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0: Olá, boa noite. A paz do Senhor Jesus. Que bom encontrar você nessa noite de quinta-feira para juntos estarmos aos pés do Senhor, né? Nesse momento de oração, momento onde passamos um dia de muitas batalhas, certamente de muitas vitórias que o Senhor nos concedeu. E agora, se estamos de pé, foi porque o Senhor nos preservou, porque a mão do Senhor, forte e poderosa, esteve ao nosso lado, esteve sobre a nossa vida. E é por isso que estamos aqui para glorificar o nome do Senhor nesse final de noite, já prospectando para o dia de amanhã as bênçãos do Senhor que irão recair sobre as nossas vidas mais uma vez, porque só Ele é digno de todo o nosso louvor e toda a nossa adoração. Nessa noite, deixa eu apresentar aqui os pastores que estão aqui conosco nessa noite, nesse momento de oração. Pastor Wagner Carvalho, pastor, muito bom tê-lo conosco aqui nessa noite, a paz do Senhor.
1: Paz do Senhor Kleber, paz do Senhor, os nossos irmãos que estão conosco nesse fim deste dia, que o Senhor possa abençoar esse momento.
0: Pastor Forlão Almeida também conosco, seja bem-vindo, pastor, a paz do Senhor.
2: A paz do Senhor Kleber, aos companheiros, aos nossos irmãos, que Deus possa nos abençoar, né? Chegamos mais um final de dia para a glória.

0: Do nome do Senhor.
1: Amém. Também conosco, pastor Jonas Pelissari, conosco aqui nesse momento tão importante, dia que é um momento de oração, né? Orar faz bem, a palavra do Senhor diz orar sem cessar. O Senhor Jesus, ele orava, era não é que era uma rotina, mas era uma constante na vida do Senhor, a oração, né? Ali, quando escolheu os discípulos para estarem com ele, a oração ali no Getsêmani, naquele momento de grande aflição, e o Senhor sempre nos ensinou isso. Devemos orar sem cessar. E é por isso que estamos aqui nessa noite, para orar ao Senhor. Paz, Senhor Pastor.
0: A paz, Senhor Kleber. A paz, Senhor, a todos que estão conosco. E nós vamos, sim, pedir a Deus que essa será mais uma noite de paz. Louvado seja o nome.
1: Amém. E Pastor Anderson Matias, também nos ajudando aqui nessa noite, conosco, compondo aqui a mesa com os pastores, nesse momento de oração. Seja bem-vindo, pastor. A paz, Senhor.
2: Paz do Senhor, Kleber. A paz do Senhor, você que nos acompanha neste programa, no final de mais um dia, glorificando ao Senhor, porque até aqui o Senhor nos sustentou.
1: Louvado seja o nome do Senhor. Os pastores já devidamente apresentados, nós vamos dar início, então, a esse momento de oração. E, claro, eu vou pedir mais uma vez o pastor Forlan para que possa estar orando, clamando ao Senhor, para darmos início às nossas orações, mas após o clamor. Se você puder, feche seus olhos, aquieta o teu coração, diminui a frequência cardíaca e vamos falar com Deus. Pastor, por favor.
3: Senhor, nós clamamos pelo poder que há no sangue do Senhor Jesus, quando nos apresentamos diante de Ti nesta hora, Senhor, nestes momentos de oração. Pedimos, ó Deus, que o Senhor venha nos perdoar, libertar os nossos corações e nos conceder a comunhão contigo. Que o Teu Espírito Santo nos visite nessa noite. Que possamos, assim, desfrutar desses momentos preciosos na Tua presença. Nós oramos em nome do Senhor Jesus. Amém.

0: Senhor, glorificamos, ó Pai, o Teu nome. Como é bom, Senhor, saber que passamos mais um dia e o guarda de Israel, aquele que não dormita nem tosqueneja, nos guardou, nos abençoou. Te bendizemos, Senhor, porque em todas as batalhas o Senhor se fez presente e nos deu vitória. Te louvamos por tudo, em nome do Senhor Jesus.
1: Amém. Louvado seja o nome do Senhor. Eu gostaria de ler um versículo da palavra de Deus antes de os pastores começarem a dar início às intercessões, né? O Salmo 19, verso 14 diz assim: sejam agradáveis as palavras da minha boca e a minha meditação do meu coração perante a tua face, ó Senhor, rocha minha, redentor meu. Mais desejáveis são do que o ouro, sim, mais desejáveis do que o ouro fino e mais doce do que o mel e o licor dos favos é o temor ao Senhor. Queridos, nós louvamos ao Senhor porque Deus, de geração em geração, por todas nossas gerações, Ele tem sido nosso Deus, Ele tem nos guardado, tem nos abençoado, tem cuidado de nós, tem nos orientado. Por isso, toda honra, toda glória sejam dados ao Senhor. E o salmista deixa bem claro isso aqui: sejam agradáveis as palavras da minha boca, a meditação do meu coração, Senhor, por tudo que Ele fez, por tudo que Ele faz e pelo que Ele ainda fará. E é por isso que estamos aqui nessa noite, para engrandecer o nome do Senhor. E eu vou pedir o pastor Forlan para dar início às orações. E você de casa, você pode acompanhar esse momento tão importante, tão sublime. Por favor, pastor.
2: Senhor, nós clamamos mais uma vez a Ti. Nós oramos, Senhor, pela nossa noite de descanso. Clamamos para que a mão do Senhor se estenda sobre os nossos lares, sobre as nossas famílias, que o Senhor venha guardar o nosso sono, nos dar o descanso que necessitamos, e haja paz nos nossos lares, que haja alegria da comunhão, que os anjos do Senhor estejam ministrando em favor do Teu povo nesta hora. Guarda, ó Deus, o nosso lar. Dá-nos assim uma noite na Tua presença. Nós oramos em nome do Senhor Jesus.
3: Amém.
2: Amém.
3: Senhor, nós suplicamos uma bênção também em favor desses que estão passando pela prova da enfermidade. Senhor, que todas as coisas o Senhor esteja cuidando, abrindo as portas, Senhor Deus, para tratamentos, para Senhor, aquisição de medicamentos, que o Senhor esteja dando experiências a cada um e principalmente, Senhor, que a noite seja uma noite agradável e o Senhor visite os corações, até mesmo em sonhos, dando, Senhor, a certeza da Tua presença na vida de cada um. Senhor, opera com grande presença do Senhor nos lares, em nome do Senhor Jesus.
2: Amém.
3: Amém.
2: Senhor Deus. Senhor nosso Deus, nós oramos a Ti e suplicamos uma bênção para a vida profissional do Teu povo. Estamos chegando no final de mais um dia, Senhor, certamente com algumas necessidades que não foram concluídas, Senhor, conforme aquilo que é o desejo do Senhor em nossas vidas. Mas que a Tua misericórdia seja renovada em nós, Senhor, que no final deste dia e no iniciar de um novo dia, Senhor, que o Senhor venha operar, Senhor, de forma maravilhosa em todas as famílias. Senhor, visita, Senhor, aqueles que estão necessitados nesta hora de uma porta de emprego. Senhor, abra, Senhor, essa porta, Senhor. Tenha misericórdia. E nunca, Senhor, venha faltar o pão de cada dia sobre a mesa dos Teus servos, ó Deus. Renova a fé, a esperança, Senhor, para que eles possam logo encontrar, Senhor, aquilo que é o labor para o Seu sustento. Opera também naqueles que já estão trabalhando, livra de demissões, Senhor, prospera nos locais de trabalho, abra porta, Senhor, para novas oportunidades em suas vidas. Oro também pelos nossos jovens que estão em busca do primeiro emprego. Senhor, cuida, Senhor, de cada um deles, aqueles que estão se preparando para concurso, para efetuar o Enem. Senhor, honra os Teus servos, ó Deus. Opera uma bênção e guia a vida profissional do Teu povo nesta hora. Assim nós oramos.

0: Estamos certo da tua bênção, em nome do Senhor Jesus. Amém.
1: Muito bem, agora eu quero convidar você que está em casa, para que você possa colocar diante do Senhor a sua necessidade pessoal, aquilo que está te incomodando, aquilo que está te deixando aflito nessa noite, ansioso. Seus filhos, o seu emprego, a sua empresa, um parente, seu vizinho. Coloque agora diante do Senhor, aos pés do Senhor, em oração, aquilo que está te afligindo. Faça isso. Você que está agora em casa, com a sua família, faça isso. Nós teremos agora um momento onde nós podemos colocar diante do Senhor a nossa necessidade pessoal. É momento de oração.

0: Nós cumprimentamos a todos mais uma vez, com a paz do Senhor Jesus.
1: Amém, Senhor.
0: O texto bíblico para nossa meditação nesta noite se encontra no livro de Lamentações, Jeremias, capítulo 3, versículo 21. E a palavra nos fala: disto me recordarei no meu coração, por isso tenho esperança. Queridos, o profeta Jeremias estava vivendo aqui um momento desfavorável espiritualmente para o povo. Até mesmo nós vemos aqui nos versículos anteriores, os capítulos anteriores, a tristeza que o profeta expressa por estar vivendo aquele momento, por o povo estar passando um momento, né, espiritual longe do Senhor. Mas neste versículo em que lemos aqui, nós vemos que o profeta ele se lembra daquilo que o Senhor pode fazer. Ele se lembra de uma operação que o alcançou e que certamente está à disposição daquele que necessita de uma bênção, mesmo em circunstâncias desfavoráveis, porque nós sabemos que a palavra mesmo nos diz: aquele que pede, recebe; aquele que bate, se abre; aquele que busca, encontra o Senhor. E ele fala aqui, ó: disso me recordarei. Eu quero trazer à minha memória o que pode trazer esperança. Certamente hoje estamos findando, né, mais um dia. E você, meu irmão, minha irmã, você que nos acompanha, pode ter passado um dia desfavorável, momentos de tristeza, as aflições talvez permeando o seu coração, as angústias e a preocupação. Mas o Senhor te trouxe aqui para estarmos juntos, e Ele quer nos trazer à memória nesta noite o que pode nos dar esperança, o que nos dá esperança. Aqui o profeta vai falar das misericórdias do Senhor, que são a causa de nós sermos consumidos, da fidelidade do Senhor. Ainda a palavra diz que sejamos infiéis, Ele permanece fiel para sempre, né? O profeta que ele fala: nós podemos esperar no Senhor. A porção de cada um de nós é o próprio Senhor. Então, não importa como você chegou até a nós, a participar deste momento, mas que você possa recordar que há um Deus que ama a sua vida e que entregou o seu próprio filho na cruz do Calvário para levar as suas dores, as suas lutas, as suas dificuldades, e para te trazer para perto dele. Você pode confiar nele. Lembra de quando o Senhor te tocou a primeira vez? Lembra das experiências de quando você orou e o Senhor respondeu? Lembra de quando ele colheu suas lágrimas? Ele permanece fiel, as misericórdias dele se renovam a cada manhã. Você vai agora em oração dormir em paz e acordar amanhã sabendo que a misericórdia do Senhor vai se renovar sobre a sua vida, e será um dia novo, e o Senhor vai abençoar em todas as coisas, e você vai poder esperar e confiar nele, porque dele vem todo o poder para te sustentar e para te dar vitória. Essa é a palavra do Senhor, ela fala, né?

0: Nos gloriamos na tribulação, porque a tribulação produz a paciência, paciência, experiência, experiência, a esperança. E a esperança é que o amor de Deus está derramado em nossos corações pelo Espírito Santo. Então vamos ter esperança no Senhor, né? Aquele que espera em Jesus, ele tem a vitória. Cristo em vós, esperança da glória. A nossa esperança não está neste mundo. O Senhor vai cuidar de nós, vai nos abençoar, mas sobretudo ele tem para nós vida, e vida em abundância. Ele tem vida eterna. Que o Senhor possa vos abençoar esta palavra. Vamos orar. Pai amado, nós glorificamos o teu nome, Senhor, porque podemos nos recordar de que as misericórdias do Senhor são a causa de não sermos consumidos. O Senhor tem sustentado as nossas vidas e podemos esperar no Senhor a bênção, a vitória, o sustento. A nossa segurança está em ti. Que o Senhor possa nos dar paz, uma noite de descanso. Nós pedimos assim em nome do Senhor Jesus. E em teu nome dizemos que a graça maravilhosa e salvadora do Senhor Jesus, o grande e perfeito amor de Deus, nosso bondoso Pai, as ternas consolações, a comunhão do Espírito Santo, repouso sobre todos vós agora e até a volta do Senhor Jesus.
1: Amém.

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1: Quem chega a um curral de um sítio em Rio Novo do Sul, no sul do Espírito Santo, pode se deparar com uma cena diferente. Além do mugido das vacas, a música tocando. O rádio faz parte da rotina da propriedade há cerca de 30 anos. E atualmente são 32 vacas em produção de leite. E o dono garante que a música faz diferença na produtividade. A média por animal é de 280 a 300 litros de leite por semana. A música não é apenas uma companhia para as vacas durante o manejo. Segundo os zootecnistas do Departamento de Zootecnia da UFES, Universidade Federal do Espírito Santo, há uma explicação fisiológica para a relação entre a música e a produção de leite. O volume e o ritmo da música podem contribuir para o relaxamento dos animais. As vacas são sensíveis a estímulos do ambiente, como sons, cheiros, sabores e contato, e podem reagir a essas mudanças. Há estudos que comprovam que a música durante a ordenha, dependendo do tipo de música, vai promover um relaxamento do animal, explicam os zootecnistas. Esse relaxamento pode favorecer a liberação de ocitocina, hormônio relacionado ao processo de descida do leite. Segundo os especialistas, a substância atua nos alvéolos da glândula mamária, fazendo com que eles se contraiam e facilitem a saída do leite durante a ordenha.
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3: Hoje vamos aprender a organizar mantimentos em pote de vidro ou acrílico, deixando sua despensa bonita e funcional. Comece escolhendo potes transparentes que facilitam a visualização dos alimentos. Opte por tamanhos variados para diferentes tipos de mantimentos. Antes de usar, lave bem os potes com água e sabão e deixe secar completamente. Isso evita a umidade, que pode estragar os alimentos. Organize os alimentos por categoria, como grãos, farinhas, especiarias, snacks. Isso facilita o acesso e a identificação dos itens. Etiquete cada pote com o nome do alimento e a data de validade. Isso ajuda a manter o controle e a garantir que você use os itens antes que estraguem. Com essas dicas, sua despensa ficará organizada e prática. Experimente e aproveite a diferença.
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1: O voo experimental direto entre Vitória, no Espírito Santo, e Buenos Aires, previsto para outubro, já tem cerca de 70% das passagens vendidas. A operação terá aproximadamente 170 passageiros por trecho. O voo de ida está previsto para sair de Vitória no dia 17 de outubro, com retorno de Buenos Aires no dia 24. O voo foi planejado como uma operação experimental para medir a demanda pela ligação direta entre Espírito Santo e a Argentina. O resultado das vendas será utilizado pelo setor turístico para demonstrar às companhias aéreas que existe público interessado nessa rota. A operação de outubro não significa, porém, que a ligação entre Vitória e Buenos Aires será mantida de forma permanente. Ainda não há previsão de novos voos ou de uma frequência regular entre os dois destinos. A expectativa é que o interesse dos passageiros também estimule as operadoras de turismo a pressionarem as companhias aéreas pela criação de uma rota regular. O voo experimental terá uma dinâmica diferente de uma operação regular. Na ida, o avião levará capixabas de Vitória para Buenos Aires. Na volta, a aeronave trará argentinos para conhecer o Espírito Santo. Durante a permanência dos visitantes, a programação deverá incluir Vitória e Guarapari e outros destinos turísticos do Espírito Santo. Além da viagem, o setor turístico capixaba vem realizando ações de promoção na Argentina.
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2: Hoje eu vou te dar uma dica para cuidar do seu patrimônio. Tá com o IPTU atrasado? Cuidado, porque isso pode virar uma dor de cabeça gigante. Eu vou te explicar o porquê. O IPTU é um imposto que todo dono de imóvel precisa pagar. Se você atrasa, o nome pode ir para a dívida ativa municipal e até para o protesto. Com o tempo, o valor aumenta por causa dos juros e da multa. E se você não pagar, a prefeitura pode entrar com uma ação judicial. Em último caso, o imóvel pode até ser leiloado, mas muita gente acha que não vai dar em nada. A boa notícia é que muitos municípios costumam oferecer o parcelamento da dívida, geralmente no início do ano, com muitos descontos. Então, se você estiver com o IPTU atrasado, procure a prefeitura da sua cidade e negocie. É melhor resolver do que arriscar perder o seu bem. Esse foi o seu Minuto Imobiliário. Se você tiver mais dúvidas, mande pra gente. Até a próxima.
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3: Olá, ouvintes da Rádio Manaim. Eu sou Andréia Talmo e vamos conversar com a nutricionista, especialista em nutrição e saúde da mulher, Isa Polastri. O tema de hoje é: como posso fazer uma dieta equilibrada?
4: A paz do Senhor, Andréia e ouvintes da Rádio Manaim. Uma dieta equilibrada é aquela que segue os princípios orientados pelo Guia Alimentar para a População Brasileira. Então, hoje nós vamos comentar sobre os 10 passos para uma alimentação adequada e saudável. A gente vai destacar 3 que são mais importantes, né? E que orientam aí como fazer uma dieta equilibrada. O primeiro seria

0: Fazer dos alimentos in natura e minimamente processados a base da alimentação. Então, a maior parte da sua alimentação precisa ser de alimentos in natura. O que que eles são? Aqueles alimentos que a natureza nos dá. Frutas, verduras, legumes, carnes, ovos. O segundo passo importante para essa alimentação equilibrada é comer os alimentos processados com limite no nosso dia a dia. Aqueles alimentos que passaram pela indústria, mas que têm poucos aditivos, como um milho enlatado, ervilha, atum, azeitona, palmito em conserva, queijos, eles podem ser consumidos, porém com limite. Já o terceiro passo seria evitar os alimentos ultraprocessados, que são aqueles empacotados, que receberam corante, aromatizante, adição de gordura, de sódio, que são, por exemplo, salsicha, refrigerante, biscoito recheado, suco em pó. E para que vocês consigam discernir se um alimento é ultraprocessado ou não, basta ler a lista de ingredientes que está no verso do produto. Se os nomes forem pouco familiares, difíceis de pronunciar, ou se você não conseguir reproduzir essa receita em casa, isso já significa que é um alimento ultraprocessado. Para mais informações, estou no Instagram, @nutri.isapolasti.
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1: Neste ano, já foram confirmados 20 casos de febre maculosa no estado do Espírito Santo, com 12 óbitos. Equipes da Vigilância em Saúde estão realizando o levantamento das informações e adotando medidas previstas nos protocolos de vigilância e prevenção da doença. Segundo o Ministério da Saúde, a febre maculosa é uma doença infecciosa, febril, aguda e de gravidade variável. Ela pode apresentar desde quadros leves e atípicos até formas graves, com elevada taxa de letalidade. A doença é causada por bactérias e transmitida pela picada de carrapatos infectados. Os primeiros sinais da febre maculosa podem ser semelhantes aos de outras doenças, o que pode dificultar o diagnóstico nos primeiros dias. Entre os principais sintomas estão febre, dor de cabeça, náuseas e vômitos, diarreia, dor abdominal, dor muscular constante, inchaço e vermelhidão nas palmas das mãos e plantas dos pés. Em casos graves, a doença pode provocar complicações como gangrena, paralisia dos membros, que pode evoluir para insuficiência respiratória. A principal forma de prevenção é evitar o contato com carrapatos, principalmente em áreas de vegetação e locais onde esses animais podem estar presentes. Caso um carrapato esteja preso à pele, ele deve ser retirado com uma pinça, de forma cuidadosa e firme, sem apertá-lo ou esmagá-lo. Depois da retirada, a região deve ser higienizada com álcool, água e sabão.
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2: Saúde física também impacta o aprendizado nos estudos para concursos públicos. O corpo e a mente estão conectados. Já ouviu falar daquele ditado? Corpo são, mente sã. Quando o corpo não vai bem, a mente sente. Alimentação inadequada, sedentarismo e excesso de estresse prejudicam também o desempenho nos estudos. Não é necessário mudar tudo de uma vez. Pequenos cuidados já fazem diferença. Beber mais água, se movimentar, fazer pausa nos estudos, atividade física regular, isso irá impactar diretamente na qualidade dos seus estudos. A atividade física leva a melhora na circulação, reduz a ansiedade e aumenta a disposição mental. E isso é tudo que um concurseiro precisa. Cuidar da saúde não é perder tempo de estudo, é investir em um estudo ainda mais produtivo.
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Agora, a experiência do louvor. Tenho algo para você. O compositor do hino Tenho Algo Para Você era jovem e morava em Governador Valadares, estado de Minas Gerais. Ele era proveniente de uma família muito carente e passou por momentos muito difíceis. Sua saúde era muito frágil e constantemente ele enfrentou enfermidades. Uma vez, ele ficou internado e foi submetido a 6 cirurgias em seus tendões. Diante de tantos infortúnios, ele perguntou ao Senhor por que sua vida era tão difícil. O Senhor lhe respondeu com a revelação do louvor: Tenho algo para você. E lhe mostrou que o Senhor Jesus era o seu bem maior e representava tudo o que ele tinha. Neste hino, o autor apresenta algo que ele possuía àqueles que, mesmo gozando de plena saúde e bens materiais, carregavam um grande vazio na alma e uma vida sem esperança. O Senhor Jesus.

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1: O Cine Vitória no Espírito Santo intermediou entrevistas para 260 vagas em hospitais na última quarta-feira deste mês na Casa do Cidadão em Itararé. As oportunidades foram para unidades de Vitória e Vila Velha sem exigência de experiência comprovada na carteira de trabalho. As vagas foram oferecidas pelo Hospital Estadual de Urgência e Emergência São Lucas em Vitória e pelo Hospital Evangélico em Vila Velha. Houve também oportunidades para profissionais com diferentes níveis de formação e áreas de atuação. Segundo a Secretaria Municipal de Cidadania, Direitos Humanos e Trabalho de Vitória, a ação buscou aproximar trabalhadores e empresas. Foi destacado que as vagas atendem diferentes perfis profissionais e podem ser oportunidades para quem não possui experiência registrada em carteira. As vagas disponíveis foram para auxiliar de limpeza, técnico de enfermagem, auxiliar administrativo, maqueiro de hospital, técnico em hemoterapia, auxiliar de cozinha, técnico de laboratório hospitalar. Além da seleção, moradores de Vitória podem consultar outras oportunidades no site TrabalhaVix. A plataforma é atualizada constantemente, segundo informações divulgadas. Para buscar vagas, o candidato deve acessar o site e clicar em Exibir Mais Filtros e, em seguida, a plataforma permite consultar requisitos, atribuições e formas de candidatura ao clicar em Saiba Mais.
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3: Hoje vamos compartilhar uma dica muito importante. Você sabia que o lazer da dona de casa é fundamental para recarregar as energias e cuidar da saúde mental? A chave é separar momentos em que a obrigação fique em segundo plano, onde você encontra algum hobby que lhe agrade e lhe traga bem-estar. Exemplos: ler um livro, tomar um cafezinho com as amigas, caminhar na praia. Com dicas assim, você trará leveza para a sua rotina diária.
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0: Hoje, alguns fatores de risco para doenças vasculares passam a exigir acompanhamento mais próximo. Hipertensão, diabetes, colesterol elevado, sedentarismo e histórico familiar podem afetar a circulação mesmo quando ainda não provocam sintomas. O avanço da idade por si só não significa que uma pessoa terá problemas vasculares. Além dessas condições para as mulheres, a chegada da menopausa representa outra fase de atenção. A redução dos níveis de estrogênio pode estar associada a alterações na pressão arterial, no colesterol e na distribuição da gordura corporal, fatores que interferem na saúde cardiovascular. Entre as doenças que merecem atenção está a trombose venosa profunda, caracterizada pela formação de um coágulo em uma veia profunda, geralmente nas pernas. Estimativas da Sociedade Brasileira de Angiologia e de Cirurgia Vascular apontam uma incidência de cerca de 30 casos de trombose venosa profunda por 100 mil pessoas ao ano entre 25 e 35 anos, depois dos quais o risco pode ser influenciado pela combinação da idade com outros fatores. Cirurgias, períodos prolongados de imobilidade, câncer, obesidade, uso de determinados medicamentos e histórico pessoal ou familiar de trombose estão entre as situações que podem aumentar a probabilidade do problema.
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2: Olá, ouvintes! Você sabia que fazer refeições em família com uma mesa posta traz vários benefícios, apoiados por pesquisas científicas? Reuniões familiares regulares promovem conexões mais fortes entre os membros, aumentando a coesão familiar. O ambiente de uma mesa posta incentiva conversas, ajudando a desenvolver habilidades de comunicação e empatia, como habilidades sociais e comportamentais. Compartilhar refeições em um ambiente agradável pode reduzir o estresse e a ansiedade vivida pelo mundo atual. As refeições em família geralmente resultam em escolhas alimentares mais saudáveis, com maior consumo de frutas e vegetais. A prática de almoçar juntos pode criar memórias e tradições familiares, reforçando a identidade familiar. Comece uma vez por semana a montar uma mesa posta na sua casa. Com essas dicas simples, você pode transformar qualquer refeição em um momento especial.
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1: Amados, a paz do Senhor Jesus, uma grande alegria de estarmos aqui novamente diante da palavra do nosso Deus. Convido a todos, aqueles que puderem, fazemos um clamor nesta hora. Clamamos, Senhor, pelo poder que há no sangue do Senhor Jesus. Suplicamos a tua bênção, Senhor, o perdão dos nossos pecados, que o Senhor venha operar grandemente, nos dando a comunhão, o acesso, Senhor, à tua presença, nós oramos em nome do Senhor Jesus. Amém. Amados, mais uma vez a paz do Senhor Jesus. Convido a todos a abrirem a palavra de Deus no Evangelho de Mateus, capítulo 9, versículo 9, que nos diz assim, vamos ler. E Jesus, passando adiante dali, viu assentado na alfândega o homem chamado Mateus, e disse-lhe, segue-me, e ele, levantando-se, o seguiu. No ministério do Senhor Jesus era assim, o Senhor tinha pressa de salvar, pressa de chamar, e ali um homem estava no seu local de trabalho, Mateus, ele estava ali na coleteria, ele estava ali naquele seu local de serviço, e diz a palavra que o Senhor Jesus viu, e ali vai até ele, e o chama, e

0: para que ele o seguisse. E prontamente ele se levanta e segue ao Senhor Jesus. Que projeto é esse de salvação? Que projeto maravilhoso que o Senhor encontrou esse homem no seu local de trabalho. Ele quer fazer assim com você. Você pode estar no seu local de trabalho, nos seus afazeres, no seu descanso, no seu dia a dia, ouvindo ou vendo esta mensagem, mas a palavra do Senhor é para você. A palavra do Senhor é seu encontro. Ele viu. O que é Jesus ver? Fala do Pai. Um dia o Pai viu. O Pai nos elegeu. O Pai nos escolheu. Então, quando mostra ali, Jesus viu. O homem não vê, o homem não tem esse entendimento. Mas Jesus é aquele que escolhe. O Senhor Jesus é aquele que elege. Então, fala da figura do Pai. O Pai viu. Aquele homem estava eleito pelo Senhor, escolhido lá da eternidade. Antes que o mundo fosse mundo, o Senhor os fez, o Senhor o escolheu. E ali o Senhor Jesus vai até Mateus. Mateus estava numa postura o quê? Sentado, acomodado. Sentado fala isso, né? É tipo do homem, está acomodado. Acomodado às vezes está no seu trabalho, na sua vida secular. Ele não se levanta, é uma posição profética da vida dele, parado, desanimado, mas o Senhor o chama. E quando faz esse chamado, fala do ato, aonde o Jesus, o Senhor Jesus, é o nosso Salvador. Então ele chamou e logo Mateus se colocou de pé, levantou. É assim, quando Jesus nos chama, quando nós temos esse encontro maravilhoso com o Senhor Jesus, a nossa vida muda. Aquilo que era cansado, aquilo que não tinha ânimo para as coisas espirituais, aquilo que nós estávamos acomodados para essa vida, acomodados para as coisas do Senhor, nós nos colocamos de pé. E a figura do homem que se coloca de pé é a figura do homem que ouve a voz do Senhor. Ele começou a ouvir a voz do Senhor, ele começa a ter um diálogo com o Senhor Jesus. E assim, possivelmente, Deus quer fazer na sua vida. Lá da eternidade, Deus viu o seu coração, está vendo nessa hora. E agora o Senhor Jesus chamando você pelo nome, chamando o seu coração, e você agora vai se colocar de pé. É o ato. Olha, eu aceitei Jesus. Agora, quando a gente aceita o Senhor Jesus, vem as bem-aventuranças. Batismo com o Espírito Santo, dons espirituais. A gente começa a enxergar o caminho, e aí vem a terceira fase. Agora vem o processo do ato da salvação, o processo ali, diz a palavra do Senhor, levantou e o seguiu. Pronto, Mateus agora, quando olhava para frente, ele só vê Jesus, os passos do Senhor Jesus, o seu evangelho, a sua palavra. E o Senhor quer fazer com você neste dia a mesma coisa. Quando nós seguimos a Jesus, nosso assunto muda. Porque o nosso assunto é falar do evangelho, do caminho, da verdade, da vida que é o Senhor Jesus. Assim como foi a vida de Mateus, quantos o Senhor quer fazer nessa hora? O que, que você está agora fazendo? Agora estou de pé. Agora eu ouvi a voz de Jesus. Agora estou seguindo a Jesus em uma vida transformada. O aperfeiçoamento do Espírito na sua vida. O aperfeiçoamento do seu entendimento. Agora não estou mais. Não estou mais andando por caminhos errantes. Agora não. Agora eu vejo a Jesus. Eu quero o seu caminho, eu quero a sua palavra. Eu quero alimentar da palavra. Eu quero viver o evangelho. Deus tem um mistério para nós. E quando caminhamos, nós vemos esse mistério. Porque fala das suas pisaduras. Fala daquele que é o sacrifício da cruz. E ali começa o processo da nossa vida. Você acha que Jesus só queria fazer isso com Mateus? Não, Mateus foi um homem que caminhou e encontrou o Senhor Jesus, encontrou a salvação. Quem sabe hoje é o dia. Hoje é o dia que você está lá sentado, cansado, abatido, e aí o Senhor vai, ó, esse aqui será uma serva, esse aqui será um servo, esse aqui será eleito, esse aqui foi escolhido, e o Jesus te chama. E hoje o Senhor Jesus está te chamando pelo nome, para uma grande e maravilhosa salvação. Que o Senhor nos abençoe. A paz do Senhor Jesus.
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1: O tema de hoje é: sua lista de clientes é seu patrimônio mais barato. Se você precisasse vender com urgência hoje, para quem ligaria? Se a resposta for não sei, falta um cadastro de clientes no seu negócio. Não precisa de sistema caro. Caderno serve, planilha serve, o celular serve. Anote nome, telefone, o que a pessoa comprou e a data. Com essa lista, você para de depender só de quem passa na frente da loja. Vendeu pouco na semana? Avise uma condição especial. Chegou produto novo? Comunique quem já comprou o parecido. Mas cuidado com a linha entre lembrar e incomodar. Peça autorização, não mande mensagem todo dia, escreva para a pessoa usando o nome dela. Comece a anotar já no próximo cliente. Este é o Empreenda Mais. Até o próximo tema.

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2: Olá, ouvintes da Rádio Manaim. Eu sou Andréia Talma e vamos conversar com a psiquiatra, pediatra e médica do adolescente, a doutora Ana Peixoto. O tema de hoje é TDAH. Qual é o mais comum e o que traz mais prejuízo?
3: Obrigada, Andréia, e a todos os ouvintes da Rádio Manaim pelo convite. O transtorno de déficit de atenção e hiperatividade, ele existe em três tipos. O combinado, que é a hiperatividade, a impulsividade e a desatenção. E tem o tipo impulsivo, hiperativo e tem o tipo desatento. Se nós falarmos em termos de prejuízo, obviamente que o combinado, o combo, a tríade hiperatividade, impulsividade e desatenção é a que traz mais prejuízo. Eu gosto muito de falar do transtorno de déficit de atenção do tipo desatento. É um tipo que às vezes não aparece porque a criança não é hiperativa ou impulsiva, mas os prejuízos escolares causados pela desatenção são tão grandes quanto o combinado. Porque como ela não tem manifestação comportamental do transtorno, às vezes passa despercebido. E a outra coisa, o combo, que é essa combinação da hiperatividade, da impulsividade, da desatenção, ela é mais frequente nos meninos. E o tipo desatento é mais frequente nas meninas. Então, às vezes, a menina está sentada na sala de aula, em outro planeta, divagando com um pensamento totalmente divergente do conteúdo escolar que está sendo passado e ninguém está percebendo porque ela está quieta. O tipo hiperativo, impulsivo e desatento, ele chama atenção porque ele perturba o andamento da sala de aula. Ele não fica quieto.

0: ele está perambulando na sala de aula, ele está perturbando o colega, ele está jogando papelzinho, ele está interrompendo a professora. Então, esse tipo combo, esse tipo combinado, ele não vai passar desapercebido. Nem o tipo hiperativo e a impulsividade não passa despercebido, mas o tipo desatento passa. E os prejuízos causados na vida acadêmica da criança, na vida acadêmica do adolescente, são muito grandes. Geralmente traz um atraso no conteúdo, traz um atraso em todo esse, na vida acadêmica deles. Tá? Então, se nós formos falar em termos de prejuízo, lógico que o hiperativo, o impulsivo e o tipo desatento traz um prejuízo muito grande. Mas só o tipo desatento também, tá, Andréia? Só que os prejuízos são diferentes, vamos colocar assim. Não é que um traz mais prejuízo, são prejuízos diferentes. Mas são importantes, precisam ser identificados e tratados para evitar o pior prognóstico possível na vida deles. Porque o transtorno de déficit de atenção, Andréia, ele acaba se associando na adolescência a outros transtornos mentais. Então é isso que a gente tem que tentar identificar o mais cedo possível para fazer a intervenção correta e evitar os prejuízos em qualquer desses três tipos. O que nós devemos botar como meta é evitar os prejuízos futuros na vida deles.
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1: Amados, a paz do Senhor Jesus, uma grande alegria de estarmos aqui novamente diante da palavra do nosso Deus. Convido a todos, aqueles que puderem, fazemos um clamor nesta hora. Clamamos, Senhor, pelo poder que há no sangue do Senhor Jesus. Suplicamos a tua bênção, Senhor, o perdão dos nossos pecados, que o Senhor venha operar grandemente, nos dando a comunhão, o acesso, Senhor, à tua presença. Nós oramos em nome do Senhor Jesus. Amém. Amados, mais uma vez a paz do Senhor Jesus. Convido a todos a abrirem a palavra de Deus no Evangelho de Mateus, capítulo 9, versículo 9, que nos diz assim, vamos ler. E Jesus, passando adiante dali, viu assentado na alfândega um homem chamado Mateus, e disse-lhe, segue-me, e ele, levantando-se, o seguiu. No ministério do Senhor Jesus era assim, o Senhor tinha pressa de salvar, pressa de chamar. E ali um homem estava no seu local de trabalho, Mateus. Ele estava ali na coleteria, ele estava ali naquele seu local de serviço. E diz a palavra que o Senhor Jesus viu. E ali vai até ele e o chama e para que ele o seguisse. E prontamente ele se levanta e segue ao Senhor Jesus. Que projeto é esse de salvação? Que projeto maravilhoso que o Senhor encontrou esse homem no seu local de trabalho. Ele quer fazer assim com você. Você pode estar no seu local de trabalho, nos seus afazeres, no seu descanso, no seu dia a dia, ouvindo ou vendo esta mensagem, mas a palavra do Senhor é para você. A palavra do Senhor é seu encontro. Ele viu. O que é Jesus ver? Fala do Pai. Um dia o Pai viu, o Pai nos elegeu, o Pai nos escolheu. Então, quando mostra ali, Jesus viu, o homem não vê, o homem não tem esse entendimento, mas Jesus é aquele que escolhe, o Senhor Jesus é aquele que elege. Então, fala da figura do Pai. O Pai viu, aquele homem estava eleito pelo Senhor, escolhido lá da eternidade. Antes que o mundo fosse mundo, o Senhor o fez, o Senhor o escolheu. E ali o Senhor Jesus vai até Mateus. Mateus estava numa postura o quê? Sentado, acomodado. Sentado fala isso, né? É tipo do homem, está acomodado. Acomodado às vezes está no seu trabalho, na sua vida secular. Ele não se levanta, é uma posição profética da vida dele, parado, desanimado. Mas o Senhor o chama. E quando faz esse chamado, fala do ato. Aonde o Jesus, o Senhor Jesus, é o nosso Salvador. Então ele chamou e logo Mateus se colocou de pé, levantou. É assim, quando Jesus nos chama, quando nós temos esse encontro maravilhoso com o Senhor Jesus, a nossa vida muda. Aquilo que era cansado, aquilo que não tinha ânimo para as coisas espirituais, aquilo que nós estávamos acomodados para essa vida, acomodados para as coisas do Senhor, nós nos colocamos de pé, e a figura do homem que se coloca de pé é a figura do homem que ouve a voz do Senhor. Ele começou a ouvir a voz do Senhor, ele começa

0: ter um diálogo com o Senhor Jesus. E assim, possivelmente, Deus quer fazer na sua vida. Lá da eternidade, Deus viu o seu coração, está vendo nessa hora. E agora o Senhor Jesus chamando você pelo nome, chamando o seu coração, e você agora vai se colocar de pé. É o ato, olha, eu aceitei Jesus. Agora, quando a gente aceita o Senhor Jesus, vem as bem-aventuranças, batismo com o Espírito Santo, dons espirituais. A gente começa a enxergar o caminho e aí vem a terceira fase. Agora vem o processo do ato da salvação, o processo ali. Diz a palavra do Senhor, levantou e o seguiu. Pronto, Mateus agora, quando olhava para frente, ele só vê Jesus, os passos do Senhor Jesus, o seu evangelho, a sua palavra. E o Senhor quer fazer com você neste dia a mesma coisa. Quando nós seguimos a Jesus, nosso assunto muda, porque nosso assunto é falar do evangelho, do caminho, da verdade, da vida que é o Senhor Jesus. Assim como foi a vida de Mateus, quantos o Senhor quer fazer nessa hora? O que, que você está agora fazendo? Agora estou de pé. Agora eu ouvi a voz de Jesus, agora estou seguindo a Jesus em uma vida transformada, o aperfeiçoamento do Espírito na sua vida, o aperfeiçoamento do seu entendimento. Agora não estou mais andando por caminhos errantes. Agora não, agora eu vejo a Jesus, eu quero o seu caminho, eu quero a sua palavra, eu quero alimentar da palavra, eu quero viver o Evangelho. Deus tem um mistério para nós e quando caminhamos, nós vemos esse mistério, porque fala das suas pisaduras, fala daquele que é o sacrifício da cruz, e ali começa o processo da nossa vida. Você acha que Jesus só queria fazer isso com Mateus? Não. Mateus foi um homem que caminhou e encontrou o Senhor Jesus, encontrou a salvação. Quem sabe hoje é o dia. Hoje é o dia que você está lá, sentado, cansado, abatido. E aí o Senhor vai, ó, esse aqui será uma serva, esse aqui será um servo, esse aqui será eleito, esse aqui foi escolhido. E o Jesus te chama, hoje o Senhor Jesus está te chamando pelo nome, para uma grande e maravilhosa salvação. Que o Senhor nos abençoe. A paz do Senhor Jesus.
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1: Quem chega a um curral de um sítio em Rio Novo do Sul, no sul do Espírito Santo, pode se deparar com uma cena diferente. Além do mugido das vacas, a música tocando. O rádio faz parte da rotina da propriedade há cerca de 30 anos e atualmente são 32 vacas em produção de leite e o dono garante que a música faz diferença na produtividade. A média por animal é de 280 a 300 litros de leite.

0: leite por semana. A música não é apenas uma companhia para as vacas durante o manejo. Segundo os zootecnistas do Departamento de Zootecnia da UFES, Universidade Federal do Espírito Santo, há uma explicação fisiológica para a relação entre a música e a produção de leite. O volume e o ritmo da música podem contribuir para o relaxamento dos animais. As vacas são sensíveis a estímulos do ambiente, como sons, cheiros, sabores e contato, e podem reagir a essas mudanças. Há estudos que comprovam que a música durante a ordenha, dependendo do tipo de música, vai promover um relaxamento do animal, explicam os zootecnistas. Esse relaxamento pode favorecer a liberação de ocitocina, hormônio relacionado ao processo de descida do leite. Segundo os especialistas, a substância atua nos alvéolos da glândula mamária, fazendo com que eles se contraiam e facilitem a saída do leite durante a ordenha.
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1: O voo experimental direto entre Vitória, no Espírito Santo, e Buenos Aires, previsto para outubro, já tem cerca de 70% das passagens vendidas. A operação terá aproximadamente 170 passageiros por trecho. O voo de ida está previsto para sair de Vitória no dia 17 de outubro, com retorno de Buenos Aires no dia 24. O voo foi planejado como uma operação experimental para medir a demanda pela ligação direta entre Espírito Santo e a Argentina. O resultado das vendas será utilizado pelo setor turístico para demonstrar às companhias aéreas que existe público interessado nessa rota.

0: Operação de outubro não significa, porém, que a ligação entre Vitória e Buenos Aires será mantida de forma permanente. Ainda não há previsão de novos voos ou de uma frequência regular entre os dois destinos. A expectativa é que o interesse dos passageiros também estimule as operadoras de turismo a pressionarem as companhias aéreas pela criação de uma rota regular. O voo experimental terá uma dinâmica diferente de uma operação regular. Na ida, o avião levará capixabas de Vitória para Buenos Aires. Na volta, a aeronave trará argentinos para conhecer o Espírito Santo. Durante a permanência dos visitantes, a programação deverá incluir Vitória e Guarapari e outros destinos turísticos do Espírito Santo. Além da viagem, o setor turístico capixaba vem realizando ações de promoção na Argentina.
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3: Nosso tema é: perfil de investidor não é moda. Copiar investimento dos outros é um dos maiores erros financeiros. Cada pessoa tem renda, momento de vida e objetivos diferentes. A Bíblia diz que há caminhos que parecem bons, mas terminam mal. Dica prática: invista apenas naquilo que você entende e suporta emocionalmente. Planejamento respeita quem você é, o seu perfil, não a moda do momento. E lembre-se sempre: quem planeja tem futuro, quem não planeja tem destino.
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1: Neste ano, já foram confirmados 20 casos de febre maculosa no estado do Espírito Santo, com 12 óbitos. Equipes da Vigilância em Saúde estão realizando o levantamento das informações e adotando medidas previstas nos protocolos de vigilância e prevenção da doença. Segundo o Ministério da Saúde, a febre maculosa é uma doença infecciosa, febril, aguda e de gravidade variável. Ela pode apresentar desde quadros leves e atípicos até formas graves, com elevada taxa de letalidade. A doença é causada por bactérias e transmitida pela picada de carrapatos infectados. Os primeiros sinais da febre maculosa podem ser semelhantes aos de outras doenças, o que pode dificultar o diagnóstico nos primeiros dias. Entre os principais sintomas estão febre, dor de cabeça, náuseas e vômitos, diarreia, dor abdominal, dor muscular constante, inchaço e vermelhidão nas palmas das mãos e plantas dos pés. Em casos graves, a doença pode provocar complicações como gangrena, paralisia dos membros, que pode evoluir para insuficiência respiratória. A principal forma de prevenção é evitar o contato com carrapatos, principalmente em áreas de vegetação e locais onde esses animais podem estar presentes. Caso um carrapato esteja preso à pele, ele deve ser retirado com uma pinça, de forma cuidadosa e firme, sem apertá-lo ou esmagá-lo. Depois da retirada, a região deve ser higienizada com álcool, água e sabão.
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0: Eu saúdo a todos com a paz do Senhor Jesus. São 6 horas em ponto, horário de Brasília, desta sexta-feira, hoje, dia 11 de setembro de 2026. Muito bom dia, sejam todos muito bem-vindos a mais um culto de madrugada pela Rádio e TV Manaim, também pelo YouTube, e os irmãos que estão na frequência 100.3 FM em todo o Vale do Aço, Zona da Mata Mineira. Que bom encontrar você já nessa manhã conectado, sintonizado aqui na Rádio Manaim para estarmos juntos no melhor lugar deste mundo, aos pés do nosso Salvador, o Deus Todo-Poderoso, o Deus que tudo pode, tudo sabe e tudo vê. Conosco nessa manhã, os pastores Roniel Novaes, Moisés Brasil, Tiago Silva e Edson Greck. O texto que será trazido nessa manhã está em Salmo 84, versos 1 e 2. Salmo 84, 1 e 2. E para nós darmos início a esse culto de madrugada, eu convido você a estar em plena comunhão através do Espírito Santo de Deus. E eu quero convidar o pastor Moisés Brasil para clamar ao Senhor. Pastor, bom dia, a paz do Senhor.
1: Bom dia, Kleber, a paz do Senhor Jesus, aos nossos queridos ouvintes, aos pastores aqui na presença da bancada. Nós vamos dar início ao nosso culto de madrugada. Convido a você, meu irmão, minha irmã, feche nossos olhos e oremos ao Senhor. Senhor, nós clamamos pelo poder e a virtude que é no sangue do Senhor Jesus. Na manhã desse dia, Senhor, queremos apresentar nossas vidas, Senhor, diante do altar, Senhor, falhas e perfeitas, suplicamos, Senhor, perdão dos nossos pecados, das nossas falhas, nos conceda, Senhor, plena comunhão contigo. Nós oramos em nome do Senhor Jesus. Amém, Senhor.

0: Te glorificamos, ó Deus, nós o bendizemos, todo o teu cuidado, mais amanhecer de um dia, pela segurança do Senhor, pelo fôlego de vida, rendemos a ti a nossa adoração por essa comunhão já estabelecida. Somos gratos, ó Deus, porque a tua mão de poder esteve conosco, nos preservou, nos guardou e continuará conosco neste dia. Te exaltamos pelo teu doce Espírito, pela maneira ao qual o Senhor tem nos direcionado na tua gloriosa presença. Oramos, gratos por tudo, oramos em nome do Senhor Jesus. Amém.
1: Amém. Nós vamos passar agora as orações, as intercessões, um pastor após o outro estará orando. Lembrando que neste mês estamos orando pela obra no exterior. Vou pedir ao pastor Moisés mais uma vez para dar início agora às intercessões.
2: Senhor, nós queremos esse instante interceder a ti, Senhor, especialmente esse mês, que é o mês da obra no exterior. Pedimos para estar, Senhor, cada vez mais nos conscientizando, Senhor, da necessidade de nós estarmos intercedendo, Senhor, especialmente por aqueles países onde há conflitos, que o Senhor possa estar guardando o teu povo, guardando tua obra, Senhor, todos os trabalhos de evangelização, que haja crescimento, que haja livre, Senhor, acesso a exame das Escrituras e pregar o Evangelho. Senhor, põe em tuas mãos, abençoe tua obra no Brasil, no exterior, oramos em nome do Senhor Jesus. Amém, Senhor.
3: Deus, nós oramos a ti quando colocamos diante da tua face os pastores, os teus servos, que viajarão, ó Deus, em atendimento aos seminários nos Estados Unidos, Haiti, República Dominicana, Panamá e demais países. Ó Deus, que possa haver a graça, a autoridade, ó Deus, possa haver o espírito de corpo, que a unidade ela esteja presente. E que a tua doutrina, a doutrina que emerge da palavra, Senhor, ela possa ser consolidada nesses locais. Prepara ali os corações para que possam receber a tua boa palavra. Nós pedimos a Deus que as dificuldades, tudo aquilo que se levanta no aspecto administrativo, a Deus, tudo aquilo que se levanta para impedir a viagem dos teus servos, a entrada, a Deus, o livre exercício, a Deus, deste trabalho, nesta hora venha cair por terra e que o Senhor, ó Deus, venha enviar toda a providência. Dê a tua bênção, nós pedimos no nome de Jesus.
2: Amém. Amém, Senhor.
0: Intercedemos, ó Deus, a ti e diante do Senhor, apresentamos pastores de todos os continentes, países que estão conhecendo a obra, que haja o entendimento da tua obra, Senhor, os países longínquos, terras distantes, mas que o teu doce Espírito continua, ó Deus, manifestar a glória, a salvação do Senhor Jesus. Opera uma bênção, um esclarecimento, ó Deus, ali, da doutrina, que a cada reunião diária que é realizada com esse país, as transmissões, que a tua doutrina, a doutrina da obra, possa ser estabelecida, desenvolvida, a comunhão com o Senhor, e que assim, ó Deus, a tua obra possa crescer e o teu nome ser glorificado. Pedimos, Senhor, que haja estabelecimento da paz entre a Ucrânia, a Rússia, Israel, os demais países ali do Oriente Médio, e livramento aos nossos irmãos, seus filhos, ó Deus, que o Senhor possa preservar e que assim a tua obra continue a crescer e o teu nome ser glorificado. Oramos, certo da tua assistência, oramos em nome do Senhor Jesus.
4: Amém. Intercedemos, ó Deus, em favor da administração, da igreja, também do conselho a Deus, que o Senhor possa

0: conceder uma bênção a todos os funcionários que trabalham, ó Deus, na administração do presbitério. Que você possa abençoar grandemente suas vidas, suas famílias. Ó Deus, oramos pelos conselheiros, que o Senhor possa abençoar todas as reuniões, as decisões, ó Deus, importantes relacionadas à Tua obra, que não falte, ó Deus, a direção do Senhor, o conselho do Espírito Santo. Abençoa também a vida do presidente, ó Deus, que o Senhor possa dar uma bênção ao Teu servo, que ele possa continuar, Senhor, conduzindo a Tua obra na direção do Teu Santo Espírito. Abençoa sua vida, seu ministério, sua família, dá uma bênção de saúde ao Teu servo. Oramos também, ó Deus, pelos programas da rádio e da TV Manaim. Que o Senhor possa abençoar cada programação, ó Deus, a cada conteúdo enviado, que as vidas possam receber uma bênção. Abençoa os Teus servos aqui, trabalhadores, ó Deus, apresentadores, irmãos, ó Deus, que cuidam, ó Deus, aqui das programações, da área técnica. Ó Deus, que a cada dia, através dessa rádio, dessa TV, vidas possam ser alcançadas, edificadas e salvas, ó Deus. Assim nós oramos, intercedendo ao Senhor, em nome de Jesus. Amém, Senhor.
1: Agora, você que está em casa, você vai poder colocar diante do Senhor a sua necessidade pessoal. 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

Amém, glória a Deus, saúdo a todos com a paz do Senhor Jesus. Nós vamos ler a palavra do Senhor conforme já mencionado, está no livro do Salmo, número 84, verso 1 e verso 2, que nos diz assim: Quão amáveis são os teus tabernáculos, Senhor dos exércitos! A minha alma está anelante e desfalece pelos átrios do Senhor. O meu coração e a minha carne clamam pelo Deus vivo. Louvado seja o nome do Senhor. Meus irmãos, a palavra do Senhor aqui, no Salmo 84, nos fala da felicidade daquele que habita no santuário do Senhor, que tem o privilégio, a oportunidade de estar na presença desse Deus maravilhoso. Começa falando: quão amáveis são os teus tabernáculos, Senhor dos exércitos. Meus irmãos, esse sentimento aqui que o salmista expressou é o mesmo sentimento que habita também no nosso coração, no coração do servo, daquele que ama o Senhor, que ama esta salvação maravilhosa que nós alcançamos através da pessoa do Senhor Jesus. O mesmo anseio aqui do salmista também é o anseio do nosso coração. E ele continua, né, a falar aqui: a minha alma está anelante e desfalece pelos átrios do Senhor. O meu coração e a minha carne clamam pelo Deus vivo. Queridos, amados irmãos, amigos, aqueles que estão conosco nessa manhã, o nosso coração, ele anseia muito a cada dia em estar na presença deste Deus, de fazer parte desta obra, deste projeto de salvação.

0: Estar na presença deste Deus, queridos, a cada dia, é um privilégio e uma necessidade da nossa alma, porque a nossa alma, ela clama pela presença deste Deus vivo. O melhor momento, meus irmãos, do nosso dia é o momento em que nós estamos na presença deste Deus, seja às 6 horas da manhã, nas madrugadas, nos cultos ao meio-dia, nos cultos à noite. Muitas vezes passamos um dia difícil, né, de embates, às vezes de lutas que enfrentamos, mas quando nós chegamos na casa do nosso Deus, o nosso coração se alegra, porque a presença de Deus para nós, meus irmãos, é tudo. O nosso Deus nos recebe também com alegria na sua casa. O Senhor, Ele nos proporciona momentos maravilhosos de comunhão com o Senhor. Por isso, o salmista, ele expressa aqui, né? Quão amáveis são os teus tabernáculos, Senhor dos exércitos. Meus irmãos, nós servimos a um Senhor que é todo poderoso, que tem tudo para nos oferecer. Ele tem a paz, Ele tem a alegria, Ele tem o descanso, Ele tem o renovo e Ele tem a salvação, que é o maior bem, o maior tesouro que o homem pode encontrar nessa vida, é a salvação. E Deus, Ele tem nos dado essa tão maravilhosa salvação. Por isso este sentimento, por isso este amor a cada dia, por isso este anseio, este desejo ardente de estar na casa do nosso Deus. Um verso aqui, verso 4, nos fala assim: bem-aventurados os que habitam em tua casa, louvar-te-ão continuamente. Então, meus irmãos, a cada dia é um privilégio para nós e uma alegria poder louvar ao Senhor. E um dia nós louvaremos ao Senhor continuamente, para sempre, na eternidade, na glória que já está preparada para as nossas vidas. Louvado seja o nome do Senhor. Que Deus possa nos abençoar nessa manhã e que este desejo ardente, que esta alegria, que este anseio pela presença do Senhor, por servir ao Senhor, possa permanecer vivo no nosso coração a cada dia. Vamos orar glorificando o Senhor.
1: Glória a Deus.
0: Te louvamos, ó Deus, te agradecemos por esta manhã na tua presença, porque bom, ó Deus, é estar na tua presença, é servir ao Senhor, é sentir este amor que o Senhor tem para com as nossas vidas. Bendito seja o Senhor que nos salvou, que nos alcançou, que nos deu, ó Deus, um lugar de paz e alegria. Somos gratos a ti, ó Deus, por tudo que o Senhor tem proporcionado para as nossas vidas. Aceita a nossa gratidão, a nossa glorificação nesta manhã. Assim nós te fazemos em nome de Jesus. E em teu nome nós dizemos que a graça do nosso Senhor e Salvador, Jesus Cristo, o amor de Deus, o nosso eterno Pai, o poder e as consolações do Espírito Santo repousem sobre todos vós, sobre todo o povo do Senhor, aqui em toda parte, agora e até o dia da volta do Senhor Jesus.
1: Amém.
0: Amém.

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Estamos de volta ao vivo desta sexta-feira, hoje dia 11 de setembro de 2026. Que bom que você permanece conosco aqui. Deixa eu mandar um abraço aqui aos irmãos que estão participando conosco aqui através do nosso WhatsApp. A irmã Cristina Patrício, DDD31, ela é da onde? É de Minas, né? Ei, Cristina, tudo bem? Paz, Senhor. Obrigado por nos assistir aqui. Obrigado pelas suas palavras aqui, que Deus te abençoe, tá bom? Um abraço também. Tem mais irmãos aqui, né? A Cileia Moraes de Matos. Ela diz: Kleber, somos ouvintes da Rádio Maná desde 2012. É o nosso Maná diário. Minha cunhada está completando mais um ano de vida. Tem como mandar um abraço para ela? Tem sim. Deixa eu ver aqui. É Yolanda, em Piuí, é isso? Yolanda, mora em Piuí, Minas Gerais, aniversariante do dia, a cunhada aqui da irmã Cileia. Parabéns, Deus te abençoe. Tá bom, minha irmã? Muito obrigado pelo carinho. Queridos, eu tenho aqui pedido de oração, vamos estar orando pela irmã Marilda Macedo. Isso, Marilda Macedo. Ela é de Juiz de Fora, Minas Gerais. Ela vai passar por uma cirurgia agora às 9 horas da manhã. Vamos estar orando por ela, tá bom? Ela precisa dessa cirurgia e, mais do que isso, precisa de uma intervenção do Senhor, de uma bênção do Senhor. Então vamos estar orando por ela, para que o Senhor possa dar essa bênção, esse presente para ela nesse dia. Também vamos estar orando pelo ungido Richard Lopes. Ele é da Paraíba, ele está em coma induzido devido a uma parada cardíaca. Vamos estar orando pelo ungido Richard Lopes, lá da Paraíba. Amém, queridos? Também vamos estar orando pela nossa irmã Doroteia Miller Cluck, Toledo, Paraná, que passou por uma cirurgia essa semana, quarta-feira, e está em recuperação, né? Já está em casa, mas está naquele pós-cirúrgico. Vamos estar orando pela nossa irmã Doroteia. Também, queridos, hoje é aniversário da Maria Eduarda, filha da Adriana, completando 18 anos. Ela mora aqui na Serra Sede, aqui na Grande Vitória. Está se arrumando para ir para a escola, está ouvindo a gente. Muito obrigado, tá bom, Maria Eduarda? Feliz aniversário para você, que seja um dia especial para você, tá? Deus te abençoe. Também hoje é aniversário do Miguel Roriz, completando 11 anos, hein, Miguel? Ele é de Fortaleza, no Ceará, é filho da irmã Jandiane, lá da Igreja Cristã Maranata do Metropolitano, no Ceará. Grande abraço, Miguel. Deus te abençoe, querido, tá? Um grande abraço para você, um feliz aniversário. Também quem tá aniversariando é o Enzo Rabi Almeida.

0: Eida, é filho da Kelly Rabi. Ah, ele tá completando 13 anos, hein? Parabéns, Enzo. Feliz aniversário pra você, tá bom, meu querido irmão? Também quero mandar um abraço a Luciana Spinoli. Ela mora em Penápolis, interior de São Paulo, na Igreja Cristã Maranata de Lins, né, em São Paulo. Um grande abraço à nossa irmã Luciana, que sempre participa conosco aqui das madrugadas e pós-madrugada. Que Deus abençoe vocês, tá? 6:23. Queridos, essa manhã estamos recebendo aqui os pastores Roniele Novaes, Moisés Brasil, Tiago Silva e Edson Greck. Vou pedir ao nosso querido pastor Paulo Henrique, o nosso PH, colocar na tela, por favor, o texto dessa manhã, Salmo 84, versos 1 e 2. Vamos reler. Isso, obrigado, PH, para que possamos exercitar a palavra nessa manhã, neste Salmo. Diz assim: quão amáveis são os teus tabernáculos, Senhor dos Exércitos. A minha alma está desejosa, está ansiosa, anelante e desfalece pelos átrios do Senhor. O meu coração e a minha carne chamam pelo Deus vivo. Louvado seja o nome do nosso Deus, o nome do Senhor. Meus queridos irmãos, o salmista aqui, ele expressa o seu profundo amor, o seu anseio, o seu desejo, o desejo da alma pela presença do Deus vivo e por estar na casa do Deus vivo. Em outra passagem, o salmista diz: alegrei-me quando me disseram, vamos à casa do Senhor. Ele ficou alegre só quando chamaram ele, vamos à casa do Senhor. Esse é o desejo daquele que ama estar na presença, usufruir na presença do Deus vivo. Mais do que uma estrutura física, o valor da casa de Deus está em quem habita nessa casa. É por ele, é por causa dele. A alma do salmista, ela suspira. Aí eu lembrei daquele versículo assim: como suspira a corça pela corrente das águas, assim suspira a minha alma por ti. Isso mostra um desejo que toma conta do nosso ser, tanto física quanto espiritualmente. Pastor Roniele, não se trata de um mero hábito religioso, não, mas é fome e sede da alma pela comunhão com o Deus Altíssimo. Pastor, paz, Senhor.
1: Paz, Senhor Kleber, exatamente, né, que salmo maravilhoso. É uma necessidade da alma do salmista, também nossa, né? De estar na casa do Senhor, de estar na presença do Senhor, não somente de frequentar os cultos, porque o templo aqui é o lugar de adoração, é o lugar de servir ao Senhor, na igreja que nós vamos para cultuar ao Senhor, mas mais do que participar é você viver essa salvação, porque a nossa alma, ela se alimenta daquilo que vem do Senhor, daquilo que vem da eternidade, das revelações, das riquezas celestiais, dos dons espirituais que nós temos a cada dia. Ontem viemos conversando hoje no carro com um companheiro, culto de oração maravilhoso, Deus falando conosco, falando com a igreja. Então, nós temos este anseio. Então, a bênção do servo não é simplesmente de ir, mas é de habitar, é de estar a cada dia, né, na casa do Senhor, na presença do Senhor. Interessante que o salmista fala aqui no verso 10, porque mais vale um dia nos teus átrios do que em outra parte mil. Vejam, irmãos, a importância de você estar na casa do Senhor. Então, para nós, irmãos amados, queridos que participam conosco nessa manhã, nós não podemos perder uma oportunidade de estar na casa do Senhor. Porque muitas vezes, né, Kleber, passamos um dia, né, de trabalho e chegamos em casa, ah, eu vou dar uma descansadinha hoje, o seu físico,

0: quer descansar um pouquinho mais a sua alma, né, o seu coração, ele anseia e ele deseja estar na casa do Senhor, na presença do Senhor. Quantas experiências nós já não tivemos, né, nós pastores principalmente, muitas vezes, de estarmos, né, desgastados, às vezes, né, com uma dor de cabeça, com incômodo, nós vamos à casa do Senhor cansados, e isso acontece com os irmãos também, certamente. Aí você participa do culto, quando acaba o culto não tem mais dor de cabeça, não tem mais cansaço, né, porque Deus é o nosso descanso, Deus é o nosso refúgio, é a nossa fortaleza. Então o salmista aqui, ele fala, né, deste desejo anelante, né, dessa vontade de estar nos atos do Senhor, na casa do Senhor. Quão amáveis são os teus tabernáculos, meus irmãos. Não existe lugar melhor para nós estarmos do que na presença do nosso Deus.
1: Amém.
0: Louvado seja o nome do
1: Senhor. Eu citei aqui o versículo, o Salmo diz assim, como suspira a corça pela corrente das águas, assim, por ti suspira a minha alma, porque a corça, esse animal, a corça, ele quando ele está sofrendo uma ação do predador, ele exala um cheiro, então o predador vem seguindo para eliminar a corça. Então, para ela se esconder do predador, para ela se salvar, o que é que ela faz? Ela mergulha nas correntes das águas. E aí a água, ela limpa, ela tira aquele odor. E o predador fica perdido, não sabe para onde foi a corça. Nós nos refugiamos nos altares do Senhor, porque é ali que nós nos escondemos, do predador da nossa alma. É por isso que o salmista diz.
0: Imagina também, Kleber, você fugindo do predador, o animal fugindo, correndo, ele deve estar muito cansado, né?
1: Também.
0: Quando ele encontra ali as águas ali, né? Que as águas...
1: Gravidade, né, zero,
0: nas suas patas, no seu corpo, quando ele sente as águas. Assim é a palavra do Senhor, o efeito dela é na nossa vida.
1: Verdade.
0: Né? O Senhor traz descanso, traz refúgio, traz refrigério. Podemos, né? São muitas as bênçãos do Senhor.
1: Louvado seja o nome do Senhor. Boa. Deixa eu mandar um abraço para a irmã Dulce Chaves. Ela disse assim, Kleber, meu irmão, estou aqui assistindo vocês. Eu estou aqui em Portimão, Portugal. Agora são 10 horas e 30 minutos. Quase na hora do almoço aí, né? Um abraço, minha irmã Dulce. Obrigado pelo carinho aí, tá? Aos nossos irmãos de Portugal. E também aos brasileiros que estão aí em Portugal. Pastor, nosso pastor Moshe Brasil, pastor Moisés. Pastor, o Salmo 84, ele foi escrito por alguém que não estava em Jerusalém. Estava longe de Jerusalém, não estava mais no lugar da adoração, não podia entrar nos pátios, nos átrios do Senhor. O salmista, ele estava, vou usar uma expressão muito brasileira aqui, morrendo de vontade. De quê? De voltar ao templo, de estar nos átrios do Senhor, de estar na casa do Senhor. Talvez nós estejamos falando para pessoas hoje, estão assim. Por algum motivo, se afastaram, estão longe e não conseguem voltar, estão tentando voltar. Mas quando houve um louvor, já aconteceu isso muito, já conversei com muitas pessoas, falei assim, aí ouvi um louvor, ai, que saudade deu da igreja, quando ela era instrumentista. É esse tipo de saudade que ele está falando isso aqui. Mas nessa manhã, se você também está sentindo essa saudade, é hora de voltar. Dá tempo ainda. Dá tempo de você retornar e usufruir da doce, santa e poderosa presença do Altíssimo Pastor Moisés Brasil. Paz, Senhor.
2: Amém, Kleber. Paz do Senhor Jesus, aos pastores na bancada. Exatamente, Kleber. Até o pastor Ranieri comentou, né? É o desejo, a vontade de habitar, permanecer nos atos do Senhor, né? Há muitos, né, que se afastaram do caminho do Senhor e muitos relembram, né? Várias experiências eu tive de encontrar pessoas que já pertenceram, né, à obra, aí relembro, né? Ah, lembro aquele louvor que ele cantava, sente saudade de estar num lugar, né, que é os atos do Senhor. Então o salmista aqui, ele expressa isso, né, esse desejo que a nossa alma tem de habitar, de estar presente na casa do Senhor, né? Porque a nossa alma tem sede de ser Deus vivo, né? A nossa alma clama por esse Deus vivo. Então esse salmo aqui é um salmo que demonstra grande amor, essa vontade, né, de permanecer nos atos do Senhor. A questão do pardal, né? Quer dizer, até o pardal.

0: Herdau, né? O Serrator. Falando isso aqui, lembra, né? O momento que tá, foi inspirado aqui. Lembra dos pássaros que fazia ninhos, né?
1: Sim.
0: Tendo ata. E lembra, ó, até o pardal, Herdau encontrou ninho para si, né? Quer dizer, um animal que não tinha
1: importância nenhuma. Né?
0: É.
1: Verdade.
0: É, e não tinha importância nenhuma, né? Quer dizer, fala da alma do homem, né? Às vezes nós não temos, não somos nada, né? Mas quando nós nos abrimos o coração e desejamos entrar nos ares do Senhor, aí nós passamos a conhecer esse Deus maravilhoso, que é o Deus dos exércitos, né? Então fala desse esse desejo de estar, de habitar na casa do Senhor. É, outro texto você mencionou, né? Mais vale um dia do que mil em outros lugares. Por quê? Porque na presença do Senhor, né, é o lugar onde nós encontramos descanso para a nossa alma, refrigério, é ali que nós encontramos paz, segurança, né, que é nos atos do Senhor.
1: Verdade. Né? Verdade. Deixa eu mandar um abraço aqui à irmã Rosângela Dossi. Ela diz: Cleber, que sou de Santa Teresa, aqui na região serrana. Sim, Santa Teresa é uma bela cidade aqui no Espírito Santo. Ela diz: hoje, os irmãos de Santa Teresa, Santa Maria de Itibá, Itarana, Itaguaçu, Linhares, estarão subindo o mutirão para o Manaim, Domingos Martins. Estão subindo nesse momento. Ô, meu irmão, obrigado por nos lembrar, né, nos avisar. Um grande abraço aos irmãos de Itarana, Santa Teresa, Santa Maria de Itibá, Itarana, Itaguaçu, Linhares. A você, nosso querido irmão e irmã, que estão subindo ao Manaim do Mês Martins para o mutirão, né? Que Deus abençoe vocês, tá? Um grande abraço. Pastor Tiago Silva, o pastor Moisés, ele falou sobre o pardal. O pardal era, na época de Jesus, e também hoje, eu desconheço alguém que tenha algum... tem pessoas que pele de culhó, canário... Mas eu nunca vi ninguém falar assim: olha, tem um pardal aqui que olha. Nunca, eu desconheço.
2: Ninguém quer, né?
1: Eu nunca vi. Porque o pardal é uma ave sem valor. Na época do Senhor Jesus, quando o Senhor Jesus esteve aqui nessa terra, pessoalmente, dois pardais valiam uma moedinha de cobre. Para você entender, dava para comprar. Não tem o pão francês? Pãozinho. A metade? Então, aí da metade você corta a metade. É o que vai ali o pardal. Como você tem que entender. E ele diz: até o pardal, em outras palavras, que não tem valor, ele se encontra nos atos do Senhor, onde ele é acolhido, onde ele é abraçado, onde ele tem espaço. Ele fala: até a andorinha, que é uma ave migratória, ela encontra um lugar no altar do Senhor para criar sua prole, os seus filhotes. Olha só, meu Deus do céu. Ele chega a uma conclusão, o salmista, que tanto o pobre que está deixado de lado, quanto aquele que é peregrino, eles encontram o que precisam na casa de Deus. Eles encontram acolhida, pastor Thiago. Eles encontram descanso para a alma que está perturbada, fatigada, cansada. Quanto mais nós, o Senhor fala isso, né? Se até andorinha, animais irracionais, encontram lugar no altar, Senhor, quanto mais nós que somos feitos e mais semelhança do Senhor. Paz, Senhor, pastor.
3: Paz, Senhor Cleber. Mais uma vez, a paz do Senhor, aqueles que estão conectados conosco, os companheiros da bancada. Essa é uma lição muito importante que nos chama a atenção, né? Porque quem escreve e quem faz essa ponderação é quem sabe o que é estar distante da casa do Senhor. Né? O contexto nos dá conta de que estavam distantes, estavam exilados. Né? Não estavam ali nos átrios, não estavam ali podendo cultuar. Né? Então, menciona justamente isso. E o que mais nos chama a atenção é que este salmo ele menciona os filhos de Corá. Né? Uma genealogia ou uma geração que podia ter sido marcada apenas pela tragédia, né? Apenas pelo problema. Mas o Salmo, ele menciona eles numa posição daquele que ama estar na casa do Senhor, né? E quando a gente observa os versos à frente, a colocação é: o meu coração, a minha alma, a minha carne, né? Elas clamam pelo Deus vivo, elas clamam pelo Senhor. Aí, dentro de todo esse contexto que você coloca, o pastor Moisés apresenta, né, quando fala do pardal, muitas vezes o homem ele pode achar dentro da sua razão que não tem nenhum valor, né? Mas é algo que a gente tem batido sempre na tecla, né? Você tem valor, meu amado.

0: valor especial, né? E quando você quiser entender esse valor, você lembra que alguém morreu por você, né? O valor de cruz. Uma vida foi entregue em favor à sua vida, né? Para que hoje pudéssemos estar livres, libertos, né? A conta, a cédula foi cravada na cruz do Calvário,
1: Verdade.
0: né? Para que hoje pudéssemos proclamar o nome do Senhor. Então, este é o valor que você tem, que nós temos, né, diante dos olhos do Senhor, né? Como bem colocado por você, Kleber, o homem, ele foi feito à imagem e semelhança de Deus, né? À imagem e semelhança do Senhor. Você foi feito à imagem e semelhança do Senhor. Portanto, por mais que em alguns dias, em algumas ocasiões, algumas provas, algumas dificuldades que surgem, é bem natural acharmos que não somos valorizados. Mas o maior valor é estar no sacrifício da cruz, né? A graça tem nos alcançado, a nossa história ela mudou, né? A palavra ela nos afirma isso, a história dos filhos de Corá mudou. Podiam seguir um caminho de rebelião, podiam seguir um caminho de morte, mas escolheram seguir um caminho de estar aos pés do Senhor, dizer, né? Mais vale um dia na tua casa do que 1.000 dias em qualquer outro lugar, o que humanamente falando não faz sentido, é uma conta que não fecha, né? Mas um dia na casa do Senhor representa para nós vida. Vida e abundância, representa para nós a provisão, representa para nós a certeza de que estamos diante do altar do Altíssimo,
1: Glória a Deus. Amém.
0: né? Um ponto muito relevante é que eles não amavam o templo físico. Não era o templo físico que eles
1: Não.
0: estavam amando ali. Não era a liturgia, não era a estrutura, não era a arquitetura. Eles amavam estar no altar do Senhor, porque é diante do altar que as coisas acontecem. É diante do altar que há renovo, que há transformação, que é o encontro genuíno e o encontro verdadeiro. E que nesta manhã, né, todos quantos estão conectados conosco, possam amar estar diante do altar de Deus. Possam
1: Aleluia.
0: amar este encontro maravilhoso que um dia nós tivemos com o Senhor, que mudou a nossa história.
2: Bendito seja o Senhor.
1: Altar é lugar de sacrifício, mas altar é lugar de permanência.
0: Glória a Deus.
1: Né? Habitar. Querido, eu tenho um pedido de oração aqui para o pastor Elton, da região oeste do Rio de Janeiro, que vai passar por uma cirurgia de alto risco. Daqui a pouquinho, vamos falar com o pastor Elton, lá do Rio de Janeiro. E também é um pedido aqui de oração. Deixa eu olhar aqui no meu celular que chegou para mim aqui agora. A nossa irmã Lourdes Bastos passou por cirurgia, uma cirurgia de risco também na cabeça, né? E precisa das nossas orações, da oração da igreja. Vamos estar orando pela nossa irmã, né? Ela é de Taciba 3, Taciba, bairro aqui em Cariacica, na Grande Vitória, onde está o nosso pastor, o Anderson Leal dos Santos. Isso. Então vamos estar orando pela nossa irmã. Também vamos estar orando pela. Ah, sim, um abraço, agora um abraço para o nosso irmão Amarildo Gomes. Está sempre acompanhando aqui a nossa programação. Então, um abraço, nosso irmão Amarildo. Obrigado, querido. Deus te abençoe, tá? Pastor Edson Greck. Pastor, no verso 6, o salmista ele fala do vale de Baca, que é um vale de choro, lágrima. O vale de Baca é um lugar árido, para quem não conhece, é um lugar árido, pedregoso, escuro, extenso. Mas era necessário os hebreus passarem pelo vale de Baca quando estavam a caminho de Jerusalém. Geograficamente, naquela época, não tinha jeito. Não tinha jeito. Era como você estar aqui em Vila Velha, e aqui em Vitória, tem que passar pela terceira ponte, não tem jeito.
2: Recurso necessário.
1: Exatamente. Então, para você chegar em Jerusalém, você tem que passar pelo Vale de Baca. Na nossa vida cristã não é diferente, pastor. Não é diferente você que está nos assistindo. A maioria das pessoas, a maioria de nós, vamos dizer todos, passamos em algum momento da nossa vida pelo Vale de Lágrimas também, pelo Vale de Baca, durante a nossa caminhada, a nossa peregrinação para Jerusalém, para a salvação, para a eternidade. Algum momento você vai chorar, eu vou chorar. É o Vale de Baca. Não é? Mas, o salmista diz no verso 4, no verso 5 e no verso 12: bem-aventurado, ou seja, como são felizes. A palavra aqui, tá, bem-aventurado e felizes no original, dá a ideia de estar completo, realizado, estado de completude. Ou seja, como são felizes aqueles que habitam na presença do Altíssimo, que estão na casa do Senhor. A felicidade é completa, mesmo tendo momentos...

0: passando pelo vale de Baca. Paz do Senhor, Pastor Edson.
1: Paz do Senhor, Paz do Senhor. Os companheiros, os irmãos estão conosco. E você fez essa menção, Kleber. Eu lembrei do que bem-aventurado, né? É o homem que é feliz, é o homem que é vida, que é alegre. E a palavra fala isso, a alegria do Senhor é a nossa força, né? O Senhor é aquele que nos preenche, nos ajuda, nos sustenta a passar a tantos vales de Baca, né? A gente passa nossas provações, nossas batalhas, mas estarmos na presença do Senhor traz alegria, traz refrigério, traz sustento. O Senhor nos abençoa para continuar trilhando este caminho, que é um caminho que tem destino. Como você comentou, antes de Jerusalém, a gente passava por Baca, mas o destino era Jerusalém. Nós estamos nesse caminho, nós passamos por Baca, mas o nosso destino é Jerusalém Celestial, Deus está na presença do Senhor na eternidade. Mas eu fiz uma anotação aqui para passar para os irmãos, e o pastor Ranieri trouxe a palavra no início, né? Como amáveis. E amáveis fala do amor. E o amor do Senhor é a causa de nós não sermos consumidos. O Senhor preserva, o Senhor é conosco, nos livra. Há tantos, como o pastor Tiago mencionou, né? Tantos que um dia estiveram na presença do Senhor, o pastor Moisés fez essa menção, por algum motivo está longe, mas mesmo longe, o seu coração, a sua vida, você já foi tocado por este amor, o amor do Senhor para contigo. E a palavra em 1 Epístola de João 4, verso 19, é expressa assim: nós o amamos porque ele nos amou primeiro.
0: Glória a Deus.
1: É esse amor do Senhor que nos faz viver essa alegria de desejar estar na comunhão com o Senhor, né? Como pastor Ranieri comentou, né, o culto de ontem, que maravilha estar na presença do Senhor. Hoje, nossos lares, né, o culto no lar, amanhã, cada dia o desejo do servo é estar nessa comunhão, né, estar vivendo esse amor glorioso do Senhor para conosco. E é um amor verdadeiro. O amor verdadeiro do Senhor nos dá segurança e lança fora todo o medo que há sobre a nossa vida. O amor do Senhor preenche o vazio da nossa alma. Isso é maravilhoso para nós, né? Ele nos dá essa grande alegria. E até faço menção que um testemunho, rapidamente aproveitando, vidas que já viveram, né? Recebi uma irmã que muitos anos já teve experiência com o Senhor, e por algum motivo, uma situação, ficou distante, mas um culto, um dia, um momento de comunhão, uma visita, esse amor restaurou a sua vida na presença do Senhor. Né? E a pessoa lembrou, né, como o pastor Tiago, estava longe esse aqui, o salmista estava longe, mas ele lembrava dessa alegria. E um momento de comunhão resgata. Né? E essa vida, ela foi resgatada, está na presença do Senhor, né, glorificando o nome do Senhor. Então, esse é o grande amor do Senhor para conosco. Então, você, meu irmão, irmã que está aqui de joelhos, está clamando ao Senhor, está nessa madrugada, o recurso da graça do Senhor sobre a nossa vida. Você pode estar até passando por esse momento, né, de prova, vaca, você está na luta, mas saiba que esse amor vai te fortalecer, vai te alegrar.
0: Glória a Jesus.
1: Para que você continue trilhando de caminho junto com o povo de Deus, a igreja fiel, que é Jerusalém Celestial.
0: Aleluia.
2: Glória a Jesus.
0: O pastor Ranieri, eu acho assim interessante a postura aqui do salmista, né, aqui dos filhos de Coré, ou Corá. No verso 10 ele diz: olha, eu prefiro ser porteiro na casa de Deus. Não que a profissão ou a função de porteiro seja um demérito, não é isso não. Mas ele fala: olha, eu prefiro ser porteiro, eu não preciso pregar, não preciso tocar, não preciso. Eu prefiro ser porteiro do que habitar em qualquer outro lugar da face do mundo. Porque para o salmista, a importância não estava na estrutura física, mas de quem habitava naquele lugar. Quem habitava? Deus. Então para ele, esse é o valor. É quem habita, não é? E eu lembrei aqui também do filho pródigo, quando ele está longe da casa do pai, sofrendo, né? Aí ele cai em si e ele fala: puxa vida, eu estou aqui sofrendo, e lá na casa do meu pai, os jornaleiros, os empregados, eles têm tudo

0: E eu que sou filho, tomei uma decisão errada, tá, consequência. Então ele cai em si e ele volta para casa do pai. Eu creio que essa palavra não foi dessa manhã, não foi por acaso, porque Deus não trabalha assim, né, por acaso. Deus trabalha com propósito. Então nessa manhã muitas pessoas também que estão longe, afastadas do templo, da presença do Senhor, né, que se afastaram e que lembram com saudade daquele tempo quando estavam em atividade. Mas hoje é dia de cair em si, de voltar à casa do Senhor. Chega de vale de Baca, não é? Ó, deserto e vale de Baca não é lugar para morar, é só passagem.
1: Passagem rápida.
0: Não é? E quanto mais rápido, melhor.
1: Exatamente. Eu me lembrei, Kleber, quando você falou aí do verso 10, né? Preferia ser porteiro, né, na casa do Senhor. Eu me lembrei quando eu voltei há mais de 30 anos atrás, quando eu me converti, o meu desejo era se batizar para ficar no portão. Porque eu achava é muito bonito os irmãos ali no portão recebendo os irmãos, a igreja de terno. E realmente é uma função nobre dos nossos irmãos que estão à porta da casa do Senhor, recebendo os irmãos, recebendo os visitantes, recebendo a igreja, cumprimentando com a paz do Senhor. Então, é uma função muito importante, né, estar na porta, no portão da casa do Senhor. Eu tive esse desejo um dia de estar ali, o desejo do salmista aqui um dia, eu tive também esse desejo de estar, né, à porta da casa do nosso Deus. E voltando aqui também ao que você falou, né? Tenho certeza que nessa manhã, muitos irmãos que estão longe do Senhor, da casa do Senhor, o Espírito Santo já está tocando nesses corações nessa manhã, né, e colocando, né, nessas vidas o desejo de voltar, assim como você mencionou o filho pródigo, né? Retornarão. Certamente, cremos que muitas vidas estão retornando para a casa do Pai nesse dia. Louvado seja o nome do Senhor.
0: Eu recebi uma mensagem aqui da uma irmã, e ela disse assim, Kleber, ela até mandou uma foto lá no hospital, onde ela está assistindo a gente lá. Eu achei, meu Deus, eu fico até emocionado. Mas ela disse assim, Kleber, eu fiz um pedido de oração quando, para uma cirurgia, queria fazer. O médico ia tirar retirada de cisto no ovário. E corria o risco também de tirar o útero, né? E o ovário. E ela disse, e eu pedi muito a Deus para que isso não acontecesse, né? E orei muito ao Senhor. E fui para a cirurgia. E devido à cirurgia, eu não consegui assistir a madrugada. Mas à noite, quando eu voltei, eu pedi ao meu marido, coloque aí, eu quero ver a madrugada, o pós-madrugada de hoje. E o médico retirou o ovário, mas não retirou o útero. Olha só, que coisa bem. Ela disse assim, eu falei, Senhor, que bom, que bom. Quando eu peguei a madrugada e pós-madrugada, a palavra foi, filha, vá em paz, a tua fé te salvou.
2: Deus.
0: E eu chorei muito depois dessa época, porque o médico disse que foi retirado quase 1 litro de sangue dentro do cisto, estava perdendo muito sangue. Ou seja, era justamente a mulher do fluxo de sangue em pessoa. Eu agradeço a cada um de vocês, pastores, eu oro muito por vocês. E ela mandou a foto aqui dela no hospital. Aqui. Pô, meu irmão, muito obrigado, viu? Deus te abençoe, tá? Somos corpo de Cristo. E que bom que você está nessa manhã.
1: Glória a Jesus.
0: Deus já te abençoou. Isso é maravilhoso. 6:52. Recebi mais uma mensagem aqui. São tantas, né? E a mãe disse, Cleber, essa mensagem de hoje é para mim, viu? Tem 8 meses que eu não vou à igreja. Só consigo ver e ouvir o culto da madrugada. Mas não tenho forças para ir para a igreja, irmã. É almejar estar na casa do Senhor. Mas, Cleber, eu sou o templo do Espírito Santo. Sim, nós somos o templo do Espírito Santo. Mas o salmista disse, olha, alegrei-me quando me disseram, vamos à casa do Senhor? Vamos embora. É uma alegria do nosso coração, porque não é pela estrutura física, é porque quem Ele é. É porque o que Ele fez e o que Ele faz por nós. É por isso. É por isso que nós almejamos, porque nós sabemos quem Ele é. Né? E onde Ele está, para nós, é o melhor lugar do mundo. E não estou falando aqui de lajota, de cimento. Não estou falando disso.

0: bom? Nós estamos falando de habitar na presença dele. E quando nós nos reunimos no ajuntamento de crente, é para isso, é para juntos glorificarmos o nome do Senhor. E isso agrada ao Senhor. Eu costumo dizer que eu costumo fazer aquilo que agrada, meu Deus. Será que isso vai agradá-lo? Se for para agradá-lo, eu faço tudo. Porque ele morreu por mim. Ele morreu por mim. Ele não pensou duas vezes antes de subir aquela cruz, como diz aqui o pastor Thiago, e pegar aquela nota promissória que era contrária, que estava lá o meu nome e que eu não tinha como pagar, ele pagou por mim. Então, o mínimo que eu posso fazer é ir na casa dele. É o mínimo. Tá bom? Mas que Deus te abençoe. Que você tenha força para retornar à casa do Senhor. Que você caia em si nessa manhã. Porque ele está te esperando de braços abertos. E a igreja também. São 6:54. Vou pedir o pastor Tiago para estar orando. Temos que encerrar mais cedo devido ao horário eleitoral gratuito lá em Dionísio. Nós temos a FM 100.3 FM. Então, nós temos que terminar mais cedo. Vou pedir o pastor Tiago que esteja orando para os irmãos que irão passar por cirurgia, que estão se recuperando. Irmãos que estão no Vale de Baca, irmãos que estão sem força de voltar à igreja, aos atos do Senhor. Vamos orar. Eu vou pedir aos pastores que imponham as mãos, por gentileza, é momento de oração.
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2: Soberano Deus, nós oramos a Ti, quando erguemos a nossa voz em clamor, em súplica, em favor dos Teus servos. E que nesta manhã nós podemos mencionar Teu servo Joaquim Cesário, Lisboa, a serva Sabrina, ó Deus, que está enlutada, a Gemima, Senhor, Marilda Macedo, Teu ungido, o Richard, que está internado, tua filha, tua serva Doroteia, pastor Elton, a Lourdes Bastos, a tua filha Ana Loyola, Senhor, servos que estão passando pela enfermidade, pela prova, estão hospitalizados, precisam, Deus, da abertura de uma porta para tratamento, para aquisição de remédios, precisam de paz para a alma diante do luto, diante da prova. Pedimos, Senhor, que as Tuas boas mãos sejam estendidas. Que o Teu bom Espírito, ó Deus, ele vá de encontro e que haja ali o consolo, o conforto, a paciência. Ó Deus, e tenham condição de esperar no Senhor verdadeiramente. Aleluia. Lembramos dos Teus servos, ó Deus, que completam o aniversário. Amém. Glorificamos pela vida dos Teus filhos. Pedimos, ó Deus, que as Tuas boas mãos sejam estendidas sobre a Tua serva Yolanda, a Maria Eduarda, Senhor, Miguel Roriz, o Enzo, e todos quanto, ó Deus, neste dia, nesta semana, completam mais um ano na Tua presença. Esta nova etapa seja de bênçãos, de experiências e de glorificação no Teu nome. Nós pedimos a Tua bênção, nós oramos no nome de Jesus. Amém.
3: Amém, Senhor.

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1: O Cine Vitória, no Espírito Santo, intermediou entrevistas para 260 vagas em hospitais na última quarta-feira deste mês, na Casa do Cidadão, em Tararé. As oportunidades foram para unidades de Vitória e Vila Velha, sem exigência de experiência comprovada na carteira de trabalho. As vagas foram oferecidas pelo Hospital Estadual de Urgência e Emergência São Lucas, em Vitória, e pelo Hospital Evangélico, em Vila Velha. Houve também oportunidades para profissionais com diferentes níveis de formação e áreas de atuação. Segundo a Secretaria Municipal de Cidadania, Direitos Humanos e Trabalho de Vitória, a ação buscou aproximar trabalhadores e empresas. Foi destacado que as vagas atendem diferentes perfis profissionais e podem ser oportunidades para quem não possui experiência registrada em carteira. As vagas disponíveis foram para auxiliar de limpeza, técnico de enfermagem, auxiliar administrativo, maqueiro de hospital, técnico em hemoterapia, auxiliar de cozinha, técnico de laboratório hospitalar. Além da seleção, moradores de Vitória podem consultar outras oportunidades no site TrabalhaVix. A plataforma é atualizada constantemente, segundo informações divulgadas. Para buscar vagas, o candidato deve acessar o site e clicar em Exibir Mais Filtros e, em seguida, a plataforma permite consultar requisitos, atribuições e formas de candidatura ao clicar em Saiba Mais.
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1: Amados, a paz do Senhor Jesus, uma grande alegria de estarmos aqui novamente diante da palavra do nosso Deus. Convido a todos, aqueles que puderem, fazemos um clamor nesta hora. Clamamos, Senhor, pelo poder que há no sangue do Senhor Jesus. Suplicamos a Tua bênção, Senhor, o perdão dos nossos pecados, que o Senhor venha operar grandemente, nos dando a comunhão, o acesso, Senhor, à Tua presença. Nós oramos em nome do Senhor Jesus. Amém. Amados, mais uma vez a paz do Senhor Jesus. Convido a todos a abrirem a palavra de Deus no Evangelho de Mateus, capítulo 9, versículo 9, que nos diz assim, vamos ler. E Jesus, passando adiante dali, viu assentado na alfândega um homem chamado Mateus, e disse-lhe, segue-me. E ele, levantando-se, o seguiu. No ministério do Senhor Jesus era assim. O Senhor tinha pressa de salvar, pressa de chamar. E ali um homem estava no seu local de trabalho, Mateus. Ele estava ali na coleteria, ele estava ali naquele seu local de serviço. E diz a palavra que o Senhor Jesus viu. E ali vai até ele e o chama e para que ele o seguisse. E prontamente ele se levanta e segue ao Senhor Jesus. Que projeto é esse de salvação? Que projeto maravilhoso que o Senhor encontrou esse homem no seu local de trabalho. Ele quer fazer assim com você. Você pode estar no seu local de trabalho, nos seus afazeres, no seu descanso, no seu dia a dia, ouvindo ou vendo esta mensagem, mas a palavra do Senhor é para você. A palavra do Senhor é seu encontro. Ele viu. O que é Jesus ver? Fala do Pai. Um dia o Pai viu, o Pai nos elegeu, o Pai nos escolheu. Então, quando mostra ali, Jesus viu. O homem não vê, o homem não tem esse entendimento, mas Jesus é aquele que escolhe. O Senhor Jesus é aquele que elege. Então, fala da figura do Pai. O Pai viu. Aquele homem estava eleito pelo Senhor, escolhido lá da eternidade. Antes que o mundo fosse mundo, o Senhor os fez, o Senhor o escolheu. E ali o Senhor Jesus vai até Mateus. Mateus estava numa postura o quê? Sentado, acomodado. Sentado fala isso, né? É tipo do homem, está acomodado. Acomodado às vezes está no seu trabalho, na sua vida secular. Ele não se levanta, é uma posição profética da vida dele, parado, desanimado. Mas o Senhor o chama. E quando faz esse chamado, fala do ato. Aonde o Jesus, o Senhor Jesus, é o nosso Salvador. Então ele chamou e logo Mateus se colocou de pé, levantou. É assim, quando Jesus nos chama, quando nós temos esse encontro maravilhoso com o Senhor Jesus, a nossa vida muda. Aquilo que era cansado, aquilo que não tinha ânimo para as coisas espirituais, aquilo que nós estávamos acomodados para essa vida, acomodados para as coisas do Senhor, nós nos colocamos de pé, e a figura do homem que se coloca de pé é a figura do homem que ouve a voz do Senhor. Ele começou a ouvir a voz do Senhor, ele começa a ter um diálogo com o Senhor Jesus, e assim, possivelmente, Deus quer fazer na sua vida. Lá da eternidade, Deus viu o seu coração, está vendo nessa hora, e agora é o Senhor Jesus chamando você pelo nome, chamando o seu coração, e você agora vai se colocar de pé. É o ato, olha, eu aceitei Jesus. Agora, quando a gente aceita o Senhor Jesus, vem as bem-aventuranças, batismo com o Espírito Santo, dons espirituais, a gente começa a enxergar o caminho, e aí vem a terceira fase. Agora vem o processo do ato da salvação, o processo ali, diz a palavra do Senhor, levantou e o seguiu. Pronto, Mateus agora, quando olhava para frente, ele só vê Jesus, os passos do Senhor Jesus, o seu evangelho, a sua palavra. E o Senhor quer fazer com você neste dia a mesma coisa. Quando nós seguimos a Jesus, nosso assunto muda. Porque o nosso assunto é falar do Evangelho, do caminho, da verdade, da vida que é o Senhor Jesus. Assim como foi a vida de Mateus, quantos o Senhor quer fazer nessa hora? O que, que você está agora fazendo? Agora estou de pé. Agora eu ouvi a voz de Jesus. Agora estou seguindo a Jesus de uma vida transformada, ao aperfeiçoamento do Espírito na sua vida.

0: vida, o aperfeiçoamento do seu entendimento. Agora não estou mais, não estou mais andando por caminhos errantes. Agora não, agora eu vejo a Jesus, eu quero o seu caminho, eu quero a sua palavra, eu quero alimentar da palavra, eu quero viver o evangelho. Deus tem um mistério para nós e quando caminhamos, nós vemos esse mistério, porque fala das suas pisaduras, fala daquilo que é o sacrifício da cruz e ali começa o processo da nossa vida. Você acha que Jesus só queria fazer isso com Mateus? Não. Mateus foi um homem que caminhou e encontrou o Senhor Jesus, encontrou a salvação. Quem sabe hoje é o dia. Hoje é o dia que você está lá sentado, cansado, abatido. E aí o Senhor vai, ó, esse aqui será uma serva, esse aqui será um servo, esse aqui será eleito, esse aqui foi escolhido. E o Jesus te chama. E hoje o Senhor Jesus está te chamando pelo nome para uma grande e maravilhosa salvação. Que o Senhor nos abençoe. A paz do Senhor Jesus.
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1: Pesquisadores brasileiros estão recrutando voluntários desde o fim do ano passado para testes com a primeira polipílula brasileira contra acidentes vasculares cerebrais, ou AVC, e outras doenças cardiovasculares. O objetivo é reunir 8,5 mil participantes que serão acompanhados por entre 3 a 4 anos. A polipílula é uma combinação da rosuvastatina 10mg contra o colesterol, com dois remédios contra a pressão alta, a valsartana 80mg e amlodipina 5mg. A apresentação permite que eles sejam ingeridos conjuntamente. Considerada bem sucedida, a primeira fase de testes em humanos envolveu 370 pessoas em Porto Alegre, no Rio Grande do Sul, entre 2020 e 2023. A pesquisa é conduzida pelo Hospital Moinho de Vento, da capital gaúcha, em parceria com o Ministério da Saúde, por meio do Programa de Apoio ao Desenvolvimento Institucional do Sistema Único de Saúde, o SUS. A coordenação do estudo é da neurologista Sheila Martins, chefe do Serviço de Neurologia e Neurocirurgia do Hospital Moinho de Vento. Os participantes precisam ser pessoas com idades entre 50 e 75 anos que nunca tiveram AVC ou infarto e que não façam uso de medicamentos para colesterol, hipertensão ou diabetes. A participação é gratuita e inclui acompanhamento médico periódico por equipe especializada.
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3: Hoje vamos compartilhar uma dica muito importante. Você sabia que o lazer da dona de casa é fundamental para recarregar as energias e cuidar da saúde mental? A chave é separar momentos em que a obrigação fique em segundo plano, onde você encontra algum hobby que lhe agrade e lhe traga bem-estar. Exemplos: ler um livro, tomar um cafezinho com as amigas, caminhar na praia. Com dicas assim, você trará leveza para a sua rotina diária.
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4: Olá, ouvintes da Rádio Manaim. Eu sou Andréia Talma e vamos falar com a psicopedagoga Eveline Ataídes. O tema de hoje é como criar uma rotina de estudos para o filho.
5: Olá, Andréia. Olá, ouvintes da Rádio Manaim. Organizar a rotina de estudo para filhos não é fácil. Eu falo, Andréia, porque eu sou psicopedagoga, tenho filho e sei como mãe como isso é um desafio. Essa organização dos estudos dentro da nossa rotina diária também, enquanto mãe, enquanto família, mas é muito importante que nós, pais, tenhamos um cuidado muito especial com isso. Nós estabelecermos uma hora de estudo para os filhos, um horário para estudar, geralmente seguir aquele mesmo horário, ter um ambiente tranquilo e também observarmos um momento em que a criança está mais descansada, ela está mais propícia a realizar aquela atividade. Às vezes eles chegam da escola, de algum esporte ou da igreja muito cansados e aquele momento não vai ser proveitoso para uma rotina de estudos. Então, ver dentro da rotina da criança qual o melhor momento para que ela possa sentar e estudar. Dar responsabilidades a eles também é importante. Deixar que eles façam as suas atividades sem muita interferência de um adulto. Ajuda a criar autonomia. Quando nós interferimos muito, eles ficam muito dependentes, muito inseguros. Então, quanto mais nós deixarmos eles gerenciarem os estudos sob a nossa supervisão,

0: visão, mais independente eles vão ficar. Então, olhar a agenda, organizar o material, informar o dia que tem uma prova, estar pronto para realizar aquela prova, estudar com antecedência, isso tudo vai ajudar a eles se organizarem enquanto pessoas e adquirirem essa responsabilidade que eles vão levar para o resto da vida. O hábito de estudo, ele deve começar na educação infantil. Às vezes, eu posso pensar assim, mas meu filho tem 3, 4, 5 anos, é muito pequenininho. Não, 20, 30 minutos por dia que você sentar com ele, que ele sentar para fazer as tarefas escolares, ou quando não tiver uma tarefa de casa, para ler um livro, para fazer um desenho, para fazer um jogo, uma atividade lúdica, isso tudo já ajuda a regular o estudante para desenvolver a sua responsabilidade, o seu compromisso e ainda mais, trazer o prazer pelos estudos, que é o mais importante.
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1: O SUS, Sistema Único de Saúde, incluiu a partir deste mês o teste imunoquímico fecal na tabela de procedimentos disponíveis aos pacientes da rede. Portaria publicada no Diário Oficial da União destaca que o exame que pesquisa sangue oculto nas fezes será destinado exclusivamente ao rastreamento bienal de câncer colorretal em homens e mulheres assintomáticos com idades entre 50 e 75 anos. O texto reforça que o procedimento não se destina à investigação diagnóstica de indivíduos sintomáticos ou com suspeita clínica de câncer. Em maio deste ano, o Ministério já havia anunciado a inclusão do teste em um novo protocolo para rastreamento do câncer colorretal. Dados indicam que o FIT, o teste imunoquímico fecal, apresenta sensibilidade entre 85% e 92% para identificar possíveis alterações. Além disso, o procedimento pode ampliar o acesso de mais de 40 milhões de brasileiros à prevenção e à detecção precoce da doença. Atualmente, o câncer colorretal é o segundo tipo de câncer mais frequente no Brasil, excluindo os tumores de pele não melanoma. A estimativa do Instituto Nacional do Câncer, o INCA, para cada ano do triênio 2026-2028 é de 53,8 mil novos casos de câncer colorretal no Brasil. O FIT é um exame de fezes que detecta pequenas quantidades de sangue oculto invisíveis a olho nu, que podem ser sinal de pólipos, lesões pré-cancerígenas ou câncer no intestino.
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1: Trabalhadores nascidos em novembro e dezembro que ganharam até R$ 2.700 por mês com carteira assinada em 2024 começaram a receber o último lote do abono salarial de 2026. Serão liberados 5,2 bilhões para cerca de 4,1 milhões de beneficiários. O valor do benefício varia de R$ 136 a R$ 1.621, conforme a quantidade de meses trabalhados no ano base 2024. Com o pagamento deste lote, o calendário do abono salarial referente ao ano base 2024 chega ao fim. Os valores ficarão disponíveis para saques até 30 de dezembro deste ano. A Anvisa determinou a apreensão e proibiu a comercialização, distribuição, fabricação, propaganda e o uso de 12 produtos de limpeza que eram vendidos ou fabricados sem regularização sanitária. A medida foi publicada no Diário Oficial da União no dia 12 deste mês de agosto. Entre os itens proibidos estão alvejantes, tiramanchas e soluções à base de percarbonato de sódio. Segundo a agência, todos os produtos eram comercializados, expostos à venda ou fabricados sem regularização sanitária e por empresas sem autorização de funcionamento para fabricação. A resolução determina a retirada dos produtos de circulação e proíbe também sua propaganda e uso. As medidas valem para todos os lotes dos 12 produtos. A resolução entrou em vigor na data da sua publicação.
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1: A Anvisa revogou uma série de resoluções e medidas preventivas que proibiam a comercialização e a propaganda de medicamentos nas plataformas iFood, Mercado Livre, Submarino e Americanas. No dia 6 desse mês, a Anvisa já havia revogado a proibição da comercialização e da propaganda de medicamentos na plataforma Shopee. No comunicado, a Anvisa destacou que a aplicação da Lei 15.357/26, que passou a permitir que farmácias regularmente licenciadas contratem canais digitais e plataformas de comércio eletrônico para logística e entrega de medicamentos aos consumidores, depende de regulamentação específica a ser editada pela própria agência. O Ministério da Saúde iniciou nesta semana uma estratégia desenvolvida em parceria com o Serviço Federal de Processamento de Dados, o SERPRO, para ampliar a soberania digital sobre a infraestrutura que sustenta dados, sistemas e serviços digitais de saúde. A pasta informou que o Brasil deve se tornar um dos únicos países com soberania sobre dados públicos do setor e que, pela primeira vez, dados do SUS serão armazenados e processados em território nacional, submetidos exclusivamente à legislação brasileira, inclusive à Lei Geral de Proteção de Dados. Com a nuvem soberana, o Ministério da Saúde garante capacidade pública para sustentar o SUS digital, com menor risco de interrupção de serviços, com mais proteção aos dados.
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4: Impulso, comparação e ansiedade quebram mais pessoas do que crises econômicas, você sabia? A Bíblia fala muito sobre domínio próprio. Educação financeira também é disciplina emocional. Dica prática: evite decisões financeiras quando estiver emocionalmente abalado ou muito empolgado. A calma protege o bolso. Lembre-se sempre: quem planeja tem futuro, quem não planeja tem destino.
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1: O tema de hoje é: sua lista de clientes é seu patrimônio mais barato. Se você precisasse vender com urgência hoje, para quem ligaria? Se a resposta for não sei, falta um cadastro de clientes no seu negócio. Não precisa de sistema caro. Caderno serve, planilha serve, o celular serve. Anote nome, telefone, o que a pessoa comprou e a data. Com essa lista, você para de depender só de quem passa na frente da loja. Vendeu pouco na semana? Avise uma condição especial. Chegou produto novo? Comunique quem já comprou o parecido. Mas cuidado com a linha entre lembrar e incomodar. Peça autorização, não mande mensagem todo dia, escreva para a pessoa usando o nome dela. Comece a anotar já no próximo cliente. Este é o Empreenda Mais. Até o próximo tema.

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1: Motoristas que pretendem adesivar veículos com propaganda eleitoral ou utilizá-los em atividades de campanha nas eleições deste ano devem informar previamente a seguradora para evitar problemas em caso de sinistro. O alerta da Federação Nacional de Seguros Gerais. Segundo a Comissão de Seguro Auto, a adesivação com material eleitoral e o uso do automóvel em atividades de campanha podem ser considerados pelas seguradoras como aumento de risco devido à maior exposição a acidentes, vandalismo e circulação em eventos públicos. O uso do veículo para fins publicitários ou de apoio a campanhas eleitorais torna-o mais exposto a acidentes, roubo e até vandalismo, e isso leva à necessidade de adequação do contrato de seguro. As seguradoras argumentam que a utilização do carro para transporte de material de campanha, deslocamento de equipes ou atividades de apoio altera as condições avaliadas quando o contrato foi firmado. Como evitar então a perda da cobertura? Informar a seguradora antes de adesivar o veículo. Comunicar qualquer mudança na utilização do carro durante a campanha eleitoral. Consultar o corretor de seguro antes de prestar serviço a candidatos ou partidos, solicitar um endosso para registrar formalmente a alteração na apólice, quando necessário, conferir quais danos e situações estão excluídos da cobertura contratada. A Federação Nacional de Seguros Gerais esclarece que adesivos de pequeno porte em veículos de passeio sem alteração de utilização não comprometem a cobertura do seguro.
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Você ouvirá agora a experiência do louvor Tenho Algo para Você. O compositor do hino Tenho Algo para Você era jovem e morava em Governador Valadares, estado de Minas Gerais. Ele era

Proveniente de uma família muito carente e passou por momentos muito difíceis. Sua saúde era muito frágil e constantemente ele enfrentou enfermidades. Uma vez, ele ficou internado e foi submetido a 6 cirurgias em seus tendões. Diante de tantos infortúnios, ele perguntou ao Senhor por que sua vida era tão difícil. O Senhor lhe respondeu com a revelação do louvor: tenho algo para você. E lhe mostrou que o Senhor Jesus era o seu bem maior e representava tudo o que ele tinha. Neste hino, o autor apresenta algo que ele possuía àqueles que, mesmo gozando de plena saúde e bens materiais, carregavam um grande vazio na alma e uma vida sem esperança: o Senhor Jesus.

Mariana e anunciando o Evangelho Eterno, 9:51, 9:51, faltando 9 minutos para as 10 horas da manhã. Daqui a pouquinho, nosso irmão Jorge Pessoa, a partir das 10 horas, com o programa Viva o Rei. Queridos, deixa eu mandar um abraço aqui aos irmãos que acompanham a nossa programação. Eu quero mandar um abraço especial à nossa irmã Miriam, filha do pastor Vital. Vai casar amanhã, né? Amanhã? Culto é amanhã? Que maravilha! Recebendo abraço aqui do seu tio Elenilson também, do seu pai, da sua mãe, de todos nós aqui da Rádio Manaí. Tá bom, Miriam? Um abraço pra você, que Deus te abençoe, tá? Também quem vai casar amanhã é o filho do pastor Fabiano Polonini, o Estevão. Vai casar lá em Colinas de Laranjeiras. Um grande abraço a você, viu, Estevão? Deus te abençoe abundantemente, meu querido irmão. 9:51 na Rádio Manaí.

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0: A partir dos 40 anos de idade, alguns fatores de risco para doenças vasculares passam a exigir acompanhamento mais próximo. Hipertensão, diabetes, colesterol elevado, sedentarismo e histórico familiar podem afetar a circulação mesmo quando ainda não provocam sintomas. O avanço da idade por si só não significa que uma pessoa terá problemas vasculares. Além dessas condições, para as mulheres, a chegada da menopausa representa outra fase de atenção. A redução dos níveis de estrogênio pode estar associada a alterações na pressão arterial, no colesterol e na distribuição da gordura corporal, fatores que interferem na saúde cardiovascular. Entre as doenças que merecem atenção está a trombose venosa profunda, caracterizada pela formação de um coágulo em uma veia profunda, geralmente nas pernas. Estimativas da Sociedade Brasileira de Angiologia e de Cirurgia Vascular apontam uma incidência de cerca de 30 casos de trombose venosa profunda por 100 mil pessoas ao ano entre 25 e 35 anos. Depois dos 40, o risco pode ser influenciado pela combinação da idade com outros fatores. Cirurgias, períodos prolongados de imobilidade, câncer, obesidade, uso de determinados medicamentos e histórico pessoal ou familiar de trombose estão entre as situações que podem aumentar a probabilidade do problema.
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2: A aposentadoria não começa aos 60 anos. A aposentadoria começa quando você organiza o hoje. Adiar custa caro. O tempo é o maior aliado de quem planeja. Dinheiro no tempo, chamado juros compostos, são algo precioso demais para se abrir mão. Dica prática: comece com pouco, mas comece cedo. O tempo compensa o baixo valor investido. Lembre-se sempre: quem planeja tem futuro. Quem não planeja tem destino.
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0: A paz do Senhor Jesus, estamos ao vivo a partir de agora. Que bênção é ter você, você aqui com a gente. A partir de agora estamos dando início aqui ao nosso programa Viva o Rei, sempre de segunda a sábado, ao vivo de segunda a sexta-feira, de 10 da manhã ao meio-dia. Terminou meio-dia, a gente já vira ali para o programa, né? Para o nosso culto, culto ao meio-dia. E eu quero te cumprimentar, você que está na sua casa, você que está no seu local de trabalho, você que está em trânsito no Brasil, você que está no exterior, você também que está acompanhando a gente pelas multiplataformas, pela Rádio Manaim, pela TV Manaim. Estamos também no nosso Instagram. Você está assistindo a gente, está acompanhando a gente no Instagram? Isso, temos os nossos stories também aí no Instagram. Dá uma conferida, hein? Dá uma conferida mostrando aqui todos os bastidores, os apresentadores, os locutores aqui da Rádio Manaim. Então entra agora aí no nosso Instagram para você participar aqui com a gente, com toda a nossa equipe, com toda a nossa produção. Vem comigo a partir de agora, estamos entrando no ar ao vivo. Hoje é sexta-feira, dia 11 de setembro de 2026.
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1: Quem chega a um curral de um sítio em Rio Novo do Sul, no sul do Espírito Santo, pode se deparar com uma cena diferente. Além do mugido das vacas, a música tocando. O rádio faz parte da rotina da propriedade há cerca de 30 anos. E atualmente são 32 vacas em produção de leite e o dono garante que a música faz diferença na produtividade. A média por animal é de 280 a 300 litros de leite por semana. A música não é apenas uma companhia para as vacas durante o manejo. Segundo os zootecnistas do Departamento de Zootecnia da UFES, Universidade Federal do Espírito Santo, há uma explicação fisiológica para a relação entre a música e a produção de leite. O volume e o ritmo da música podem contribuir para o relaxamento dos animais. As vacas são sensíveis a estímulos do ambiente, como sons, cheiros, sabores e contato, e podem reagir a essas mudanças. Há estudos que comprovam que a música durante a ordenha, dependendo do tipo de música, vai promover um relaxamento do animal, explicam os zootecnistas. Esse relaxamento pode favorecer a liberação de ocitocina, hormônio relacionado ao processo de descida do leite. Segundo os especialistas, a substância atua nos alvéolos da glândula mamária, fazendo com que eles se contraiam e facilitem a saída do leite durante a ordenha.
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0: Olha, tô de volta, 10 e 18 aqui no horário de Brasília. Como é que tá aí a sua sexta-feira? Gente, hoje é sexta-feira, me conta. Hoje é dia 11 de setembro de 2026. Acabamos de publicar aqui no Instagram da Rádio Manaim, nos stories, tá? Nos stories aí, os locutores apresentando aqui a Rádio Manaim. Isso, os apresentadores mostrando aí a programação. Temos os stories ali do Kleber Correia no Bom Dia Manaim. Tem o meu também aqui no programa Viva o Rei. Logo mais vamos mostrar aí também no horário da Lucélia, no programa Boa Tarde Manaim. À tarde, tá? Mais pra frente aí no Vencendo Vem Jesus a partir das 4 com Elias. E a gente vai publicando aí no Instagram momentos aqui nos estúdios da Rádio Manaim. Entra aí no Instagram da Rádio Manaim, dá uma olhada aí no nosso, nos stories, tá? Clique em curtir, compartilhe também o nosso link, fica à vontade, tá? Pra você conhecer, a gente tá filmando tudo, estamos fazendo aquela selfie, né? Mostrando pra você conhecer cada vez mais os bastidores aqui da Rádio Manaim, os estúdios da Rádio Manaim, da TV Manaim. Tem gente que tem aquela curiosidade, né? Eu era muito, até hoje eu sou, eu tenho essa curiosidade de saber como é que é o trabalho, como é que é a produção, como é que é a equipe, como é que o pessoal prepara o roteiro, a produção de cada programa. E é muito legal, tá, gente? É muito legal, é diferente. Então entra aí no Instagram, entra aí, dá uma conferida nos stories aí. Já estamos publicando pra você os bastidores dos estúdios da Rádio Manaim.
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0: E olha, logo mais tem culto ao meio-dia.

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1: Rádio Manaim, agora 10h28. Horário de Brasília, 10h28, hein? Ó, daqui a pouquinho tem a sequência. A sequência perfeito, louvor. Hinos para as crianças.

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1: O voo experimental direto entre Vitória, no Espírito Santo, e Buenos Aires, previsto para outubro, já tem cerca de 70% das passagens vendidas. A operação terá aproximadamente 170 passageiros por trecho. O voo de ida está previsto para sair de Vitória no dia 17 de outubro, com retorno de Buenos Aires no dia 24. O voo foi planejado como uma operação experimental para medir a demanda pela ligação direta entre Espírito Santo e a Argentina. O resultado das vendas será utilizado pelo setor turístico para demonstrar às companhias aéreas que existe público interessado nessa rota. A operação de outubro não significa, porém, que a ligação entre Vitória e Buenos Aires será mantida de forma permanente. Ainda não há previsão de novos voos ou de uma frequência regular entre os dois destinos. A expectativa é que o interesse dos passageiros também estimule as operadoras de turismo a pressionarem as companhias aéreas pela criação de uma rota regular. O voo experimental terá uma dinâmica diferente de uma operação regular. Na ida, o avião levará capixabas de Vitória para Buenos Aires. Na volta, a aeronave trará argentinos para conhecer o Espírito Santo. Durante a permanência dos visitantes, a programação deverá incluir Vitória e Guarapari e outros destinos turísticos do Espírito Santo. Além da viagem, o setor turístico capixaba vem realizando ações de promoção na Argentina.
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4: Seguro é sobre renda, tratamento e continuidade. A palavra seguro do latim, ela é securus, que é afastar o medo e o perigo. É sobre proteger quem depende de você. Jesus cuidava das pessoas antes da necessidade virar desespero. A nossa dica prática de hoje é: proteção não deve ser vista como gasto, mas sim como base do seu planejamento. E lembre-se sempre, quem planeja tem futuro, quem não planeja tem destino.
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6: Olá, ouvintes da Rádio Manaim. Eu sou Andréia Taubo e vamos conversar com a psiquiatra, pediatra e médica do adolescente, a doutora Ana Peixoto. O tema de hoje é...

0: TDAH, qual é o mais comum e o que traz mais prejuízo?
1: Obrigada, Andréia, e a todos os ouvintes da Rádio Manaim pelo convite. O transtorno de déficit de atenção e hiperatividade, ele existe em três tipos. O combinado, que é a hiperatividade, a impulsividade e a desatenção. E tem o tipo impulsivo, hiperativo e tem o tipo desatento. Se nós falarmos em termos de prejuízo, obviamente que o combinado, o combo, a tríade, hiperatividade, impulsividade e desatenção é a que traz mais prejuízo. Eu gosto muito de falar do transtorno de déficit de atenção do tipo desatento. É um tipo que às vezes não aparece porque a criança não é hiperativa ou impulsiva, mas os prejuízos escolares causados pela desatenção são tão grandes quanto o combinado. Porque como ela não tem manifestação comportamental do transtorno, às vezes passa despercebido. E a outra coisa, o combo, que é essa combinação da hiperatividade, da impulsividade, da desatenção, ele é mais frequente nos meninos. E o tipo desatento é mais frequente nas meninas. Então, às vezes, a menina está sentada na sala de aula, em outro planeta, divagando com um pensamento totalmente divergente do conteúdo escolar que está sendo passado e ninguém está percebendo porque ela está quieta. O tipo hiperativo, impulsivo e desatento, ele chama atenção porque ele perturba o andamento da sala de aula. Ele não fica quieto. Ele está perambulando na sala de aula. Ele está perturbando o colega. Ele está jogando papelzinho. Ele está interrompendo a professora. Então, esse tipo combo, esse tipo combinado, ele não vai passar desapercebido. Nem o tipo hiperativo e a impulsividade. Não passa despercebido. Mas o tipo desatento passa. E os prejuízos causados na vida acadêmica da criança, na vida acadêmica do adolescente, são muito grandes. Geralmente traz um atraso no conteúdo, traz um atraso em todo esse, na vida acadêmica deles. Tá? Então, se nós formos falar em termos de prejuízo, lógico que o hiperativo, o impulsivo e o tipo desatento traz um prejuízo muito grande. Mas só o tipo desatento também, tá, Andréia? Só que os prejuízos são diferentes, vamos colocar assim. Não é que um traz mais prejuízo, são prejuízos diferentes. Mas são importantes, precisam ser identificados e tratados para evitar o pior prognóstico possível na vida deles. Porque o transtorno de déficit de atenção, Andréia, ele acaba se associando na adolescência a outros transtornos mentais. Então é isso que a gente tem que tentar identificar o mais cedo possível para fazer a intervenção correta e evitar os prejuízos em qualquer desses três tipos. O que nós devemos botar como meta é evitar os prejuízos futuros na vida deles.
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acabou, acabou, acabou. Não acredito, não acredito, não acredito. Eu só acredito porque eu tô aqui vendo, né? O louvor tá acabando mesmo. Essa foi a sequência perfeita, louvor. Hinos para as crianças, intermediários e adolescentes. A nossa criançada festejando, né? Festejando, fazendo a festa aqui com a gente, né?

0: Você também tá fazendo a festa aí, tá participando conosco aqui. Isso é muito bom, né? Criançada reunida. 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E ó, mudando de assunto, já, as participações aqui pelo WhatsApp da Rádio Manaim. Você gostaria de mandar um bom dia, de mandar um abraço, de desejar aí uma sexta-feira pro seu amigo, desejando um abração, uma excelente sexta-feira pra sua amiga. Você quer? Então participe aqui com a gente. Você quer desejar aí uma ótima sexta-feira pra alguém aí da família, alguém da igreja, aquele seu amigo do seu trabalho, da sua, né? O seu trabalho aí, aí na loja que você trabalha, aí na empresa, na fábrica. Fica à vontade, tá? Ah, irmão Jorge, eu tô na empresa aqui, eu tô trabalhando agora aqui, tô no escritório, tô na loja. Posso mencionar o nome da loja? Posso mencionar aqui o nome do escritório? Claro que pode! Pode e deve, se você quiser, né? Fica à vontade aí, pode falar o nome da empresa, onde você estiver. Ó, Jorge, eu tô aqui no escritório, tô ouvindo a Rádio Manaim, tô aqui na loja, tô aqui na padaria, tô aqui na lanchonete, manda ver. Fica à vontade aí, DDD 27 981 71 0048. Esse é o nosso número aqui para você falar diretamente comigo, tá? Mas você pode fazer o seguinte, pode digitar, digite o seu nome, o nome da sua cidade, estado ou país, se você estiver no exterior, e manda o seu recado aí para quem você quiser. Pode gravar um áudio, envia o áudio. No áudio, no início, logo no início, você se identifica, por gentileza, se identifica com o seu nome, fala o seu nome e nome da sua cidade. Às vezes tem gente que esquece, por incrível que pareça, manda alô pra todo mundo, mas esquece de se identificar. É preciso se identificar. Fale no início, se identifique no início e fala o nome da sua cidade, o seu nome e o nome das pessoas que você gostaria de mandar um abraço. E desejar aí uma ótima sexta-feira, um bom final de semana, não é mesmo? Então entra aí, grava o seu áudio. O áudio tem que ter no máximo, para nos ajudar aqui na interação, 40 segundos. 40 segundos aí no máximo, tá? Então grava aí, sem barulho, sem ruído, ouça o áudio antes. Pois é, tô te explicando essa questão técnica, pra gente não ser surpreendido, né? Então você grava o áudio no lugar mais tranquilo, sem barulho, e manda aqui pra gente. Fica longe do som, tá? Abaixa o som do computador, abaixa o som aí do seu celular, pra não ficar aquele barulhão de fundo, senão a gente não consegue, senão a qualidade não fica boa, não fica. Mas manda o áudio aí, DDD 27 981 71 0048.
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0: Aqui comigo. 5 para as 11, horário de Brasília. 5 para as 11. Já tô sentindo aquele cheiro de almoço, hein? O pessoal tá fazendo almoço, tá caprichando aí. 5 para as 11. O amor do nosso Deus.

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1: Neste ano, já foram confirmados 20 casos de febre maculosa no estado do Espírito Santo, com 12 óbitos. Equipes da Vigilância em Saúde estão realizando o levantamento das informações e adotando medidas previstas nos protocolos de vigilância e prevenção da doença. 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Ela pode apresentar desde quadros leves e atípicos até formas graves, com elevada taxa de letalidade. A doença é causada por bactérias e transmitida pela picada de carrapatos infectados. Os primeiros sinais da febre maculosa podem ser semelhantes aos de outras doenças, o que pode dificultar o diagnóstico nos primeiros dias. Entre os principais sintomas estão febre, dor de cabeça, náuseas e vômitos, diarreia, dor abdominal, dor muscular constante, inchaço e vermelhidão nas palmas das mãos e plantas dos pés. Em casos graves, a doença pode provocar complicações como gangrena, paralisia dos membros, que pode evoluir para insuficiência respiratória. A principal forma de prevenção é evitar o contato com carrapatos, principalmente em áreas de vegetação e locais onde esses animais podem estar presentes. Caso um carrapato esteja preso à pele, ele deve ser retirado com uma pinça, de forma cuidadosa e firme, sem apertá-lo ou esmagá-lo. 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

só, você ligado aqui na Rádio Maranhão. O pessoal tá mandando ver no WhatsApp aqui da Rádio Maranhão. Agora pelo WhatsApp, hein? No WhatsApp da Rádio Maranhão. Deixa eu mandar aqui o bom dia, um abraço aqui, ó, pra Lucimar. Tudo bem, Lucimar? Um abraço pra você, que Deus abençoe.

0: ligada na Rádio Maraim. Um abraço também para o Wallace, também está conectado aqui com a gente, com a Igreja Maranata de Viçosa. Isso, a Igreja das Amoras, em Viçosa. Um abraço a você, meu companheiro Wallace. Tudo de bom, meu companheiro. Ana, tá ligada aqui na Rádio Maraim. Tudo bem, Ana? Pai do Senhor Jesus para nossa irmã Rosana. Ô, minha irmã Rosana, quanto tempo! Rosana Trancoso, esposa do nosso querido pastor Jairo Trancoso. Jorge, eu tô aqui em Portinho, conheço Portinho, em Piúma, litoral sul do estado do Espírito Santo. Quero mandar um abraço aos irmãos da Igreja Maranata de Nova Esperança, amém. Um abraço ao nosso povo aí de Nova Esperança, em Portinho. E ó, prepara o café aí, irmã Rosana, prepara o café que a gente vai passar aí, hein? Em breve nós vamos passar aí pra tomar esse cafezinho aí, tá? Prepara aí, fala com o pastor Jair que estamos chegando aí, tomar aquele café sensacional, hein? Capricha aí! Irmão Jorge, aqui é a Maria Zilda. Tô aqui em casa, irmão Jorge, fazendo almoço, ouvindo a Rádio Maranhão. Tô ouvindo 10 da madrugada, olha que maravilha! Quero mandar um abraço aos irmãos aqui do bairro, bairro Cidade Nova, em Montes Claros, Minas Gerais. A irmã Zilda, né, de Mirabela, Minas Gerais. Um abraço para você, minha irmã, que Deus abençoe a sua vida. Seja sempre bem-vindo aí à nossa programação também, tá? Quem tá no WhatsApp aqui da Rádio Maraim, um abração aqui pro Leandro. Alô, Leandro! Da Igreja Maranata de Palmas, no Paraná. Quero mandar um abraço pro diácono Helder e para toda a família, os irmãos da Igreja Maranata de Pato Branco. E eles estão na Torre Forte trabalhando, trabalhando ali, ó, na empresa Torre Forte, ouvindo a Rádio Maraim. Quem tá comigo também é a Meire. Tudo bem, Meire? Meire da Serra. Alô, Serra, grande vitória aqui no Espírito Santo. Jorge, quero desejar uma sexta-feira abençoada para o meu marido, Atos Noronha. Sextou, ela falou aqui, ó. Sextou mesmo, né, minha irmã? Um abraço, Meire. A Meire é da Igreja Maranata de Portal. Vou falar direitinho agora. Portal, Jacaraípe. Quem é o pastor? O pastor Rubens Trindade. Conheço o pastor Rubens. Estou aqui, Jorge. Estou em casa, lavando a louça e ouvindo essa rádio abençoada. Ô, Meire. Um abraço para você, para o seu esposo, companheiro Atos. Dá um abraço na sua igreja aí também. Portal, Jacaraípe. Pastor Rubens. Todos os irmãos aí da Igreja Maranata de Portal de Jacaraípe aí na Serra, hein? Grande abraço para você. O Edmar Rangel mandando abraço aos irmãos de Marcílio de Noronha 2, Marcílio de Noronha 2, não é isso? Pastor Valmi tá conectado também aqui, ó, com a programação da Rádio Maraim. Seja muito, muito, né? Muito bem-vindo. Tem mais irmãos aqui conosco participando. Ah, sim! Agora eu vou colocar o áudio. Eu quero ouvir o áudio aqui com os irmãos participando, interagindo aqui com a gente, né? Pai do Senhor!
1: Pai do Senhor, Jorge!
0: Quem é?
1: Tudo bem?
0: Tudo bem.
1: Eu sou Marlene, de Uberaba, Minas Gerais.
0: Ei, Marlene.
1: Nossa, como é bom participar e ouvir essa Rádio Maraim.
0: É verdade.
1: Já amanhecendo o dia com essas bênçãos do Senhor, né? É uma alegria muito grande. E ela é minha companheira diária. Tô aqui fazendo uma faxina,
0: opa,
1: mas agradecendo ao Senhor a cada momento, cada louvor, porque o Senhor tem nos colocado de pé, né?
0: É,
1: tem nos levantado.
0: Graças
1: e não tem
0: Deus
1: nos deixado abatidos. Então, quero agradecer e quero mandar um abraço
0: para quem?
1: Pra minha
0: quem?
1: Mãe, que está na bicicletaria,
0: uhum,
1: e meu pai, Antônio e Josinete.
0: Amém.
1: Quero mandar um abraço também a todos de Uberaba,
0: amém,
1: da Igreja do Boa Vista.
0: Um abraço,
1: um
0: aí.
1: Um abraço.
0: Outro pro Antônio, pra Josenete, que Deus abençoe os irmãos de Uberaba, que estão ligados aqui com a gente. Que Deus abençoe. Deus abençoe,
2: meu irmão Jorge.
0: Quem é, quem é?
2: Aqui, do Zé Paulo.
0: Ô, meu amigo, tudo bem?
2: Jardim Paraná, Goiânia, Goiás.
0: Amém.
2: Desejando a paz do Senhor a todos os irmãos que estão nos ouvindo no Brasil, no exterior. E também aproveitando para parabenizar a irmã Larissa, juntamente com o irmão Romário, se casarão hoje. Que Deus possa estar abençoando ricamente esse matrimônio dos irmãos, que Deus possa estar,
0: amém,
2: guiando os passos deles, que possam ser felizes.
0: Amém.
2: Um abraço a todos.
0: Amém, amém, amém, meu amado. A paz do Senhor. A irmã Larissa. Um abraço para você, irmã Maiara, né? A irmã Larissa é filha do pastor Carlos Monteiro e da irmã Maiara. Um abraço para você, Larissa. Deus abençoe, tudo de bom. Olha, agora eu gostaria que você...

0: Gostaria que você ouvisse aqui um testemunho maravilhoso que chegou aqui pra gente também. É uma irmã que tá ligada na Rádio Maranhão, olha só. Olha que maravilha. Vamos ouvir, é praticamente um testemunho, tá? Vamos lá, Pai do Senhor.
1: Ei, irmão Jorge, aqui é a Luciene, de Piedade Ponte Nova, Igreja Cristã, Maranhão, de Piedade Ponte Nova, Pastor Adilson.
0: Ei, Luciene.
1: Estou aqui na casa do Senhor, limpando a casa do Senhor.
0: Tá na igreja?
1: Enquanto minha mãe está sendo operada no bloco cirúrgico.
0: Sim.
1: Ela está fazendo a retirada de um rins com canal urinário, um pedaço da bexiga, um tumor no canal urinário.
0: Entendi.
1: Mas eu estou aqui limpando a casa do Senhor.
0: Amém.
1: Eu creio, eu tenho fé, porque enquanto eu cuido da casa dele, está lá cuidando da minha mãe.
0: Está cuidando.
1: Um abraço para todos os irmãos da igreja, de Piedade, por favor. Um abraço para todos da rádio.
0: Amém.
1: E todos os irmãos do Brasil e do exterior.
0: Amém.
1: Todos os dias eu ouço a rádio Manaim. Acompanho vocês.
0: Glória
1: desde a madrugada, o dia todo. Tenho um mercado, trabalho no mercado, com a rádio ligada no celular, o celular no bolso.
0: Amém.
1: Então, no escritório, fazendo minhas obrigações, minhas tarefas, com a rádio Manaim ligada.
0: Glória a Deus.
1: Um abraço a todos.
0: Outro, um abraço, minha irmã. Essa é a nossa irmã. Olha que testemunho, né? Não foi nem um abraço, foi um testemunho da irmã Luciene. A irmã Luciene é da Igreja Maranata de Piedade de Ponte Nova, polo de Ponte Nova, Minas Gerais. Eu conheço Ponte Nova, Minas. Tivemos a oportunidade da Rádio Manaim estar aí presente, né? Presencialmente aí em Ponte Nova. Tive a oportunidade de conhecer a cidade, essa belíssima cidade, que temos muitas igrejas aí. Um abraço a todo o povo de Ponte Nova, em Minas. E é um testemunho da irmã Luciene, que está agora, está neste momento na casa do Senhor, juntamente aí com os irmãos, fazendo aquela limpeza, cuidando, ofertando, é uma oferta voluntária, cuidando da casa de Deus. Que bênção, minha irmã. E enquanto isso, a mãe dela está passando por um procedimento cirúrgico. Vamos clamar pela irmã Luciene, pela mamãe dela, a irmã Luciene, aí de Piedade, de Ponte Nova, em Ponte Nova, Minas Gerais. Vamos clamar. E a mamãe está no bloco cirúrgico, agora está fazendo uma cirurgia. E a nossa irmã está orando, está na casa do Senhor. Você está no melhor lugar. Melhor lugar do mundo. Aí está na casa do Pai, e aí está no templo. E principalmente ofertando a Deus. Você está adorando, sabia, minha irmã Luciene? Você está fazendo um ato de adoração. E fazendo pela fé, pelo amor, pelo zelo que você tem por esta obra.
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0: 11:09. Logo mais tem culto ao meio-dia. Participe. 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

Rádio Manaí, agora 11:15. Olha, logo mais tem culto ao meio-dia. Estamos liberando para você o link no YouTube para você acompanhar o culto ao meio-dia aqui na Rádio Manaí.

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1: O Cine Vitória, no Espírito Santo, intermediou entrevistas para 260 vagas em hospitais na última quarta-feira deste mês, na Casa do Cidadão, em Itararé. As oportunidades foram para unidades de Vitória e Vila Velha, sem exigência de experiência comprovada na carteira de trabalho. As vagas foram oferecidas pelo Hospital Estadual de Urgência e Emergência São Lucas, em Vitória, e pelo Hospital Evangélico, em Vila Velha. Houve também oportunidades para profissionais com diferentes níveis de formação e áreas de atuação. Segundo a Secretaria Municipal de Cidadania, Direitos Humanos e Trabalho de Vitória, a ação buscou aproximar trabalhadores e empresas. Foi destacado que as vagas atendem diferentes perfis profissionais e podem ser oportunidades para quem não possui experiência registrada em carteira. As vagas disponíveis foram para auxiliar de limpeza, técnico de enfermagem, auxiliar administrativo, maqueiro de hospital, técnico em hemoterapia, auxiliar de cozinha, técnico de laboratório hospitalar. Além da seleção, moradores de Vitória podem consultar outras oportunidades no site Trabalha Vix. A plataforma é atualizada constantemente, segundo informações divulgadas. Para buscar vagas, o candidato deve acessar o site e clicar em Exibir Mais Filtros e, em seguida, a plataforma permite consultar requisitos, atribuições e formas de candidatura ao clicar em Saiba Mais.
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Senhor Jesus. Suplicamos a tua bênção, Senhor, o perdão dos nossos pecados, que o Senhor venha operar grandemente, nos dando a comunhão, o acesso, Senhor, à tua presença. Nós oramos em nome do Senhor Jesus. Amém. Amados, mais uma vez a paz do Senhor Jesus. Convido a todos a abrirem a palavra de Deus no Evangelho de Mateus, capítulo 9, versículo 9, que nos diz assim, vamos ler. E Jesus, passando adiante dali, viu assentado na alfândega um homem chamado Mateus, e disse-lhe, segue-me, e ele, levantando-se, o seguiu. No ministério do Senhor Jesus era assim, o Senhor tinha pressa de salvar, pressa de chamar. E ali um homem estava no seu local de trabalho, Mateus. Ele estava ali na coletoria, ele estava ali naquele seu local de serviço. E diz a palavra que o Senhor Jesus viu. E ali vai até ele e o chama e para que ele o seguisse. E prontamente ele se levanta e segue ao Senhor Jesus. Que projeto é esse de salvação? Que projeto maravilhoso que o Senhor encontrou esse homem no seu local de trabalho. Ele quer fazer assim com você. Você pode estar no seu local de trabalho, nos seus afazeres, no seu descanso, no seu dia a dia, ouvindo ou vendo esta mensagem, mas a palavra do Senhor é para você. A palavra do Senhor é seu encontro. Ele viu. O que é Jesus ver? Fala do Pai. Um dia o Pai viu, o Pai nos elegeu, o Pai nos escolheu. Então, quando mostra ali, Jesus viu. O homem não vê, o homem não tem esse entendimento, mas Jesus é aquele que escolhe. O Senhor Jesus é aquele que elege. Então, fala da figura do Pai. O Pai viu. Aquele homem estava eleito pelo Senhor, escolhido lá da eternidade. Antes que o mundo fosse mundo, o Senhor os fez, o Senhor o escolheu. E ali o Senhor Jesus vai até Mateus. Mateus estava numa postura o quê? Sentado, acomodado. Sentado fala isso, né? É tipo do homem, está acomodado. Acomodado às vezes está no seu trabalho, na sua vida secular. Ele não se levanta, é uma posição profética da vida dele, parado, desanimado. Mas o Senhor o chama. E quando faz esse chamado, fala do ato. Aonde o Jesus, o Senhor Jesus, é o nosso Salvador. Então ele chamou e logo Mateus se colocou de pé, levantou. É assim, quando Jesus nos chama, quando nós temos esse encontro maravilhoso com o Senhor Jesus, a nossa vida muda. Aquilo que era cansado, aquilo que não tinha ânimo para as coisas espirituais, aquilo que nós estávamos acomodados para essa vida, acomodados para as coisas do Senhor, nós nos colocamos de pé, e a figura do homem que se coloca de pé é a figura do homem que ouve a voz do Senhor. Ele começou a ouvir a voz do Senhor, ele começa a ter um diálogo com o Senhor Jesus, e assim, possivelmente, Deus quer fazer na sua vida. Lá da eternidade, Deus viu o seu coração, está vendo nessa hora, e agora o Senhor Jesus chamando você pelo nome, chamando o seu coração, e você agora vai se colocar de pé. É o ato. Olha, eu aceitei Jesus. Agora, quando a gente aceita o Senhor Jesus, vem as bem-aventuranças, batismo com o Espírito Santo, dons espirituais. A gente começa a enxergar o caminho, e aí vem a terceira fase. Agora vem o processo do ato da salvação. O processo ali, diz a palavra do Senhor, levantou e o seguiu. Pronto, Mateus agora, quando olhava para frente, ele só vê Jesus, os passos do Senhor Jesus, o seu evangelho, a sua palavra. O Senhor quer fazer com você neste dia a mesma coisa. Quando nós seguimos a Jesus, nosso assunto muda, porque nosso assunto é falar do evangelho, do caminho, da verdade, da vida que é o Senhor Jesus. Assim como foi a vida de Mateus, quantos o Senhor quer fazer nessa hora? O que você está agora fazendo? Agora estou de pé. Agora eu ouvi a voz de Jesus. Agora estou seguindo a Jesus em uma vida transformada. O aperfeiçoamento do Espírito na sua vida. O aperfeiçoamento do seu entendimento. Agora não estou mais andando por caminhos

0: errantes. Agora não. Agora eu vejo a Jesus, eu quero o seu caminho, eu quero a sua palavra, eu quero alimentar da palavra, eu quero viver o evangelho. Deus tem um mistério para nós, e quando caminhamos, nós vemos esse mistério, porque fala das suas pisaduras, fala daquilo que é o sacrifício da cruz, e ali começa o processo da nossa vida. Você acha que Jesus só queria fazer isso com Mateus? Não. Mateus foi um homem que caminhou e encontrou o Senhor Jesus e encontrou a salvação. Quem sabe hoje é o dia. Hoje é o dia que você está lá sentado, cansado, abatido, e aí o Senhor vai, ó, esse aqui será uma serva, esse aqui será um servo, esse aqui será eleito, esse aqui foi escolhido, e o Jesus te chama. E hoje o Senhor Jesus está te chamando pelo nome para uma grande e maravilhosa salvação. Que o Senhor nos abençoe. A paz do Senhor Jesus.
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1: Pesquisadores brasileiros estão recrutando voluntários desde o fim do ano passado para testes com a primeira polipílula brasileira contra acidentes vasculares cerebrais, ou AVC, e outras doenças cardiovasculares. O objetivo é reunir 8,5 mil participantes que serão acompanhados por entre 3 a 4 anos. A polipílula é uma combinação da rosuvastatina 10mg contra o colesterol, com dois remédios contra a pressão alta, a valsartana 80mg e amlodipina 5mg. A apresentação permite que eles sejam ingeridos conjuntamente. Considerada bem sucedida, a primeira fase de testes em humanos envolveu 370 pessoas em Porto Alegre, no Rio Grande do Sul, entre 2020 e 2023. A pesquisa é conduzida pelo Hospital Moinho de Vento, da capital gaúcha, em parceria com o Ministério da Saúde, por meio do Programa de Apoio ao Desenvolvimento Institucional do Sistema Único de Saúde, o SUS. A coordenação do estudo é da neurologista Sheila Martins, chefe do Serviço de Neurologia e Neurocirurgia do Hospital Moinhos de Vento. Os participantes precisam ser pessoas com idades entre 50 e 75 anos que nunca tiveram AVC ou infarto e que não façam uso de medicamentos para colesterol, hipertensão ou diabetes. A participação é gratuita e inclui acompanhamento médico periódico por equipe especializada.
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3: Hoje eu vou trazer uma dica de ouro para o guarda-roupa. Quer ganhar espaço e visualização no armário? Use cabides padronizados. Quando todos os cabides são iguais, o olhar foca nas roupas e não na confusão visual. Outra dica: coloque as roupas por cor, do mais claro para o mais escuro. Isso facilita muito na hora de montar o look do dia. Com dicas simples assim, você facilita o seu dia a dia, trazendo leveza para o seu lar.
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6: O tema de hoje é: sua lista de clientes é seu patrimônio mais barato. Se você precisasse vender com urgência hoje, para quem ligaria? Se a resposta for não sei, falta um cadastro de clientes no seu negócio. Não precisa de sistema caro. Caderno serve, planilha serve, o celular serve. Anote nome, telefone, o que a pessoa comprou e a data. Com essa lista, você para de depender só de quem passa na frente da loja. Vendeu pouco na semana? Avise uma condição especial. Chegou produto novo? Comunique quem já comprou o parecido. Mas cuidado com a linha entre lembrar e incomodar. Peça autorização, não mande mensagem todo dia, escreva para a pessoa usando o nome dela. Comece a anotar já no próximo cliente. Este é o Empreenda Mais. Até o próximo tema.

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1: O SUS, Sistema Único de Saúde, incluiu a partir deste mês o teste imunoquímico fecal na tabela de procedimentos disponíveis aos pacientes da rede. Portaria publicada no Diário Oficial da União destaca que o exame que pesquisa sangue oculto nas fezes será destinado exclusivamente ao rastreamento bienal de câncer colorretal em homens e mulheres assintomáticos com idades entre 50 e 75 anos. O texto reforça que o procedimento não se destina à investigação diagnóstica de indivíduos sintomáticos ou com suspeita clínica de câncer. Em maio deste ano, o Ministério já havia anunciado a inclusão do teste em um novo protocolo para rastreamento do câncer colorretal. Dados indicam que o FIT, o teste imunoquímico fecal, apresenta sensibilidade entre 85% e 92% para identificar possíveis alterações. Além disso, o procedimento pode ampliar o acesso de mais de 40 milhões de brasileiros à prevenção e à detecção precoce da doença. Atualmente, o câncer colorretal é o segundo tipo de câncer mais frequente no Brasil, excluindo os tumores de pele não melanoma. A estimativa do Instituto Nacional do Câncer, o INCA, para cada ano do triênio 2026-2028 é de 53,8 mil novos casos de câncer colorretal no Brasil. O FIT é um exame de fezes que detecta pequenas quantidades de sangue oculto invisíveis a olho nu, que podem ser sinal de pólipos, lesões pré-cancerígenas ou câncer no intestino.
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Muito bem, faltando agora 3 minutos. 3 minutos para o culto ao meio-dia. Que você esteja em oração, em comunhão. Já já o culto ao meio-dia. E nós vamos receber aqui os irmãos do Polo de Jardim da Penha. A Igreja Maranata do bairro República. Daqui a pouco estaremos juntos aqui com o diácono Milton Pereira e o pastor Marcelo Simões. Ambos estarão aqui, estaremos juntos, né, conduzindo esse culto ao meio-dia. Esteja em oração no clamor, compartilhe o link, evangelize, compartilhe o link no YouTube, manda para sua família, para os seus amigos, aquela pessoa que você já está evangelizando, faz uma oração antes e manda o link. É muito importante esse trabalho de evangelização. Já já, agora 11h58, faltando 2 minutos para o culto ao meio-dia.

0: maravilha, meio-dia em ponto aqui no horário de Brasília. A partir de agora estamos entrando com o nosso culto ao meio-dia. Estamos no ar, transmitindo aqui para o Brasil e também no exterior. Estamos em rede pelos nossos canais digitais. E hoje nós estamos aqui com os amados irmãos. Você pode compartilhar o nosso link, participe aqui conosco. Deus tem uma bênção para a sua vida. Hoje eu estou recebendo aqui, como já mencionado, os queridos irmãos da Igreja Maranata, do bairro República, ali no polo de Jardim da Penha, em Vitória, na capital, pastor Marcelo Simões, o diácono Milton Pereira, e nós vamos clamar, e nós vamos orar. Queridos, a paz do Senhor Jesus, vamos orar ao Senhor? Amém?
1: Bom, quero todos com a paz do Senhor Jesus, nós vamos estar fazendo um clamor nesse instante pelo sangue de Jesus. Senhor Jesus, nós clamamos nesta hora, Senhor Deus, pelo sangue do Senhor Jesus, para perdão dos nossos pecados. E para a renovação, Senhor Deus, da comunhão plena com o Teu Espírito Santo, para que recebamos a Tua bênção nessa tarde, assim nós oramos em nome de Jesus.

0: Te adoramos, Pai, te bendizemos pela bênção da comunhão já alcançada, pela libertação que o Senhor nos tem dado e o sustento por esta manhã. Assim oramos, em nome de Jesus. Amém.
1: Amém. Graças a Deus. Vamos agora para as nossas intercessões, lembrando que estamos orando pelas nossas necessidades, pela família, pelos nossos trabalhos, é claro, pela obra no exterior. Acompanhe as intercessões. Vamos orar.
2: Nós intercedemos neste instante pela vida dos pastores que estão conhecendo a obra do Espírito Santo em todos os continentes, países, e que possam ter entendimento daquilo que é o projeto de Deus para esta obra. E oramos também pelas reuniões que são realizadas com os pastores em vários países para a transmissão das doutrinas da obra e para desenvolvimento e comunhão com o Espírito Santo. Nós oramos em nome de Jesus.
0: Pedimos ainda, Pai, que o Senhor possa estar abençoando os pastores que estarão viajando para a realização de seminário nos Estados Unidos, no Haiti, na República Dominicana e no Panamá. Opera uma bênção em cada seminário, de maneira que os participantes possam ter o alcance daquilo que o Teu Espírito tem estabelecido para este encontro. Pedimos ainda que o Senhor esteja estabelecendo a paz entre a Ucrânia e a Rússia, em Israel e nos demais países do Oriente Médio, livramento de irmãos e seus filhos, convocado para lutarem. Pedimos em nome de Jesus. Amém.
1: Amém. Graças a Deus. Meu irmão, minha irmã, coloque também o seu assunto diante do altar do Senhor. Suas necessidades pessoais. É momento de oração.

Mais uma vez, queremos saudar todos com a paz do Senhor Jesus. E o texto para a nossa meditação nesse culto ao meio-dia está no Salmo de número 107, versículos 28 a 31. Leamos, versículo 28.

clamam ao Senhor na sua tribulação, e Ele os livra das suas angústias. Faz cessar a tormenta e acalmam-se as ondas. Então se alegram com a bonança, e Ele assim os leva ao porto desejado. Louvem ao Senhor pela sua bondade, pelas suas maravilhas para com os filhos dos homens. Louvado seja o nome do nosso Deus. Irmãos, nós sabemos que o tempo que vivemos são tempos difíceis. O Senhor mesmo testemunhou disso, falando que nós viveríamos este momento. Mas o salmista, profeticamente, já alcançou a solução daquilo que nós precisamos fazer para sermos vencedores nesses momentos. O versículo 28 diz assim: então clamam ao Senhor na sua tribulação e Ele os livra das suas angústias. Eu quero enfatizar um detalhe aqui nesse versículo, que a palavra não fala que Ele tira a tribulação, mas que Ele dá o alívio na angústia, livra tirando toda a angústia. Então, nós enfrentamos as batalhas, porque nós sabemos que há um Deus que é Deus conosco, um Deus que vai à nossa frente e que nos faz vencer todas as muralhas. Aí a palavra continua no verso 19: faz cessar a tormenta e acalma-se as ondas. Ou seja, toda aquela movimentação, seja ela por força de doutrina ou outras investidas, o Senhor opera fazendo cessar, tirando de nós a tormenta e nos dando o gozo do Espírito Santo na certeza da vitória. Aí o que, que acontece quando nós passamos a viver nessa dependência? O texto relata: então se alegram com a bonança e assim Ele os leva ao porto desejado. Irmãos, maravilhoso é nós continuarmos exercitando aquilo que o Espírito Santo tem nos ensinado em cada uma das escolas bíblicas. Essa intimidade, esse momento de comunhão com o Senhor diante das adversidades que passamos, mas na certeza da vitória, porque Ele está à frente de todas as coisas. E tudo que Ele anseia é fazer cumprir o projeto que Ele estabeleceu para cada uma das nossas vidas, nos levando ao porto desejado. O que é o porto desejado? É a bênção da salvação sobre cada um dos nossos corações. É estarmos na eternidade com Deus para todos sempre. Aí o salmista completa: louvem ao Senhor pela sua bondade e pelas suas maravilhas com os filhos dos homens. Nesse porto desejado, só haverá em nossos lábios um louvor eterno. Aquilo que Deus um dia nos criou para fazermos e agora nos remiu para eternamente estarmos com Ele, bendizendo o nome do nosso Deus. Que o Senhor possa nos abençoar com a sua palavra. A todos, a paz do Senhor Jesus. E em teu nome nós dizemos que a graça maravilhosa do nosso Senhor e Salvador Jesus Cristo, o amor de Deus, as duas ternas, santas consolações do Espírito Santo repousem sobre vós e todo o povo de Deus, agora e para todo sempre. Amém.

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0: Louvado seja o nome do Senhor Jesus. 1:03 aqui na Rádio Manaim. Estamos dando início a mais uma edição do programa Boa Tarde Manaim. Estaremos juntos até as 16h. Daqui a pouco, nossa querida irmã Lucélia Lorena, às 16h, aqui conosco. E como é que está sendo aí essa sua sexta-feira? Tudo bem? Está conosco desde o culto, ó, madrugada? Desde o pós-madrugado, bom dia, Manaim, viva o rei. O culto ao meio-dia, vamos juntos. Esta tarde maravilhosa na presença do Senhor, convidando você a estar conosco, participando através das nossas plataformas digitais, o nosso site radiomanaim.com.br, o nosso Facebook, facebook.com/radiomanaim, o nosso Instagram, agora nós temos o Instagram da Rádio Manaim também à disposição para você interagir conosco. E o nosso WhatsApp, você pode mandar o seu alô, pode mandar o seu abraço, aquele amigo, aquele irmão que está aniversariando hoje, você pode homenageá-lo, mandar os parabéns e também participação em áudio, você pode mandar o seu áudio para nós, tá bom? Participe conosco, interaja conosco, que nós vamos interagir também com você. E a gente cumprimenta você no seu carro, a você no seu trabalho, a você na sua casa, onde você estiver, no Brasil, no exterior, na cidade, no campo, a você de longe, de pertinho, da net, do radinho. Estaremos juntos aqui na programação da Rádio Manaim. Uma hora mais 5 minutos. Vamos começar o programa Boa Tarde Manaim. E que tenhamos uma excelente tarde. Tarde e noite, hoje um dia separado, né? Para o nosso culto no lar. E a programação da Rádio Manaim tem o programa Cuidando da Família. 20h, uma palavra. Para os jovens hoje, o programa Os Dias da Minha Mocidade. 21h, tem o fim desse dia. Aqui na programação da Rádio Manaim, pastores na bancada, momento de oração, de intercessão, louvores. E também uma palavra de esperança. 1:06, Rádio Manaim, anunciando o Evangelho Eterno. Vamos começar. 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
1: Trabalhadores nascidos em novembro e dezembro que ganharam até R$ 2.700 por mês com carteira assinada em 2024 começaram a receber o último lote do abono salarial de 2026. Serão liberados 5,2 bilhões para cerca de 4,1 milhões de beneficiários. O valor do benefício varia de R$ 136 a R$ 1.621, conforme a quantidade de meses trabalhados no ano base 2024. Com o pagamento deste lote, o calendário do abono salarial referente ao ano base 2024 chega ao fim, os valores ficarão disponíveis para saques até 30 de dezembro deste ano. A Anvisa determinou a apreensão e proibiu a comercialização, distribuição, fabricação, propaganda e o uso de 12 produtos de limpeza que eram vendidos ou fabricados sem regularização sanitária. A medida foi publicada no Diário Oficial da União no dia 12 deste mês de agosto. Entre os itens proibidos estão alvejantes, tiramanchas e soluções à base de percarbonato de sódio. Segundo a agência, todos os produtos eram comercializados, expostos à venda ou fabricados sem regularização sanitária e por empresas sem autorização de funcionamento para fabricação. A resolução determina a retirada dos produtos de circulação e proíbe também sua propaganda e uso. As medidas valem para todos os lotes dos 12 produtos. A resolução entrou em vigor na data da sua publicação.
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3: Orçamento em dia é liberdade. Quando o dinheiro está organizado, a mente descansa. Lucas 14, 28 fecha esse ciclo. Quem calcula antes, constrói melhor. Orçamento em dia não é prisão. Pelo contrário, é liberdade, é mente tranquila, é família feliz, alegre, porque tem tranquilidade no dia a dia. E lembre-se sempre, quem planeja, tem futuro. Quem não planeja, tem destino.
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Este quadro apresentará experiências de hinos que marcaram a história da Igreja Cristã Maranata ao longo de seus 50 anos de existência. Você ouvirá agora a experiência do louvor Tenho Algo para Você. O compositor do hino Tenho Algo para Você era jovem e morava em Governador Valadares, estado de Minas Gerais. Ele era proveniente de uma família muito carente e passou por momentos muito difíceis. Sua saúde era muito frágil e constantemente ele enfrentou enfermidades. Uma vez, ele ficou internado e foi submetido a 6 cirurgias em seus tendões. Diante de tantos infortúnios, ele perguntou ao Senhor por que sua vida era tão difícil. O Senhor lhe respondeu com a revelação do louvor, Tenho algo para você. E lhe mostrou que o Senhor Jesus era o seu bem maior e representava.

cantava tudo o que ele tinha. Neste hino, o autor apresenta algo que ele possuía, aqueles que, mesmo gozando de plena saúde e bens materiais, carregavam um grande vazio na alma e uma vida sem esperança. O Senhor Jesus.

Nome do Senhor, 1h48 aqui na Rádio Manaí. Tarde maravilhosa na presença do Senhor. Olha aqui a região metropolitana da Grande Vitória. Tá um dia lindo. Um dia muito bonito.

0: E maravilhoso é estar na presença do Senhor, glória a Deus. Olha os irmãos conosco aqui. Na Rádio Manaim, a nossa querida irmã Sueli, lá do Residencial Santos Dumont, Santa Maria Norte, Brasília, no DF, está conosco aqui, paz do Senhor, minha irmã.
1: Ei, irmão Elias, Pai, nossa irmã, amigo de fé, a paz do Senhor Jesus, tudo bem? Aqui é a irmã Sueli, do Residencial Santos Dumont, Santa Maria Norte, Distrito Federal. Passando para desejar uma ótima tarde a todos os irmãos. O clima por aqui está quentíssimo, literalmente, mas há um ventinho para refrescar. Glória a Deus. Desejo um excelente final de semana a todos os irmãos e ouvintes da Rádio Manaim. A paz do Senhor.
0: Paz do Senhor, minha querida irmã. Olha, quem está conosco também aqui é o nosso querido irmão Roberto Dias. Paz do Senhor, boa tarde.
2: Boa tarde, tia Lu.
0: Opa. Aqui é
2: irmão Roberto de João Pessoa, Barra de Gramame, mandando uma boa tarde para todos os irmãos da Rádio Manaim, para todos os ouvintes e para todos os irmãos da ICM Mangabeira 1, mandando um abraço para a irmã Márcia, esposa do Ivanildo, que está aniversariando hoje. Manda um alô para ela aí, viu, irmã Lu?
0: Amém, glória a Deus.
2: Jesus, uma boa tarde, uma sexta-feira abençoada para todos. Manaim, aquele abraço, viu?
0: Amém, querido, um abraço, já tinha gravado antes, né? Tia Lu, mais tarde. Ó, quem tá conosco aqui também é o Fábio Prado, nosso querido irmão. A paz do seu irmão Elias, paz do seu Jesus. Sou o diácono Fábio Prado, de São José dos Campos. Mande um abraço para todos os irmãos da ICM Bosque, dos Eucaliptos. Amém, querido, um abraço e a paz do Senhor a todos os nossos queridos irmãos aí da ICM do Bosque dos Eucaliptos. Paz do Senhor aí no pastor, em todos os irmãos aí da igreja. Em nome de Jesus, louvado seja o nome do Senhor. O Josevaldo Mendes está conosco aqui também. Irmão Elias, a paz do Senhor. Paz do Senhor, meus irmãos. Vamos aqui continuar louvando, bendizendo o nome daquele que é digno de toda honra, de toda glória e de todo louvor. É o nosso Senhor Jesus.

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1: A Anvisa revogou uma série de resoluções e medidas preventivas que proibiam a comercialização e a propaganda de medicamentos nas plataformas iFood, Mercado Livre, Submarino e Americanas. No dia 6 desse mês, a Anvisa já havia revogado a proibição da comercialização e da propaganda de medicamentos na plataforma Shopee. No comunicado, a Anvisa destacou que a aplicação da Lei 15.357/26, que passou a permitir que farmácias regularmente licenciadas contratem canais digitais e plataformas de comércio eletrônico para logística e entrega de medicamentos aos consumidores, depende de regulamentação específica a ser editada pela própria agência. O Ministério da Saúde iniciou nesta semana uma estratégia desenvolvida em parceria com o Serviço Federal de Processamento de Dados, o SERPRO, para ampliar a soberania digital sobre a infraestrutura que sustenta dados e sistemas de serviços digitais de saúde. A pasta informou que o Brasil deve se tornar um dos únicos países com soberania sobre dados públicos do setor e que, pela primeira vez, dados do SUS serão armazenados e processados em território nacional, submetidos exclusivamente à legislação brasileira, inclusive à Lei Geral de Proteção de Dados. Com a nuvem soberana, o Ministério da Saúde garante capacidade pública para sustentar o SUS digital, com menor risco de interrupção de serviços, com mais proteção aos dados.
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3: Nosso tema é perfil de investidor não é moda. Copiar investimento dos outros é um dos maiores erros financeiros. Cada

0: Pessoa tem renda, momento de vida e objetivos diferentes. A Bíblia diz que há caminhos que parecem bons, mas terminam mal. Dica prática: invista apenas naquilo que você entende e suporta emocionalmente. Planejamento respeita quem você é, seu perfil, não a moda do momento. E lembre-se sempre: quem planeja tem futuro, quem não planeja tem destino.
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1: Amados, a paz do Senhor Jesus, uma grande alegria de estarmos aqui novamente diante da palavra do nosso Deus. Convido a todos, aqueles que puderem, fazemos um clamor nesta hora. Clamamos, Senhor, pelo poder que há no sangue do Senhor Jesus. Suplicamos a tua bênção, Senhor, o perdão dos nossos pecados, que o Senhor venha operar grandemente, nos dando a comunhão, o acesso, Senhor, à tua presença. Nós oramos em nome do Senhor Jesus. Amém. Amados, mais uma vez a paz do Senhor Jesus. Convido a todos a abrirem a palavra de Deus no Evangelho de Mateus, capítulo 9, versículo 9, que nos diz assim, vamos ler. E Jesus, passando adiante dali, viu assentado na alfândega um homem chamado Mateus, e disse-lhe, segue-me. E ele, levantando-se, o seguiu. No ministério do Senhor Jesus era assim. O Senhor tinha pressa de salvar, pressa de chamar. E ali um homem estava no seu local de trabalho, Mateus. Ele estava ali na coleteria, ele estava ali naquele seu local de serviço. E diz a palavra que o Senhor Jesus viu. E ali vai até ele e o chama e para que ele o seguisse. E prontamente ele se levanta e segue ao Senhor Jesus. Que projeto é esse de salvação? Que projeto maravilhoso que o Senhor encontrou esse homem no seu local de trabalho. Ele quer fazer assim com você. Você pode estar no seu local de trabalho, nos seus afazeres, no seu descanso, no seu dia a dia, ouvindo ou vendo esta mensagem, mas a palavra do Senhor é para você. A palavra do Senhor é seu encontro. Ele viu. O que é Jesus ver? Fala do Pai. Um dia o Pai viu, o Pai nos elegeu, o Pai nos escolheu. Então, quando mostra ali, Jesus viu. O homem não vê, o homem não tem esse entendimento, mas Jesus é aquele que escolhe. O Senhor Jesus é aquele que elege. Então, fala da figura do Pai. O Pai viu. Aquele homem estava eleito pelo Senhor, escolhido lá da eternidade. Antes que o mundo fosse mundo, o Senhor os fez, o Senhor o escolheu. E ali o Senhor Jesus vai até Mateus. Mateus estava numa postura o quê? Sentado, acomodado. Sentado fala isso, né? É tipo do homem que está acomodado. Acomodado às vezes está no seu trabalho, na sua vida secular. Ele não se levanta, é uma posição profética da vida dele, parado, desanimado. Mas o Senhor o chama. E quando faz esse chamado, fala do ato. Aonde o Jesus, o Senhor Jesus, é o nosso Salvador. Então ele chamou e logo Mateus se colocou de pé, levantou. É assim, quando Jesus nos chama, quando nós temos esse encontro maravilhoso com o Senhor Jesus, a nossa vida muda. Aquilo que era cansado, aquilo que não tinha ânimo para as coisas espirituais, aquilo que nós

0: estamos acomodados para essa vida, acomodados para as coisas do Senhor, nós nos colocamos de pé. E a figura do homem que se coloca de pé é a figura do homem que ouve a voz do Senhor. Ele começou a ouvir a voz do Senhor, ele começa a ter um diálogo com o Senhor Jesus, e assim, possivelmente, Deus quer fazer na sua vida. Lá da eternidade, Deus viu o seu coração, está vendo nessa hora, e agora o Senhor Jesus chamando você pelo nome, chamando o seu coração, e você agora vai se colocar de pé. É o ato, olha, eu aceitei Jesus. Agora, quando a gente aceita o Senhor Jesus, vem as bem-aventuranças, batismo com o Espírito Santo, dons espirituais, a gente começa a enxergar o caminho, e aí vem a terceira fase. Agora vem o processo do ato da salvação, o processo ali, diz a palavra do Senhor, levantou e o seguiu. Pronto, Mateus agora, quando olhava para frente, ele só vê Jesus, os passos do Senhor Jesus, o seu evangelho, a sua palavra. E o Senhor quer fazer com você neste dia a mesma coisa. Quando nós seguimos a Jesus, nosso assunto muda, porque nosso assunto é falar do evangelho, do caminho, da verdade, da vida que é o Senhor Jesus. Assim como foi a vida de Mateus, quantos o Senhor quer fazer nessa hora? O que você está agora fazendo? Agora estou de pé. Agora eu ouvi a voz de Jesus. Agora estou seguindo a Jesus em uma vida transformada. O aperfeiçoamento do Espírito na sua vida. O aperfeiçoamento do seu entendimento. Agora não estou mais andando por caminhos errantes. Agora não. Agora eu vejo a Jesus. Eu quero o seu caminho, eu quero a sua palavra. Eu quero alimentar da palavra. Eu quero viver o evangelho. Deus tem um mistério para nós, e quando caminhamos, nós vemos esse mistério, porque fala das suas pisaduras, fala daquilo que é o sacrifício da cruz, e ali começa o processo da nossa vida. Você acha que Jesus só queria fazer isso com Mateus? Não. Mateus foi um homem que caminhou e encontrou o Senhor Jesus, encontrou a salvação. Quem sabe hoje é o dia. Hoje é o dia que você está lá sentado, cansado, abatido, e aí o Senhor vai, ó, esse aqui será uma serva, esse aqui será um servo, esse aqui será eleito, esse aqui foi escolhido, e o Jesus te chama. Hoje o Senhor Jesus está te chamando pelo nome, para uma grande e maravilhosa salvação. Que o Senhor nos abençoe. A paz do Senhor Jesus.
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0: E isso leva à necessidade de adequação do contrato de seguro. As seguradoras argumentam que a utilização do carro para transporte de material de campanha, deslocamento de equipes ou atividades de apoio altera as condições avaliadas quando o contrato foi firmado. Como evitar então a perda da cobertura? Informar a seguradora antes de adesivar o veículo. Comunicar qualquer mudança na utilização do carro durante a campanha eleitoral. Consultar o corretor de seguros antes de prestar serviço a candidatos ou partidos. Solicitar um endosso para registrar formalmente a alteração na policy, quando necessário, conferir quais danos e situações estão excluídos da cobertura contratada. A Federação Nacional de Seguros Gerais esclarece que adesivos de pequeno porte em veículos de passeio sem alteração de utilização não comprometem a cobertura do seguro.
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2: Hoje vamos compartilhar uma dica muito importante. Você sabia que o lazer da dona de casa é fundamental para recarregar as energias e cuidar da saúde mental? A chave é separar momentos em que a obrigação fique em segundo plano, onde você encontra algum hobby que lhe agrade e lhe traga bem-estar. Exemplos: ler um livro, tomar um cafezinho com as amigas, caminhar na praia. Com dicas assim, você trará leveza para a sua rotina diária.
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1: A partir dos 40 anos de idade, alguns fatores de risco para doenças vasculares passam a exigir acompanhamento mais próximo. Hipertensão, diabetes, colesterol elevado, sedentarismo e histórico familiar podem afetar a circulação mesmo quando ainda não provocam sintomas. O avanço da idade por si só não significa que uma pessoa terá problemas vasculares. Além dessas condições para as mulheres, a chegada da menopausa representa outra fase de atenção. A redução dos níveis de estrogênio pode estar associada a alterações na pressão arterial, no colesterol e na distribuição da gordura corporal, fatores que interferem na saúde cardiovascular. Entre as doenças que merecem atenção está a trombose venosa profunda, caracterizada pela formação de um coágulo em uma veia profunda, geralmente nas pernas. Estimativas da Sociedade Brasileira de Angiologia e de Cirurgia Vascular apontam uma incidência de cerca de 30 casos de trombose venosa profunda por 100 mil pessoas ao ano, entre 25 e 35 anos. Depois dos 40, o risco pode ser influenciado pela combinação da idade com outros fatores. Cirurgias, períodos prolongados de imobilidade, câncer, obesidade, uso de determinados medicamentos e histórico pessoal ou familiar de trombose estão entre

0: as situações que podem aumentar a probabilidade do problema.
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3: Impulso, comparação e ansiedade quebram mais pessoas do que crises econômicas, você sabia? A Bíblia fala muito sobre domínio próprio. Educação financeira também é disciplina emocional. Dica prática: evite decisões financeiras quando estiver emocionalmente abalado ou muito empolgado. A calma protege o bolso. Lembre-se sempre, quem planeja tem futuro, quem não planeja tem destino.
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8: Olá, ouvintes da Rádio Manaim. Eu sou Andréia Talma e vamos falar com a psicopedagoga Eveline Ataídes. O tema de hoje é como criar uma rotina de estudos para o filho.
9: Olá, Andréia. Olá, ouvintes da Rádio Manaim. Organizar a rotina de estudo para filhos não é fácil. Eu falo, Andréia, porque eu sou psicopedagoga, tenho filho e sei como mãe como isso é um desafio. Essa organização dos estudos dentro da nossa rotina diária também, enquanto mãe, enquanto família, mas é muito importante que nós, pais, tenhamos um cuidado muito especial com isso. Nós estabelecermos uma hora de estudo para os filhos, um horário para estudar, geralmente seguir aquele mesmo horário, ter um ambiente tranquilo e também observarmos um momento em que a criança está mais descansada, ela está mais propícia a realizar aquela atividade. Às vezes eles chegam da escola, ou de algum esporte ou da igreja muito cansados e aquele momento não vai ser proveitoso para uma rotina de estudos. Então, ver dentro da rotina da criança qual o melhor momento para que ela possa sentar e estudar. Dar responsabilidades a eles também é importante. Deixar que eles façam as suas atividades sem muita interferência de um adulto ajuda a criar autonomia. Quando nós interferimos muito, eles ficam muito dependentes, muito inseguros. Então, quanto mais nós deixarmos eles gerenciarem os estudos sob a nossa supervisão, mais independente eles vão ficar. Então, olhar a agenda, organizar o material, informar o dia que tem uma prova, estar pronto para realizar aquela prova, estudar com antecedência, isso tudo vai ajudar a eles se organizarem enquanto pessoas e adquirirem essa responsabilidade que eles vão levar para o resto da vida. O hábito de estudo, ele deve começar na educação infantil. Às vezes eu posso pensar assim, mas meu filho tem 3, 4, 5 anos, é muito pequenininho. Não, 20, 30 minutos por dia que você sentar com ele, que ele sentar para fazer as tarefas escolares ou quando não tiver uma tarefa de casa, para ler um livro, para fazer um desenho, para fazer um jogo, uma atividade lúdica, isso tudo já ajuda a regular o estudante para desenvolver a sua responsabilidade, o seu compromisso e ainda mais, trazer o prazer pelos estudos, que é o mais importante.
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0: Louvado seja o nome do Senhor Jesus. Agora nós vamos para o programa Vinde a Mim. Intervalo e já voltamos.
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3: Quem chega a um curral de um sítio em Rio Novo do Sul, no sul do Espírito Santo, pode se deparar com uma cena diferente. Além do mugido das vacas, a música tocando. O rádio faz parte da rotina da propriedade há cerca de 30 anos. E atualmente são 32 vacas em produção de leite. E o dono garante que a música faz diferença na produtividade. A média por animal é de 280 a 300 litros de leite por semana. A música não é apenas uma companhia para as vacas durante o manejo. Segundo os zootecnistas do Departamento de Zootecnia da UFES, Universidade Federal do Espírito Santo, há uma explicação fisiológica para a relação entre a música e a produção de leite. O volume e o ritmo da música podem contribuir para o relaxamento dos animais. As vacas são sensíveis a estímulos do ambiente, como sons, cheiros, sabores e contato, e podem reagir a essas mudanças. Há estudos que comprovam que a música durante a ordenha, dependendo do tipo de música, vai promover um relaxamento do animal, explicam os zootecnistas. Esse relaxamento pode favorecer a liberação de ocitocina, hormônio relacionado ao processo de descida do leite. Segundo os especialistas, a substância atua nos alvéolos da glândula mamária, fazendo com que eles se contraiam e facilitem a saída do leite durante a ordenha.
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0: Vinde a mim, todos os que estais cansados e oprimidos, e eu vos aliviarei. Evangelho de Mateus, capítulo 11, versículo 28.
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0: O convite do Senhor é para que nós o busquemos. A partir de agora, ore ao Senhor, e Ele ouvirá a sua súplica. Ele aceitará a sua oração. A palavra nos garante isso.
1: O Senhor já ouviu a minha súplica. O Senhor aceitará a minha oração. Salmo 6, versículo 9.
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3: Louvado seja o nome do Senhor. Nós estamos dando início em mais uma edição do programa Vinde a mim. Vinde a mim. Esse é o chamado do Senhor Jesus. Está alegre? Vinde a mim. Está passando uma necessidade? Vinde a mim. O Senhor chama a todos. E nesse momento, é um momento onde um grupo de intercessão se forma, através aqui da Rádio Manaim, e nós teremos irmãos participando em todo o mundo. O programa Vinde a mim é um programa de oração, né? A gente o conduz como uma vigília, né? Como se fosse uma vigília. Oramos, louvores, daqui a pouco também teremos uma palavra de esperança no final, e você pode participar. Você que aquilo tem tirado a sua paz, alguma situação que tem tirado o seu sono, você não tem conseguido dormir, às vezes no seu trabalho você está lembrando daquilo, às vezes ali no seu afazer, isso tem trazido preocupação, às vezes é uma situação no lar, às vezes é uma situação de saúde, às vezes é uma causa na justiça, uma situação financeira. Olha, seja o que for, o Senhor Jesus, Ele é a solução de todos os nossos problemas. O nome do programa é Vinde a mim, todos que estáis cansados e sobrecarregados. Alguma coisa tem sobrecarregado você, alguma coisa tem cansado sua mente. Vamos depositar no altar do Senhor. Aqui conosco os nossos pastores. Pastor Eduardo Brito está conosco aqui, nosso querido pastor Lauro de Souza, estou sempre errando o sobrenome do pastor. Pastor Lauro de Souza, Pastor Lauro Souza Pereira está conosco também. E antes de passar e cumprimentar os pastores, eu quero passar a informação para você que vai participar conosco. Às vezes temos pessoas que vão participar pela primeira vez. Nós temos aqui o número de WhatsApp. Olha, o número é o 27981710048. 981710048. 27 é o código da nossa área. 981710048. Para você mandar a sua mensagem, o seu pedido de oração. Mas eu gostaria assim, se você está querendo se identificar, coloque o seu nome, porque aqui no WhatsApp, algumas pessoas não colocam o nome e querem que nós a identificamos, mas ela não coloca o nome, porque na realidade geralmente aparece o nome aqui, mas a gente não sabe se a pessoa quer ou não ser identificada. E a você que não quer ser identificada, já coloca logo, não quero ser identificada. Outra coisa, o telefone já... aqui na tela do computador já começou a aparecer algumas ligações. Não adianta ligar para o número porque a gente não consegue atender. Porque esse WhatsApp ele fica o dia inteiro, 24 horas, no computador. Então não tem como atender. Se a pessoa ligar, não tem como atender, tá? Então, não quer se identificar? Coloque não quero me identificar. E a você que quer se identificar, coloque também o seu nome

0: para a gente ter essa identificação, porque a gente aqui vai passando as orações para os pastores. Nós temos aqui, a gente salva o telefone dos pastores aqui, a gente vai mandando as mensagens, os pastores vão lendo. Então, a você que quer se identificar, se eu mandar sua mensagem, eles não vão ter como ver o seu nome, tá bom? Então, se você não quiser se identificar, coloque, não quero me identificar. E você, para se identificar também, coloque o seu nome, por favor. Vamos então, quero cumprimentar nosso querido pastor Eduardo Brito. Pastor, paz do Senhor, alegria estar recebendo o Senhor mais uma vez conosco.
1: Maravilha, paz do Senhor, Faré, pastor Lauro e os irmãos que se ajuntam conosco para esse momento de oração. Para nós é um culto, é uma vigília, é um momento em que recebemos um grande renovo do Senhor.
0: Amém. Pastor Lauro, querido, pastor Lauro Souza Pereira conosco também. Alegria estar recebendo o Senhor conosco.
2: A paz do Senhor, Faé. A paz do Senhor, pastor Eduardo. É com alegria que nós estamos aqui nesta comunhão com os nossos irmãos, com todos aqueles que estão ligados na Rádio Manaim, nesse programa, né? Vinde a mim. E agora vamos estar fazendo as intercessões de acordo com as mensagens, as necessidades que hão de chegar.
0: Amém. Nós vamos então participar de um clamor, depois participaremos de um louvor também, de clamor, e após o louvor nós estaremos fazendo, lendo aqui as intercessões, os pedidos de oração que os irmãos estão passando. Pastor Lauro, fica à vontade, querido.
2: Nosso Deus, nós clamamos a Ti pelo poder que há no sangue de Jesus, pedindo ao Senhor perdão dos nossos pecados, para que a partir deste instante estejamos em comunhão contigo, Senhor, e que através do Teu Espírito Santo possamos estar ligados agora nesse período de oração, que a Tua boa mão se estenda para ouvir o nosso clamor, para atender as petições. Nós clamamos assim, é em nome do Senhor Jesus. Amém. Amém.

0: Glória a Jesus. Vamos dar início aqui às intercessões. Nosso Deus, clamamos em favor do ungido Richard, ali de João Pessoa, Paraíba, permanece na UTI, em estado grave. Que Deus possa socorrer o teu servo, possamos ver a tua mão de poder operando e o milagre acontecendo. Sua esposa Cris, fortalece o coração dela, da igreja, todos os familiares, e que grande seja a vitória do teu ungido, Senhor. Intercedemos também por esta tua filha que não quis se identificar, mas que ora pedindo por libertação do seu filho, salvação, libertação, que este filho possa ter um encontro com Deus e cair aos teus pés, entregue, Senhor, em tuas mãos para viver o Evangelho eterno. Dá uma bênção também em favor da irmã Creuza e a sua amiga Camila, ali no seu local de trabalho, que Deus possa estabelecer ali a comunhão entre elas e que esse lugar seja um lugar de salvação, de experiência com Deus, de paz. Intercedemos, Senhor, por esse teu servo, que é autônomo, que depende dos clientes. Senhor Deus, abre as portas, que esse trabalho possa prosperar. Oramos em favor da nossa irmã Fabiane Fonseca, ali do Paraguai, e Assunção, que intercede pelos pastores, os seminários que irão ocorrer, seminários especiais, não só em Assunção, mas em outras cidades também, que este seminário seja um momento de edificação espiritual, de crescimento espiritual, de aprendizado, e que o teu povo ali seja fortalecido, vidas se definam pela tua obra, e que Deus possa preparar novos obreiros, diáconos, pastores ali no Paraguai, novas congregações possam ser abertas, e a obra possa crescer, Senhor, naquele país. Dá uma bênção, em nome do Senhor Jesus. Amém.
1: Senhor, também queremos interceder a Ti, colocando nas Tuas mãos o pedido do nosso irmão Samuel, ali de Chapecó, Santa Catarina, que intercede a favor do seu pai, o senhor Adalberto, que passou por uma cirurgia cardíaca. Está, Senhor, nesse momento, precisando do socorro do Senhor, e que o Senhor abençoe toda a equipe médica que está cuidando ali do Senhor Adalberto. Meu Deus, que o nosso clamor chegue diante de Ti e o Senhor possa abençoar o Teu filho. Também, Senhor, oramos pela vida do nosso irmão Francisco

0: Alencar, da Igreja Morada do Sol, em Teresina. Teu filho se sente esgotado, vivendo um momento, ó Deus, difícil na sua vida física, mental e espiritual. Ele pede socorro, Senhor. Estenda as tuas mãos, abençoa a vida do teu servo, trazendo a ele o alívio, a paz, a libertação, em nome de Jesus, Senhor. Colocamos também o clamor desta serva que não se identificou, mas que pede uma bênção de renovo para a sua vida espiritual e da sua família. Os dias são tão difíceis, Senhor, mas nós clamamos para que a tua boa mão se estenda para renovar a comunhão, a bênção do Senhor sobre a tua serva, em nome de Jesus.
1: Intercedemos, Senhor, em favor da irmã Suzana Soares, ali do bairro Afogados, em Recife, Pernambuco. Sua filha, Bruna, que encontra-se afastada dos teus caminhos, que Deus possa trazê-la de volta à tua presença e ela seja salva, e que essa restauração seja uma grande bênção para a família, a irmã Suzana, a igreja ali de Afogados, do pastor Jason, e tantos irmãos que intercedem por Suzana e por Bruna. Dá uma bênção, meu Deus, a esta tua serva, que não se identifica, mas que pede que Deus lhe acrescente a fé, passando por um momento de esgotamento emocional, crise de ansiedade. Ela é mãe atípica e glorifica a Deus pela vida do seu filho, um grande presente de Deus para a sua vida. Amém. Mas ela precisa de forças, meu Deus, para cuidar da sua casa, do seu filho, da sua própria vida, da obra do Senhor. E que Deus possa acrescentar a fé, o ânimo, a esperança, a alegria a este coração. Que o Senhor seja a fortaleza da tua filha. Também intercedemos por esta irmã que não se identifica, mas que clama pelo trabalho do seu esposo. Vendas fracas, momento de crise, de grande batalha. Ela está gestante, tem outros filhos, e só tu podes socorrer, meu Deus, esta casa. Abrindo portas, dando saúde, provendo todas as coisas. Confiamos este lar no teu altar, em nome do Senhor Jesus. Amém.
0: Senhor, continuamos nesta comunhão e queremos também apresentar o clamor da nossa irmã Márcia, aqui da cidade de Cariacica. Meu Deus, ela tem vivido dias difíceis em relação à sua vida financeira. Opera, Senhor, uma bênção. Não deixe, Senhor, que a tua filha fique sem condição de arcar com os seus compromissos, mas opera a vitória também na sua vida acadêmica, que Deus possa estender as mãos para dar também à tua filha uma bênção, que portas sejam abertas, em nome de Jesus. Também a tua serva que não se identificou, mas pede pelos seus filhos jovens. Ó Deus, no período dessa faixa etária, ela tem percebido a ansiedade no coração dos seus filhos. Mas nós clamamos por socorro. Abençoa, Senhor. Opera a vitória também na vida da tua serva. Abençoa o seu netinho. É um pedido que ela faz. Ó Deus, opera na vida da tua serva, no seu lar, em nome de Jesus. Também aqui, Senhor, esta serva tua, que não quis se identificar, Senhor, mas ela clama pelo retorno dos seus filhos para a presença do Senhor. Meu Deus, são tantas situações que muitas das vezes tiram os jovens do caminho da salvação. Mas a fé continua no coração da tua serva, inabalável. Opera, Senhor, renovo, traga de volta para a glória do nome do

e que o nome do Senhor seja glorificado em sua vida. Também esta tua filha, Senhor, que não se identificou, mas tendo crises de ansiedade, problemas emocionais, que tu possas dar equilíbrio, forças, que toda esta ansiedade seja lançada sobre o Senhor e essas dificuldades sejam vencidas através da oração, da operação do Espírito Santo. Senhor Deus, dá uma bênção também à tua filha que clama pelo esposo Rafael e pela própria vida espiritual, a irmã Jaqueline, ali de Bragança Paulista, São Paulo, seus filhos Elias, Emanuel, que esses filhos possam permanecer na tua presença, serem conservados em Cristo Jesus, e o Rafael possa receber a bênção do entendimento do Evangelho, a compreensão do projeto de salvação, e a tua filha Jaqueline tenha forças no Senhor para suportar as provas. Amém. Até o grande e maravilhoso dia do Senhor. Nós oramos a Deus em nome do Senhor Jesus. Amém.

0: Nós também, Senhor, queremos continuar neste momento de oração e apresentar, Senhor, o clamor da nossa irmã Aparecida, ali de Petrópolis. Meu Deus, a sua saúde, dê a ela uma bênção de renovo, de cura, para a glória do teu nome. Seu filho, que precisa, Senhor, também de uma libertação, de uma cura, tanto mental como espiritual. Que o Senhor possa entrar com providências, trazendo a este lar, a estas necessidades, a libertação. Também está aqui o clamor, o pedido do nosso companheiro, pastor Evaldo, da igreja ali de Bom Jesus. E que nós, Senhor, nos ajuntamos ao clamor do teu servo para pedir em favor da Olívia, que teve que sepultar no dia de ontem seu próprio filho. Amém. Senhor, que o Espírito Santo console o coração da tua serva, da igreja ali, Senhor, em Bom Jesus de Tabapuã. Que haja, Senhor, ali a paz nos corações e que Deus console. Também, Senhor, queremos colocar diante de ti pedido da tua serva que não se identificou, mas, ó Deus, clamamos por sua filha Mísia, que há 10 anos deixou o caminho do Senhor devido a um relacionamento que levou a esfriar na vida espiritual, na fé, mas opera uma bênção. Glorifico o teu nome, Senhor, trazendo de volta uma jovem que era instrumentista. Senhor, que dê a ela uma experiência e ela possa Amém. Se definir. Oramos também, Senhor, pelo seu sobrinho Laio, Senhor, que está fazendo uso de drogas ilícitas. E isso tem, Senhor, trazido tanta preocupação, Senhor, para a tua serva. Meu Deus, mas abençoa. Ali, o Lion, a sua companheira, sua filhinha. Meu Deus, socorre este lar, para que nada venha trazer prejuízos, Senhor, a esta casa. Dá uma libertação à vida do live, em nome de Jesus. Amém.
1: Amém. Amado Deus, recebemos pela tua serva que tem o lar dividido, não quis se identificar, mas que o esposo não te conhece e está envolvido com vícios. Isso tem trazido uma grande perturbação para ela. Completa esta família, que ela e a sua casa possam servir ao Senhor. E o maior de todos os milagres, a salvação, possa acontecer na vida do seu esposo. Também clamamos pela irmã Miriam, de Betim, Minas Gerais, que intercede pela sua mãe, Antonieta, uma senhora de 78 anos, que vai participar de uma audiência esta semana muito importante e que ela possa ter estrutura, forças, sabedoria para participar desse momento. Deus possa dar graça a ela e toda a família seja vitoriosa. Também o nosso irmão de Baixo Guandu, o irmão Soemes, que está com mal de Parkinson, que fazendo uso de medicações fortes. Deus, realiza uma obra de poder e milagres na vida do nosso irmão,

0: possamos ver a tua mão operando, fazendo aquilo que os homens não podem fazer. Mas nesse vale de provação, dá ao teu filho a fé inabalável. Oramos clamando, Senhor, em nome do Senhor Jesus. Amém.
1: Senhor, também queremos apresentar aqui o pedido da nossa irmã Ângela Vasconcelo, ovelha ali do pastor Jefferson Nunes, e que residem ali na cidade de Mantena, Minas Gerais. Senhor, o pastor Jefferson está vivendo um momento difícil devido ao seu netinho que está internado ali em Colatina, uma criança com 8 meses, Senhor. Ainda não foi identificado, não foi dado um diagnóstico, mas precisa, Senhor, que a tua mão de poder se estenda e ouça o nosso clamor e abençoe, Senhor. Também oramos por esta irmã que não se identificou, da cidade ali de Ipatinga, Minas Gerais, que clama ao Senhor pelo casamento da sua filha. 7 anos casada, com uma filhinha de 3 anos, mas por esses últimos dias ela tem colocado no coração um propósito, Senhor, de separação. E a nossa irmã não quer ver este lar destruído. E junto a ela clamamos, opera uma bênção nesta família, na vida do esposo ali, da filha da tua serva. Ó Deus, repreendendo toda a decisão que vá realmente trazer um grande prejuízo. Opera a vitória, Senhor. Também oramos por esta irmã que também não se identificou, mas precisa de uma bênção de saúde. Tem vivido um momento de depressão e outras necessidades, mas, Senhor, clamamos a Ti por vitória, que o Senhor possa socorrê-la, trazendo a ela a bênção da paz, da comunhão, da libertação em nome de Jesus.
0: Amém. Senhor Deus, intercedemos em favor do pastor Silvano, que trabalha ali no Manaim de Pernambuco, na cidade de Vitória de Santo Antão. Esteve hospitalizado, já está na sua casa. Cremos que Deus já operou grandemente, mas completa a bênção na vida do teu servo. Também o pastor Hernandes Pimentel, ali Cariacica, Espírito Santo, fazendo o seu tratamento renal, aguardando um transplante, Senhor, dializando. Tu sabes que não é fácil, mas abençoa o teu servo, a irmã Claudete, que a vitória seja do corpo. Intercedemos também pela nossa irmã Marliete, da cidade de Caruaru, Pernambuco. 84 anos, Alzheimer, família cuidando, ali o teu servo Marcelo, da igreja da Coab 1, que Deus possa fortalecer a família nessa assistência e dar uma bênção, Senhor Deus, à tua filha. Intercedemos também por esta nossa irmã que não quis se identificar, mas que tem uma causa na justiça, a sua aposentadoria. Só Deus pode abrir essa porta. Tu sabes o quanto isto é importante para ela. Abençoa também, Senhor, essa outra filha tua que não se identificou, mas que irá prestar um concurso, está muito ansiosa, há uma grande expectativa, mas que ela se tranquilize e que o projeto de Deus se cumpra e que o espiritual possa governar o material e ela seja vitoriosa naquilo que é a tua vontade, Senhor. Abençoa o pastor Joel Carneiro, que fez uma cirurgia esta semana, ali em Recife, Pernambuco. Abençoa a recuperação do pastor Joel, a irmã Eliane, sua esposa, que tem acompanhado o teu servo. Que tudo vá bem com ele e o teu filho possa estar no campo realizando a tua obra. E o nosso irmão Rodrigo, de Brasília, Distrito Federal, intercedemos pela sua esposa, a sua sogra,

0: irmã Judite, teve que fazer uma cirurgia, amputou um pé, um momento muito difícil, mas que Deus possa estar naquele hospital, como diz a tua palavra, nos assistindo no leito, essa é a tua promessa, que ela receba essa assistência do Senhor e Deus possa fazer uma intervenção na saúde da tua filha. Oramos assim, Pai, em nome do Senhor Jesus. Amém.
1: Também, Senhor, clamamos a Ti a favor da nossa irmã Sônia, da igreja de Santa Teresa, ali do bairro Vila Nova. Senhor, ela tem uma necessidade, desejo da Tua filha ver o seu esposo convertido. Por isso, clamamos para que o Senhor toque naquele coração, dê a ele uma experiência com a salvação do Senhor. Junto a este clamor, queremos glorificar também ao nome do Senhor pela filha da tua serva, que está gestante e resultado do cumprimento de uma profecia. Que o Senhor abençoe esse período de gestação, preparando todas as coisas. Nós te glorificamos por isso, Senhor. Também fazemos um clamor pela vida aqui da nossa irmã Zilma, que tem clamado ao Senhor pela vida da sua irmã Zorilda. Está internada com uma enfermidade séria, grave, mas a oração, Senhor, ela vai agora onde não podemos ir. Que o Senhor ouça e abençoe. Intercedemos também pela vida do nosso irmão Samir, da igreja de Jardim Itália, Chapecó, Santa Catarina.
0: Amém.
1: Ó Deus, opera uma bênção para que haja uma vitória no seu, na sua vida profissional, como teu filho já tem colocado aqui neste pedido. Que o Senhor abra as portas, que as vendas possam acontecer.
0: Amém.
1: E o Senhor possa operar uma bênção de vitória na vida do teu servo. Que as investidas, que todos os males sejam dissipados. Ó Deus, opera. Também a esposa do teu servo, que está fazendo um processo seletivo em uma nova empresa. Que as portas se abram, que Deus dê a vitória em nome de Jesus. Amém.
0: Amém. Nós temos recebido mensagens, como é o caso aqui do pastor Lenilson de Caruaru, que está nos acompanhando. É até um motivo de oração este final de semana. Haverá um evento ali do presbitério em Natal e pastores de 7 estados do Nordeste estão se deslocando já desde ontem para Natal, Rio Grande do Norte. Há uma expectativa de bênçãos muito grande. Alguns pastores saíram aqui do Espírito Santo para se encontrarem lá com os pastores.
2: Maravilha.
0: E, por certo, um final de semana festivo. Estejamos aqui orando por essa tão grande bênção, né?
2: Amém.
0: Louvado seja o nome do Senhor. Nós glorificamos ao Senhor que de um ano para cá é a quinta vez que saem grupos de pastores aqui, pastor Antônio Carlos, o Cacá, para assistir a região Nordeste. Isso tem sido uma bênção maravilhosa. Ele foi em Fortaleza, foi na Paraíba, Campina Grande, Pernambuco, Alagoas, agora está indo a Natal, Rio Grande do Norte. E nós precisamos orar pelos pastores que estão no campo evangelístico. Hoje tem vários pastores no exterior, aqui na América Latina, pastores que estão no Canadá, na Europa. Então é uma movimentação evangelística muito grande e nós precisamos clamar por esses irmãos, para que o Senhor esteja à frente, como diz a palavra, Deus nos abra a porta da palavra, né?
2: É verdade.
0: Glória a Jesus.
2: Glória a Deus.
1: Aleluia.
0: Vamos orar, né? Senhor Deus, abençoa todos os pastores do presbitério e demais pastores, não só aqui do Espírito Santo, mas dos demais estados, países, que realizam um trabalho evangelístico esse final de semana, em especial, que seja um momento de edificação, de salvação de vidas, fortalecimento dos ministérios. Recebemos, Senhor Deus, confiantes que haverá festa nos céus.

que muitas vidas vão conhecer o teu nome. Nós oramos, ó Pai, suplicando uma bênção também à nossa irmã Maria, ali de Petrópolis, Rio de Janeiro, sua vida espiritual. A sua filha está grávida, ela está para receber um neto. Que Deus abençoe a gestação, que Deus abençoe esse momento, que seja um momento de vitória para a família e a igreja. Oramos, Senhor, porque a tua serva tem colocado o espiritual em primeiro lugar. A irmã Gláucia, também, do bairro São José, ali em Guarapari, intercede pelo seu pai, o Everton. Está com uma infecção intestinal grave. Pedimos uma bênção de saúde para o seu pai. Também pelo jovem Ivan. Está deprimido, vivendo um momento conturbado, a sua mente, o seu coração. Que Deus possa visitar o teu filho, ali Ivan, e ele seja liberto, Senhor, e ele esteja firme na rocha, tenha saúde mental, saúde espiritual. Também a bebê Aurora está internada no hospital infantil, com infecção intestinal também. Que Deus possa libertar essa criança dessa enfermidade. Senhor Deus, abençoa grandemente a tua filha que intercede pelo seu marido agora. Não se identificou, mas ela tem filhos gêmeos, né, e que precisa de uma bênção. Seu esposo tem um temperamento muito difícil, ainda não se converteu. Que Deus faça uma obra de salvação nesta casa. Oramos, ó Pai, em nome do Senhor Jesus. Amém. É isso.

0: Glória a Jesus, estamos de volta. Eu gostaria aqui de fazer até menção de uma irmã que sempre fez os seus pedidos de oração e aqui ela manda uma mensagem de glorificação ao Senhor, porque Deus atendeu o clamor.
1: Glória a Jesus.
0: E abriu as portas para a vida profissional do seu esposo. É um motivo de nós glorificarmos ao nome do Senhor. Amém? Vamos então agora interceder ao Senhor. A nossa irmã Mônica, da Igreja de Brasília. Clamamos, Senhor, colocando aqui o pedido da tua serva, que já vive há tantos anos sozinha, lutando nesta vida há 27 anos, e as suas duas filhas. Uma delas está distante, porque está residindo no exterior, especificamente em Marseille, na França, precisando de uma bênção de renovo. Foi professora de criança, hoje tem estado afastada. Também a sua outra filha, que reside em Águas Claras, que também, Senhor, foi de grupo de intercessão, de grupo de louvor, Senhor. E hoje o clamor da tua serva é para que Deus restaure as suas filhas. Traga de volta, dê a elas uma bênção, Senhor, em nome de Jesus. Amém. Também aqui, Senhor, queremos colocar a oração do nosso irmão Augusto, da igreja do bairro do Tambaú, aqui de Maranhão, né? Que o Senhor esteja dando a ele uma bênção, porque ele vai passar, ó Deus, ali pela perícia do INSS. Teu filho precisa de uma bênção, vive essa situação, mas está afastado da empresa. Mas, ó Deus, opera a vitória em nome de Jesus. Amém.
1: Intercedemos, Senhor, por este jovem aqui do estado da Paraíba, que encontra-se enfermo com ELA, a esclerose lateral amiotrófica. Sabemos a gravidade desta doença. Também intercedemos pelo pastor Rogério Soares, aqui de Vila Velha, tem a mesma enfermidade, pastor aqui da área de Terra Vermelha. Que Deus seja com estes servos e que aquilo que é impossível a nós fazer, que está fora do nosso alcance, Deus possa fazer.
2: Amém.
1: E a igreja alcance uma grande experiência. Servimos a um Deus de milagres.
2: Amém. É verdade.
1: Teu filho Júnior Neves, ali de Belmonte, Bahia, intercede pela sua família, sua vida profissional. Não deixa faltar nada, Senhor, na casa,

0: ao trabalho, faz prosperar, mas abençoa a família do teu filho, salvando os familiares, que eles possam ter uma experiência com Deus. Nosso irmão ali de Piúma, Espírito Santo, Gustavo Paiva, também a vida profissional, que Deus possa abrir uma porta de emprego para o teu filho, que seja tudo conforme o teu querer. E esta porta que tu irás abrir, cremos pela fé, seja para a edificação espiritual dele, da sua família e da igreja. Também a teu filho Roberto Rosa, Mata da Serra, no município da Serra, Espírito Santo. Intercedemos para que o teu filho seja firme, constante, sempre abundante na obra do Senhor, que nele não haja variação, que a fé possa fazer ele dar passos firmes e ter experiências maravilhosas na tua obra, Senhor Deus. Intercedemos assim em nome do Senhor Jesus. Amém, Senhor.
1: Amém. Louvado seja o nome do Senhor Jesus. Nós estamos chegando ao final aqui do programa Vinde a Mim. Nós iremos para um momento de oração. A gente está terminando até um pouquinho mais cedo, porque a gente tem que entregar 4 horas em ponto devido ao aquilo que as emissoras, né, de 2 em 2 anos são obrigadas, né, a transmitir algumas coisas eleitorais. Então a gente tem que ter esse compromisso 4 horas. Vamos então ao momento de oração. Depois do momento de oração, nós iremos para o intervalo e depois voltaremos com uma palavra de esperança. Vamos então ao momento de oração.
0: Amém.
1: Pastor Eduardo Brito, será orando.
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0: Glória a Jesus. Nós vamos impor as mãos, eu e o pastor Lauro, e você onde estiver, coloque a sua vida diante do Senhor. Amado Deus, todos quantos os seus pedidos não foram citados aqui, mas que tu conheces na tua onisciência e que estão diante do teu altar, Deus possa abençoar cada família, cada obreiro desta obra, cada servo que realiza a tua grande obra. Aviva, Senhor Deus, os corações para que haja uma vida espiritual fervorosa, dinâmica, de dedicação e empenho na tua obra. Resgata aqueles que estão distantes, que esfriaram, que desanimaram. Tu és um Deus perdoador e restaurador. E que esta tarde seja uma tarde de salvação. Em nome do Senhor Jesus. Amém. Amém. Glória a Deus. E em teu nome dizemos que a graça do Senhor Jesus, que o amor de Deus e que a comunhão do Espírito Santo repousem sobre todos vós, amados irmãos, desde agora e para sempre. Amém, Senhor. Glória a Deus.

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Louvado seja o nome do nosso Senhor Jesus. 4:03 desta sexta-feira, hoje, dia 11 de setembro. Estamos aqui já linkados do programa Vinde a Mim, com o programa Vencendo Vem Jesus. Nas segundas, quartas e sextas a gente linka, porque nós saímos do programa Vinde a Mim para uma palavra de esperança. E você vai poder participar conosco também através das nossas plataformas digitais, o nosso site radiomanaim.com.br, o nosso Facebook, o nosso Instagram, e também pode continuar participando nesse mesmo número 27981710048 para você mandar a sua mensagem, né, para quem você quiser, você participar, interagir conosco, inclusive mandar o seu áudio, tá bom? Pastor Eduardo Brito continua conosco aqui, e agora Pastor Eduardo Brito será usado pelo Espírito Santo do Senhor para trazer uma palavra de esperança para o nosso coração. Palavra de alegria, uma palavra de ânimo, uma palavra de encorajamento, né, para que possamos estar no caminho do Senhor, no caminho que é o próprio Senhor Jesus. Vamos então, 4:05, vamos começar Vencendo Vem Jesus com uma palavra de esperança.

Bem, irmãos, a todos a paz do Senhor Jesus. O texto da palavra de esperança de hoje está no Salmo 55, versículo 17. De tarde e de manhã e ao meio-dia orarei e clamarei, e ele ouvirá a minha voz. Observem os irmãos que o texto fala de três momentos: tarde, manhã e o meio-dia. O texto não obedece uma sequência lógica. O lógico seria manhã, meio-dia e depois à tarde. Porque a Bíblia, ela não acompanha a lógica humana, mas ela é a revelação de Deus, ela é profética. Existe algo que está além da letra. E o texto mostra três momentos especiais no projeto de salvação de Deus. Por que inicia com a tarde? Porque a tarde fala do sacrifício do Senhor Jesus. O momento onde a porta da graça se abre e é dado ao homem a oportunidade de se reconciliar com Deus. Há uma grande operação do poder de Deus quando Jesus dá o brado na cruz do Calvário, o véu do templo se rasga, as pedras se fendem, a terra treme, os mortos ressuscitam, e a partir dali, todas as profecias do Velho Testamento, toda a velha aliança era a sombra daquilo que iria se revelar em Jesus, e com o seu sacrifício da tarde, a porta se abre e permanece aberta para o homem. É o cumprimento de 4.000 anos de profecia. E agora você vai ver que o segundo momento é amanhã. Amanhã fala do início da caminhada da igreja, a igreja primitiva, quando, após a ressurreição, vem o Pentecostes, a igreja é batizada com o Espírito Santo e ela sai para a semeadura da palavra e ela cresce poderosamente. É o período da graça, da nova aliança. É um novo dia que se inicia, onde a lei foi cumprida e agora essa nova aliança no sangue de Jesus, o ministério do Espírito Santo na vida da igreja, traz esse momento tão extraordinário. E por fim, foi tarde, manhã e agora o meio-dia. O meio-dia fala do momento que nós estamos vivendo, o momento final da igreja aqui nesta terra. O momento que precede o arrebatamento, o meio-dia fala das grandes provas da igreja, do sol causticante. Não teremos dias fáceis, os dias serão de lutas e provas. São as últimas batalhas da igreja fiel aqui nesta terra. Fala do momento das grandes oposições contra os fiéis. Mas o meio-dia também é o momento do dia da maior incidência de luz. Então nós estamos vivendo um momento onde os mistérios da eternidade estão à disposição do homem, onde Jesus está se revelando com poder e grande glória. Um momento de dons espirituais, um momento de milagres, de operações de maravilhas, de ministrações de anjos. Nós estamos vivendo agora o meio-dia. Então nós concluímos essa palavra dizendo: os dias são maus, os dias são trabalhosos. Nós estamos vendo coisas que não imaginávamos que iríamos ver ao longo da nossa vida. Mas não se esqueça que este momento é o momento do meio-dia para a igreja, de provas, mas de grandes experiências. Momento de intimidade com Deus, onde aqueles que são fiéis viverão as maravilhas da eternidade. Então a palavra é: de tarde,

e de manhã e ao meio-dia. Orarei e clamarei, e ele ouvirá a minha voz. Louvado seja o nome do Senhor. A todos, a paz do Senhor Jesus. Amém.

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1: O tema de hoje é: sua lista de clientes é seu patrimônio mais barato. Se você precisasse vender com urgência hoje, para quem ligaria? Se a resposta for não sei, falta um cadastro de clientes no seu negócio. Não precisa de sistema caro. Caderno serve, planilha serve, o celular serve. Anote nome, telefone, o que a pessoa comprou e a data. Com essa lista, você para de depender só de quem passa na frente da loja. Vendeu pouco na semana? Avise uma condição especial. Chegou produto novo? Comunique quem já comprou o parecido. Mas cuidado com a linha entre lembrar e incomodar. Peça autorização, não mande mensagem todo dia, escreva para a pessoa usando o nome dela. Comece a anotar já no próximo cliente. Este é o Empreenda Mais. Até o próximo tema.

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1: Neste ano, já foram confirmados 20 casos de febre maculosa no estado do Espírito Santo, com 12 óbitos. Equipes da Vigilância em Saúde estão realizando o levantamento das informações e adotando medidas previstas nos protocolos de vigilância e prevenção da doença. 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A principal forma de prevenção é evitar o contato com carrapatos.

0: principalmente em áreas de vegetação e locais onde esses animais podem estar presentes. 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
1: O Cine Vitória no Espírito Santo intermediou entrevistas para 260 vagas em hospitais na última quarta-feira deste mês na Casa do Cidadão em Tararé. As oportunidades foram para unidades de Vitória e Vila Velha sem exigência de experiência comprovada na carteira de trabalho. As vagas foram oferecidas pelo Hospital Estadual de Urgência e Emergência São Lucas em Vitória e pelo Hospital Evangélico em Vila Velha. Houve também oportunidades para profissionais com diferentes níveis de formação e áreas de atuação. Segundo a Secretaria Municipal de Cidadania, Direitos Humanos e Trabalho de Vitória, a ação buscou aproximar trabalhadores e empresas. Foi destacado que as vagas atendem diferentes perfis profissionais e podem ser oportunidades para quem não possui experiência registrada em carteira. As vagas disponíveis foram para auxiliar de limpeza, técnico de enfermagem, auxiliar administrativo, maqueiro de hospital, técnico em hemoterapia, auxiliar de cozinha, técnico de laboratório hospitalar. Além da seleção, moradores de Vitória podem consultar outras oportunidades no site TrabalhaVix. A plataforma é atualizada constantemente, segundo informações divulgadas. Para buscar vagas, o candidato deve acessar o site e clicar em Exibir Mais Filtros e, em seguida, a plataforma permite consultar requisitos, atribuições e formas de candidatura ao clicar em Saiba Mais.
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1: Seguro é sobre renda, tratamento e continuidade. A palavra seguro do latim, ela é securus, que é afastar o medo e o perigo. É sobre proteger quem depende de você. Jesus cuidava das pessoas antes da necessidade virar desespero. A nossa dica prática de hoje é: proteção não deve ser vista como gasto, mas sim como base do seu planejamento. E lembre-se sempre, quem planeja tem futuro, quem não planeja tem destino.
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2: Olá, ouvintes da Rádio Manaim. Eu sou Andréia Talma e vamos conversar com a psiquiatra, pediatra e médica do adolescente, a doutora Ana Peixoto. O tema de hoje é TDAH. Qual é o mais comum e o que traz mais prejuízo?
3: Obrigada, Andréia, e a todos os ouvintes da Rádio Manaim pelo convite. O transtorno de déficit de atenção e hiperatividade, ele existe em três tipos. O combinado, que é a hiperatividade, a impulsividade e a desatenção. E tem o tipo impulsivo, hiperativo e tem tipo desatento. Se nós falarmos em termos de prejuízo, obviamente que o combinado, o combo, a tríade, hiperatividade, impulsividade e desatenção é a que traz mais prejuízo. Eu gosto muito de falar do transtorno de déficit de atenção do tipo desatento. É um tipo que às vezes não aparece porque a criança não é hiperativa ou impulsiva, mas os prejuízos escolares causados pela desatenção são tão grandes quanto o combinado. Porque como ela não tem manifestação comportamental do transtorno, às vezes passa despercebido. E a outra coisa, o combo, que é essa combinação da hiperatividade, da impulsividade, da desatenção, ela é mais frequente nos meninos. E o tipo desatento é mais frequente nas meninas. Então, às vezes, a menina está sentada na sala de aula, em outro planeta, divagando com um pensamento totalmente divergente do conteúdo escolar que está sendo passado e ninguém está percebendo porque ela está quieta. O tipo hiperativo, impulsivo e desatento, ele chama atenção porque ele perturba o andamento da sala de aula. Ele não fica quieto. Ele está perambulando na sala de aula. Ele está perturbando o colega. Ele está jogando papelzinho. Ele está interrompendo a professora. Então, esse tipo combo, esse tipo combinado, ele não vai passar desapercebido. Nem o tipo hiperativo e a impulsividade. Não passa despercebido. Mas o tipo desatento passa. E os prejuízos causados na vida acadêmica da criança, na vida acadêmica do adolescente, são muito grandes. Geralmente traz um atraso no conteúdo, traz um atraso em todo esse, na vida acadêmica deles, tá? Então, se nós formos falar em termos de prejuízo, lógico que o hiperativo, o impulsivo e o tipo desatento traz um prejuízo muito grande, mas só o tipo desatento também, tá, Andréia? Só que os prejuízos são diferentes, vamos colocar assim. Não é que um traz mais prejuízo, são prejuízos diferentes, mas são importantes, precisam ser identificados e tratados para evitar o pior prognóstico possível na vida deles. Porque o transtorno de déficit de atenção, Andréia, ele acaba se associando na adolescência a outros transtornos mentais. Então é isso que a gente tem que tentar identificar o mais cedo possível para fazer a intervenção correta e evitar os prejuízos em qualquer desses três tipos. O que nós devemos botar como meta é evitar os prejuízos futuros na vida deles.
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1: Pesquisadores brasileiros estão recrutando voluntários desde o fim do ano passado para testes com a primeira polipílula brasileira contra acidentes vasculares cerebrais, ou AVC, e outras doenças cardiovasculares. O objetivo é reunir 8,5 mil participantes que serão acompanhados por entre 3 a 4 anos. A polipílula é uma combinação da rosuvastatina 10mg contra o colesterol, com dois remédios contra a pressão alta, a valsartana 80mg e amlodipina 5mg. A apresentação permite que eles sejam ingeridos conjuntamente. Considerada bem sucedida, a primeira fase de testes em humanos envolveu 370 pessoas em Porto Alegre, no Rio Grande do Sul, entre 2020 e 2023. A pesquisa é conduzida pelo Hospital Moinhos de Vento, da capital gaúcha, em parceria com o Ministério da Saúde, por meio do Programa de Apoio ao Desenvolvimento Institucional do Sistema Único de Saúde, o SUS. A coordenação do estudo é da neurologista Sheila Martins, chefe do Serviço de Neurologia e Neurocirurgia do Hospital Moinhos de Vento. Os participantes precisam ser pessoas com idades entre 50 e 75 anos que nunca tiveram AVC ou infarto e que não façam uso de medicamentos para colesterol, hipertensão ou diabetes. A participação é gratuita e inclui acompanhamento médico periódico por equipe especializada.
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3: Hoje eu vou trazer uma dica de ouro para o guarda-roupa. Quer ganhar espaço e visualização no armário? Use cabides padronizados. Quando todos os cabides são iguais, o olhar foca nas roupas e não na confusão visual. Outra dica:

0: Troque as roupas por cor, do mais claro para o mais escuro. Isso facilita muito na hora de montar o look do dia. Com dicas simples assim, você facilita o seu dia a dia, trazendo leveza para o seu lar.
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1: Amados, a paz do Senhor Jesus, uma grande alegria de estarmos aqui novamente diante da palavra do nosso Deus. Convido a todos, aqueles que puderem, fazemos um clamor nesta hora. Clamamos, Senhor, pelo poder que há no sangue do Senhor Jesus. Suplicamos a tua bênção, Senhor, perdão dos nossos pecados, que o Senhor venha operar grandemente, nos dando a comunhão, o acesso, Senhor, à tua presença. Nós oramos em nome do Senhor Jesus. Amém. Amados, mais uma vez a paz do Senhor Jesus. Convido a todos a abrirem a palavra de Deus no Evangelho de Mateus, capítulo 9, versículo 9, que nos diz assim, vamos ler. E Jesus, passando adiante dali, viu assentado na alfândega um homem chamado Mateus, e disse-lhe, segue-me. E ele, levantando-se, o seguiu. No ministério do Senhor Jesus era assim. O Senhor tinha pressa de salvar, pressa de chamar. E ali um homem estava no seu local de trabalho, Mateus. Ele estava ali na coleteria, ele estava ali naquele seu local de serviço. E diz a palavra que o Senhor Jesus viu. E ali vai até ele e o chama e para que ele o seguisse. E prontamente ele se levanta e segue ao Senhor Jesus. Que projeto é esse de salvação? Que projeto maravilhoso que o Senhor encontrou esse homem no seu local de trabalho. Ele quer fazer assim com você. Você pode estar no seu local de trabalho, nos seus afazeres, no seu descanso, no seu dia a dia, ouvindo ou vendo esta mensagem, mas a palavra do Senhor é para você. A palavra do Senhor é seu encontro. Ele viu. O que é Jesus ver? Fala do Pai. Um dia o Pai viu, o Pai nos elegeu, o Pai nos escolheu. Então, quando mostra ali, Jesus viu. O homem não vê, o homem não tem esse entendimento, mas Jesus é aquele que escolhe. O Senhor Jesus é aquele que elege. Então, fala da figura do Pai. O Pai viu. Aquele homem estava eleito pelo Senhor, escolhido lá da eternidade. Antes que o mundo fosse mundo, o Senhor os fez, o Senhor o escolheu. E ali o Senhor Jesus vai até Mateus. Mateus estava numa postura o quê? Sentado, acomodado. Sentado fala isso, né? É tipo do homem que está acomodado. Acomodado às vezes está no seu trabalho, na sua vida secular. Ele não se levanta, é uma posição profética da vida dele, parado, desanimado. Mas o Senhor o chama. E quando faz esse chamado, fala do ato. Aonde o Jesus, o Senhor Jesus, é o nosso Salvador. Então ele chamou e logo Mateus se colocou de pé, levantou. É assim, quando Jesus nos chama, quando nós temos esse encontro maravilhoso com o Senhor Jesus, a nossa vida muda. Aquilo que era cansado, aquilo que não tinha ânimo para as coisas espirituais, aquilo que nós estávamos acomodados para essa vida, acomodados para as coisas do Senhor, nós nos colocamos de pé, e a figura do homem que se coloca de pé é a figura do homem que ouve a voz do Senhor. Ele começou a ouvir a voz do Senhor, ele começa a ter um diálogo.

0: que o Senhor quer fazer com você neste dia? A mesma coisa. Quando nós seguimos a Jesus, nosso assunto muda. Porque o nosso assunto é falar do Evangelho, do caminho, da verdade, da vida que é o Senhor Jesus. Assim como foi a vida de Mateus, quantos o Senhor quer fazer nessa hora? O que, que você está agora fazendo? Agora estou de pé. Agora eu ouvi a voz de Jesus. Agora estou seguindo a Jesus em uma vida transformada. O aperfeiçoamento do Espírito na sua vida. O aperfeiçoamento do seu entendimento. Agora não estou mais andando por caminhos errantes. Agora não. Agora eu vejo a Jesus. Eu quero o seu caminho, eu quero a sua palavra. Eu quero alimentar da palavra. Eu quero viver o Evangelho. Deus tem um mistério para nós. E quando caminhamos, nós vemos esse mistério. Porque fala das suas pisaduras. Fala daquilo que é o sacrifício da cruz. E ali começa o processo da nossa vida. Você acha que Jesus só queria fazer isso com Mateus? Não. Mateus foi um homem que caminhou e encontrou o Senhor Jesus, encontrou a salvação. Quem sabe hoje é o dia. Hoje é o dia que você está lá sentado, cansado, abatido. E aí o Senhor vai, ó, esse aqui será uma serva, esse aqui será um servo, esse aqui será eleito, esse aqui foi escolhido. E o Jesus te chama. E hoje o Senhor Jesus está te chamando pelo nome, para uma grande e maravilhosa salvação. Que o Senhor nos abençoe. A paz do Senhor Jesus.
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1: O SUS, Sistema Único de Saúde, incluiu a partir deste mês o teste imunoquímico fecal na tabela de procedimentos disponíveis aos pacientes da rede. Portaria publicada no Diário Oficial da União destaca que o exame que pesquisa sangue oculto nas fezes será destinado exclusivamente ao rastreamento bienal de câncer colorretal em homens e mulheres assintomáticos com idades entre 50 e 75 anos. O texto reforça que o procedimento não se destina à investigação diagnóstica de indivíduos sintomáticos ou com suspeita clínica de câncer. Em maio deste ano, o Ministério já havia anunciado a inclusão do teste em um novo protocolo para rastreamento do câncer colorretal. Dados indicam que o FIT, o teste imunoquímico fecal, apresenta sensibilidade entre 85% e 92% para identificar possíveis alterações. Além disso, o procedimento pode ampliar o acesso de mais de 40 milhões de brasileiros à prevenção e à detecção precoce da doença. Atualmente, o câncer colorretal é o segundo tipo de câncer mais frequente no Brasil, excluindo os tumores de pele não melanoma. A estimativa do Instituto Nacional do Câncer, o INCA, para cada ano do triênio 2026-2028 é de 53,8 mil novos casos de câncer colorretal no Brasil. O FIT é um exame de fezes que detecta pequenas quantidades de sangue oculto invisíveis a olho nu, que podem ser sinais de pólipos, lesões pré-cancerígenas ou câncer no intestino.
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Você ouvirá agora a experiência do louvor Tenho Algo Para Você. O compositor do hino Tenho Algo Para Você era jovem e morava em Governador Valadares, estado de Minas Gerais. Ele era proveniente de uma família muito carente e passou por momentos muito difíceis. Sua saúde era muito frágil e constantemente ele enfrentou enfermidades. Uma vez, ele ficou internado e foi submetido a 6 cirurgias em seus tendões. Diante de tantos infortúnios, ele perguntou ao Senhor por que sua vida era tão difícil. O Senhor lhe respondeu com a revelação do louvor, Tenho algo para você. E lhe mostrou que o Senhor Jesus era o seu bem maior e representava tudo o que ele tinha. Neste hino, o autor apresenta algo que ele possuía àqueles que, mesmo gozando de plena saúde e bens materiais, carregava um grande vazio na alma e uma vida sem esperança. O Senhor Jesus.

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3: Trabalhadores nascidos em novembro e dezembro que ganharam até R$ 2.700 por mês com carteira assinada em 2024 começaram a receber o último lote do abono salarial de 2026. Serão liberados 5,2 bilhões para cerca de 4,1 milhões de beneficiários. O valor do benefício varia de R$ 136 a R$ 1.621, conforme a quantidade de meses trabalhados no ano base 2024. Com o pagamento deste lote, o calendário do abono salarial referente ao ano base 2024 chega ao fim, os valores ficarão disponíveis para saques até 30 de dezembro deste ano. A Anvisa determinou a apreensão e proibiu a comercialização, distribuição, fabricação, propaganda e o uso de 12 produtos de limpeza que eram vendidos ou fabricados sem regularização sanitária. A medida foi publicada no Diário Oficial da União no dia 12 deste mês de agosto. Entre os itens proibidos estão alvejantes, tiramanchas e soluções à base de percarbonato de sódio. Segundo a agência, todos os produtos eram comercializados, expostos à venda ou fabricados sem regularização sanitária e por empresas sem autorização de funcionamento para fabricação. A resolução determina a retirada dos produtos de circulação e proíbe também sua propaganda e uso. As medidas valem para todos os lotes dos 12 produtos. A resolução entrou em vigor na data da sua publicação.
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6: Orçamento em dia é liberdade. Quando o dinheiro está organizado, a mente descansa. Lucas 14, 28 fecha esse ciclo. Quem calcula antes, constrói melhor. Orçamento em dia não é prisão. Pelo contrário, é liberdade, é mente tranquila, é família feliz, alegre, porque tem tranquilidade no dia a dia. E lembre-se sempre, quem planeja tem futuro. Quem não planeja tem destino.
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1: A Anvisa revogou uma série de resoluções e medidas preventivas que proibiam a comercialização e a propaganda de medicamentos nas plataformas iFoods, Mercado Livre, Submarino e Americanas. No dia 6 deste mês, a Anvisa já havia revogado a proibição da comercialização e da propaganda de medicamentos na plataforma Shopee. No comunicado, a Anvisa destacou que a aplicação da Lei 15.357/26, que passou a permitir que farmácias regularmente licenciadas contratem canais digitais e plataformas de comércio eletrônico para logística e entrega de medicamentos aos consumidores, depende de regulamentação específica a ser editada pela própria agência. O Ministério da Saúde iniciou nesta semana uma estratégia desenvolvida em parceria com o Serviço Federal de Processamento de Dados, o SERPRO, para ampliar a soberania digital sobre a infraestrutura que sustenta dados, sistemas de serviços digitais de saúde. A pasta informou que o Brasil deve se tornar um dos únicos países com soberania sobre dados públicos do setor e que, pela primeira vez, dados do SUS serão armazenados e processados em território nacional, submetidos exclusivamente à legislação brasileira, inclusive à Lei Geral de Proteção de Dados. Com a nuvem soberana, o Ministério da Saúde garante capacidade pública para sustentar o SUS digital, com menor risco de interrupção de serviços, com mais proteção aos dados.
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3: Olá, ouvintes! Você sabia que fazer refeições em família com uma mesa posta traz vários benefícios, apoiados por pesquisas científicas? Reuniões familiares regulares promovem conexões mais fortes entre os membros, aumentando a coesão familiar. O ambiente de uma mesa posta incentiva conversas, ajudando a desenvolver habilidades de comunicação e empatia, como habilidades sociais e comportamentais. Compartilhar refeições em um ambiente agradável pode reduzir o estresse e a ansiedade vivida pelo mundo atual. As refeições em família geralmente resultam em escolhas alimentares mais saudáveis, com maior consumo de frutas e vegetais. A prática de almoçar juntos pode criar memórias e tradições familiares, reforçando a identidade familiar. Comece uma vez por semana a montar uma mesa posta na sua casa. Com essas dicas simples, você pode transformar qualquer refeição em um momento especial.
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1: Motoristas que pretendem adesivar veículos com propaganda eleitoral ou utilizá-los em atividades de campanha nas eleições deste ano devem informar previamente a seguradora para evitar problemas em caso de sinistro. O alerta da Federação Nacional de Seguros Gerais. Segundo a Comissão de Seguro Auto, a adesivação com material eleitoral e o uso do automóvel em atividades de campanha podem ser considerados pelas seguradoras como aumento de risco devido à maior exposição a acidentes, vandalismo e circulação em eventos públicos. O uso do veículo para fins publicitários ou de apoio a campanhas eleitorais torna-o mais exposto a acidentes, roubo e até vandalismo, e isso leva à necessidade de adequação do contrato de seguro. As seguradoras argumentam que a utilização do carro para transporte de material de campanha, deslocamento de equipes ou atividades de apoio altera as condições avaliadas quando o contrato foi firmado. Como evitar então a perda da cobertura? Informar a seguradora antes de adesivar o veículo, comunicar qualquer mudança na utilização do carro durante a campanha eleitoral, consultar o corretor de seguro antes de prestar serviço a candidatos ou partidos, solicitar um endosso para registrar formalmente a alteração na pólice, quando necessário, conferir quais danos e situações estão excluídos da cobertura contratada. A Federação Nacional de Seguros Gerais esclarece que adesivos de pequeno porte em veículos de passeio sem alteração de utilização não comprometem a cobertura do seguro.
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3: Nosso tema, liderança é responsabilidade. Existe uma confusão perigosa dentro das empresas. Confundir ser líder com ser amigo. Liderança não é agradar todo mundo, é garantir resultado coletivo. Quando o empresário evita conversa difícil, ele não está sendo bondoso, ele está sendo omisso. Quando tolera atraso constante, baixa performance, metas não cumpridas, ele está ensinando que padrão baixo é aceitável.

0: variável. E padrão baixo vira cultura. Cultura não nasce no quadro da parede, nasce do comportamento que o dono permite. Quer equipe comprometida? Dê clareza. Quer resultado? Defina meta objetiva. Quer crescimento? Cobre desempenho. Empresas fortes têm um ambiente de responsabilidade, não de medo, mas de responsabilidade. Existe diferença entre ser autoritário e ser firme. O autoritário impõe pelo medo. Líder firme direciona pelo exemplo e gestão eficiente. Se você quer uma empresa forte, desenvolva uma postura forte, porque no final a empresa sempre reflete o nível da liderança. Este foi o Empreenda Mais. Se tiver alguma dúvida, mande pra gente. Até o próximo tema.
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1: O tema de hoje é: sua lista de clientes é seu patrimônio mais barato. Se você precisasse vender com urgência hoje, para quem ligaria? Se a resposta for não sei, falta um cadastro de clientes no seu negócio. Não precisa de sistema caro. Caderno serve, planilha serve, o celular serve. Anote nome, telefone, o que a pessoa comprou e a data. Com essa lista, você para de depender só de quem passa na frente da loja. Vendeu pouco na semana? Avise uma condição especial. Chegou produto novo? Comunique quem já comprou o parecido. Mas cuidado com a linha entre lembrar e incomodar. Peça autorização, não mande mensagem todo dia, escreva para a pessoa usando o nome dela. Comece a anotar já no próximo cliente. Este é o Empreenda Mais. Até o próximo tema.

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0: Nós saudamos a todos que estão conosco com a paz do Senhor. Estamos dando início a mais um Família é um Projeto de Deus. E hoje o tema, continuando, o tema Tal Mãe, Tal Filha. Aqui conosco, Pastor Guilherme, Pastor Douglas.
1: Paz do Senhor, paz do Senhor a todos os nossos irmãos.
0: Pedi o Pastor Guilherme para ler o texto.
1: Texto base do tema deste programa está Ezequiel, capítulo 16, verso 44, que diz assim: Eis que todo o que usa de provérbios usará contra ti este provérbio, dizendo tal mãe, tal filha.
0: Primeiro, procurar entender o contexto deste capítulo. Aqui, quando fala da mãe, está falando de Jerusalém. Depois os irmãos podem ler todo o capítulo. E esse momento, o profeta está mostrando que Jerusalém não estava vivendo um bom momento espiritual. E que essa questão espiritual, esse declínio espiritual dessa mãe, Jerusalém, iria refletir nas suas filhas, nas demais cidades em volta, nas filhas de Jerusalém. Por isso, tal mãe, tal filha. Mas é interessante que aí no capítulo, na profecia, o Senhor vai como lembrar Jerusalém, da onde o Senhor resgatou Jerusalém. Que foi mostrar o contexto histórico daquele período do Oriente Médio, daquela região. Então, olha só a expressão do Senhor: A tua mãe era Eteia, e o teu pai a morreu. Então, aqui não é uma informação histórica, mas cultural, ou seja, aqui era um povo de Canaã. Lembrar que Jerusalém antes não era Jerusalém, era a cidade dos jebuseus, que estava dentro daquele contexto cultural dos cananeus. Então, a cidade foi gerada nesse contexto. Por isso, a tua mãe era Eteia, e os teus pais.

0: O pai morreu. E olha que família que formava o Oriente Médio. A tua irmã mais velha era Samaria. E a tua irmã mais nova é Sodoma. Então, era uma família cultural de todo mundo, só de quem não conhecia o Senhor. E diz mais, a tua mãe tinha nojo do teu pai, porque os heteus, né, com amorreus, não havia esse vínculo, esse amor, não eram aliados, então eram povos que habitavam ali juntos, mas que não eram unidos. Então, olha o contexto que está Jerusalém, né? Fruto de um, culturalmente dizendo, um casamento onde a mãe tinha nojo do pai, a irmã mais velha era Samaria, a irmã mais nova, Sodoma e Gomorra, que não sei falar muita coisa. E desse contexto todo, o Senhor amou Jerusalém. E o Senhor resgatou Jerusalém para ele. Então, Davi foi o homem usado para isso. O primeiro ato de Davi como rei foi lá conquistar a cidade de Jebuseus e transformar Jerusalém em lugar da adoração. Fazer um palácio, levou a arca para lá, botou a tenda, depois havia um templo. Então, quantos de nós não somos Jerusalém? Vimos de um lar tão difícil, de um lar de pessoas que não conheciam o Senhor, de pessoas até que viviam uma vida mundana, de casamentos difíceis. E assim como o Senhor resgatou Jerusalém, o Senhor nos resgatou. Uma família, às vezes, né? Tão, às vezes, uma história difícil. Então, primeiro, é esse momento de cada um que está ouvindo aqui, a gente, nós glorificarmos o Senhor,
1: Deus.
0: porque o Senhor nos resgatou
1: Maravilha.
0: para termos uma família diferente,
1: Glória a Jesus.
0: onde
1: Glória a Deus.
0: todos conhecem o Senhor.
1: E nós vemos essa graça maravilhosa do Senhor, porque escolher uma, né, escolher uma cidade dentre tantas, né, de tantos povos, para escrever uma nova história. Então, Deus nos deu uma nova história, nos deu uma bênção de termos uma família edificada no Senhor, né? Muitos de nós, de que estamos ouvindo, quantas influências negativas tiveram, né? Às vezes uma família com vícios, uma família toda dividida, um campo de batalha, né? Inimizades, mas a mão do Senhor foi lá e nos resgatou e nos deu a oportunidade de ter uma nova história. O Senhor nos livrou da nossa vã maneira de viver,
0: Muito bom.
1: que às vezes por tradição recebemos os nossos pais, né? E nos deu uma nova genética espiritual, né?
0: É, alguns do alcoolismo, cresceram vendo alcoolismo dentro de casa, rejeição, pai que tinha a questão que vem hoje, a rejeição, falta de amor, e o Senhor nos amou e como resgatou Jerusalém. Quer dizer, o histórico, né? Vem Davi, conquista a cidade, traz a arca, a presença, põe a tenda. Depois vem Salomão, constrói o templo, vem a glória. Quer dizer, Jesus foi o nosso Davi. Jesus vem e conquistou o nosso coração,
1: Glória a Deus.
0: conquistou a nossa vida, fez guerra por nós, trouxe a arca para o nosso coração, trouxe a presença. Aí vem Salomão e nós somos batizados com o Espírito Santo, passando até templo do Espírito Santo. Mas a nossa gratidão ao Senhor é muito grande. Por quê? Porque o Senhor quebrou a corrente. Nós podíamos hoje ter uma família que todos os servos, quem sabe lá como esse aqui, igual. E o Senhor quebrou, né? Quebrou a maldição, quebrou a corrente. Mas aí o que acontece no texto? Jesus viveu a glória do governo de Davi, a glória do governo de Salomão, o templo, né? Os reis vindo de todas as partes do mundo para ver Jerusalém. Cantares fala muito das Jerusalém, das filhas de Jerusalém, que cresciam ali com os sacerdotes, com o templo, subindo a Sião, com as oblações, os sacrifícios holocaustos. Aí aqui o profeta fala assim: olha, lembra de onde o Senhor te tirou, olha a família que você vivia, culturalmente dizendo. E agora Jerusalém não estava bem espiritualmente. Jerusalém estava em declínio espiritual. E aí o profeta vai trazer um grito profético: você não está bem espiritualmente.

0: em apagar sua filha. Porque tal mãe, tal filha. Então, abrir esse ponto aqui agora, de cada mãe entender como a sua vida é importante, como a sua vida espiritual é importante para você, pela sua salvação e pela salvação dos seus filhos.
1: É a responsabilidade que nós falamos até no programa anterior, da dádiva e do dom que Deus deu à mãe, e ela usar isso com muita responsabilidade, com muito temor, não é? E com oração, porque o temor do Senhor é o princípio da sabedoria. A mãe que teme ao Senhor, ela tem que entender que há uma herança nas suas mãos, que são os filhos, e que os atos dela vão trazer consequências para os filhos. E que nesse momento de difícil, dificuldades, seja de batalhas, até de desânimo, até de cansaço, porque muitas mães até podem estar cansadas, esgotadas, mas há um restaurador.
2: Amém.
1: Há um restaurador. E ele pode restaurar a nossa força, o nosso vigor, o amor. Ele pode fazer tudo novo. E isso tudo novo que Deus faz refletirá em bênçãos para a nossa casa, para os nossos filhos, né? Não podemos nos dar por vencidos, né? Ou que já estamos derrotados, de forma alguma. O Senhor não cansa de batalhar por nós. E essa palavra, nós cremos que há de abençoar as mães, há de sustentá-la, para que ela seja restaurada, para que ela seja restaurada, não só ela, mas as filhas, os filhos.
0: O Senhor quer dar um renovo espiritual às mães.
2: Amém.
0: É uma direção que o Senhor está dando. O Senhor quer dar um renovo. A expressão que é muito usada, né? Os filhos são um reflexo dos seus pais. Que é aqui uma expressão do espelho. Quando você olha para o espelho, você se vê lá. Por isso que o filho é o espelho. Você tem um espelho andando dentro de casa. É o seu filho e a sua filha. Porque quando você, muitas vezes, quando nós olhamos para os nossos filhos, nós nos vemos. Em vários sentidos. Até a forma de pegar no garfo, às vezes. A forma de andar. A forma que reage às coisas. Até questões genéticas. E também valores, culturas, reações, parte espiritual. Então, você olha para o seu filho, você se vê. Ele é o seu espelho. Ele é o seu espelho. A agressividade que está em você, um dia você pode ver nele. Agora, quando você está diante de um espelho, e olha, o cabelo está despenteado, a blusa está aberta. A iniciativa vem daqui, não do espelho, da imagem do espelho. Você muda aqui, também no espelho muda. Você mexeu aqui, mexe lá. Então você quer mudar o seu filho? Mude você. Mas você vai chegar a uma conclusão que é o seguinte. E tem mães assim, que querem mudar a si mesmo, não estão conseguindo. Porque não é fácil mudar ninguém e é muito difícil mudar a si mesmo. Mas há um Deus que pode mudar o homem.
2: Jesus.
0: Há um Deus que muda. Aí é o Senhor, me muda, Senhor. Eu preciso mudar nisso, porque eu não quero ver isso que eu tenho, né? Eu não quero olhar para ele e ver nele. E o Senhor vai ouvir.
2: E às vezes a situação é tão avançada, né? Às vezes já deixou de orar, deixou de ler a palavra, deixou de ir ao culto. Então são situações que precisam de uma mudança drástica, né? Eu lembrei daquele texto. E vos dará um novo coração.
0: Amém.
2: Tirará o coração de pedra, mas um coração que se endureceu até no assunto da maternidade, né?
0: Verdade.
2: Se endureceu em buscar o Senhor, mas o Senhor é aquele que pode mudar o coração, nos dar um coração novo, dar um coração a essas mães que estão passando por esse momento, que precisa de um renovo. E esse coração que Deus dá novo hoje é um coração sensível à voz do Espírito, sensível à oração, a dependência do Senhor. E o que o pastor Marcelo colocou aqui, nós até mencionamos também em outros programas, que os filhos vão repetir o comportamento dos pais.
0: Ah, verdade.
2: Então, se a mãe volta a orar, o filho volta a orar. Se ele volta a ir ao culto, a mãe volta a ir ao culto, o filho volta a ir ao culto também. Então, é esse espelho, esse reflexo que precisa fazer bem aos nossos filhos.
1: É verdade. E falou bem dos atos, né? Os atos falam mais do que palavras. A gente já ouviu isso várias vezes. Atos falam mais do que palavras. Então, o ato, desta mãe.

0: da senhora, da irmã que nos assiste, de orar, de renunciar e de, às vezes até estamos assim, Senhor, eu não tenho forças, não tenho, mas o Senhor pode me dar forças, eu estou à disposição para que o Senhor me dê forças. Nós confessarmos a nossa condição, mas confessarmos quem Ele é, que Ele pode, esse coração aberto, Deus opera. Deus opera, Deus transforma, Deus dá força. Às vezes perdeu força para falar com a filha, para falar com o filho, para falar com a esposa. Ah, eu já não tenho mais força. Não, não. Mas, Senhor, eu estou com meu coração disposto a receber a tua bênção.
1: Amém. E esse provérbio pode ser dito no sentido contrário, positivo.
0: Exato.
1: Se a mãe é espiritual, e a mãe já tem a filha vai ser espiritual, dirão: ah, ela é muito espiritual. E tal mãe e tal filha.
0: Verdade.
1: Você é um pai muito dedicado na igreja, um servo, aí o menino começa a dizer: ó, tal pai e tal filho. Entendeu? Você vê, Ana era espiritual. Ó, Samuel. Isabel é uma mulher muito consagrada. Olha João Batista, tal mãe, tal filho. A mãe de Sansão gerou um homem que marcou a história de Israel, tal mãe, tal filho. Então, aqueles que foram dedicadas, se dirá os provérbios, mas de uma forma em que o Senhor vai ser glorificado.
0: Glória a Deus. Glória a
1: Amém?
0: Deus. Amém.
1: Podemos estar fazendo oração pelas mães,
0: Amém.
1: que é um chamado, que o Senhor possa dar uma bênção. Pedir ao Guilherme que faça oração.
0: Glória a Deus. Senhor nosso Deus e Pai, pelo poder do sangue de Jesus, nós agora apresentamos as mães, Senhor, de tantos lares, tantas famílias, com tantas diversidades de necessidades, Senhor, de batalhas, mas que o Teu Espírito, a Tua graça, Senhor, o Teu amor seja derramado, Senhor, sem medida sobre as famílias, sobre as mães, fortalecendo os corações das Tuas filhas, alegrando, trazendo esperança, Senhor, de que o Senhor é o Deus restaurador de todas as famílias, dos filhos aos pais, dos pais aos filhos, e nós já glorificamos. Porque o Senhor há de restaurar a muitas famílias. Assim oramos e te louvamos em nome de Jesus.
1: Amém. Amém. Amém.
0: Amém.
1: Chegamos ao fim. Que Deus te abençoe. Que Deus abençoe a sua família. A paz do Senhor.

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1: O tema de hoje é: sua lista de clientes é seu patrimônio mais barato. Se você precisasse vender com urgência hoje, para quem ligaria? Se a resposta for não sei, falta um cadastro de clientes no seu negócio. Não precisa de sistema caro, caderno serve, planilha serve, o celular serve, anote nome, telefone, o que a pessoa comprou e a data. Com essa lista, você para de depender só de quem passa na frente da loja. Vendeu pouco na semana? Avise uma condição especial. Chegou produto novo? Comunique quem já comprou o parecido. Mas cuidado com a linha entre lembrar e incomodar. Peça autorização, não mande mensagem todo dia, escreva para a pessoa usando o nome dela. Comece a anotar já no próximo cliente. Este é o Empreenda Mais. Até o próximo tema.

Fala, jovem! A paz do Senhor Jesus. Olha, nós estamos dando início a mais uma edição do programa Os Dias da Minha Mocidade. Um programa de jovem, feito por jovem e para jovem. Nós cumprimentamos a você que está conosco na TV Manaim, a você que está conosco também no canal oficial da Igreja Cristã.

0: Maranata no YouTube, já sabe, né? 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Amém? Olha, mais um programa, Os Dias da Minha Mocidade. Olha, já abriu a câmera aqui. Nosso querido pastor André Lievore está conosco mais uma vez. Pai, alugamos o senhor, hein? E está sendo uma bênção o programa, tá? Você que não assistiu os programas anteriores, volte lá e assista conosco. Pai do senhor, querido pastor.
1: Paz do Senhor, alegria estar aqui com os jovens, conhecendo mais a palavra, aprendendo, e o Senhor tem sido glorificado nisso.
0: Amém, amém. Daniel Bravin, querido, vamos iniciar com as perguntas aí.
2: Vamos sim. Primeiramente, a paz do Senhor Elias, a paz do Senhor pastor, aos jovens que estão aqui no estúdio. Para nós é uma alegria estarmos juntos aqui com vocês. E para você também que está em casa, nos acompanhando pelas plataformas digitais, também pela TV Manaim, para nós é uma grande alegria. Sabemos que você está conectado, participando junto conosco. E se você assistiu o programa de semana passada, você vai ver que nós tratamos sobre os frutos do Espírito Santo. E o programa de hoje não vai ser diferente. Nós vamos continuar e dessa vez vamos abordar sobre o fruto do Espírito Santo, bondade. E separamos algumas perguntas aqui que serão feitas, e excelentes perguntas, aliás. Vamos começar com a primeira pergunta aqui do estúdio.
3: A paz do Senhor,
0: Paz do Senhor.
3: Michel Marcelo, da Igreja da Enseada, família do pastor Sérgio, pastor Anderson. E a minha pergunta é para saber qual é o limite entre uma pessoa ser, né, bondosa ou ela se deixar ser explorada por isso, né? Ou seja, quando que uma pessoa ela realmente vai saber que ela está sendo bondosa com uma pessoa, ou quando essa outra pessoa acaba se aproveitando disso, se explorando dessa bondade, né, de algo que pode ser genuíno da própria pessoa, né?
1: Boa pergunta, que ela nos traz uma reflexão. Um dos básicos para nós julgarmos isso, um dos pontos básicos, é sabermos quais são os nossos limites. Quais são os nossos limites? Quando um ato que fazemos, ele passa a ser um fardo para nós, passa a ser algo difícil, penoso para nós realizarmos. A bondade, ela vai ser exercida muitas vezes até com um custo, não financeiro, mas a privação de um tempo que nós teríamos a mais, privação talvez de algum valor, privação de nosso agir, que poderíamos dar para nós, vamos fazer para outro. Mas a exploração que existe, o ser humano, quando ele peca, ele passou a ser dominado pela carne. Há uma luta dentro dele. Ele passou a ser dominado pela carne. E muitas vezes ele age de uma forma repulsiva. E ele muitas vezes aproveita-se da bondade daquele que quer exercer um sentimento nobre, exercer em ajudar, em se doar, em apresentar-se para intervir. E ele quer explorar isso. Qual o meu limite? Aquilo tornar-se um fardo. Para nós, jovens, sabemos como agir, sabemos o momento que nós vamos parar, é o seguinte: isso aqui tem um custo, não só falo financeiro, mas tem aqui um dispêndio que eu preciso ter, mas agora ele está me trazendo um prejuízo. Aquilo que estou logrando, as beneficências de exercer a bondade, não estão mais sendo para mim suficientes, porque aquilo que está me trazendo a perturbação suplantou. Então as beneficências estão ficando para trás. Aquilo que me perturba está prevalecendo. Não, isso é um fato, é uma coisa errada. Essa pessoa que eu auxiliei, Elias, muitas vezes um momento, essa outra pessoa que eu fiz tal coisa por ela, agora ela não sai da minha porta. Eu, lá em Jacutuquara, a igreja lá que o Daniel Bravin congrega, eu estou pastor lá em Jacutuquara, há uma orientação lá, porque é um local que nós temos a frequência de muitas pessoas que não são da igreja, pessoas que querem explorar essa bondade. Se você der o copo d'água, tem uma fila depois lá na hora do culto, no meio do culto, pede para abrir a igreja, pede para fechar a igreja. Você está fechando a igreja, não dá mais água, não dá mais água. Nós não vamos recusar em atender o necessitado. Mas você começa a ver que torna-se uma coisa que é uma sobrecarga sobre nós. Então o obreiro tem que ir lá toda vez abrir a igreja, começa a bater cadeado, começa a... Então nós percebemos aqueles que estão explorando, ó, não dá mais. Que ele agora não está exercendo a necessidade dele em receber uma bondade, ele está explorando. Depois ele faz moradia aqui, Tive aqui, bota um barraquinho aqui, que a gente...

0: o alimento, forneço, até a exploração da bondade, eles já chegaram ali, eles pediam para carregar celular. Aí eu falei, não, não tenho condições, não tenho condições, mas tem celular? Podemos carregar meu celular? Pode ligar aqui minha caixinha de som aí na energia de vocês? Pode fazer. Então, um certo exagero no requerer a bondade. Bondade não se requer. Bondade já tem que partir de nós como algo voluntário, como uma experiência de fé. O grande homem que nós temos, que nos deixou um grande testemunho, como homem, Jesus. A bondade do Senhor. Ele nunca recusou nenhum pedido, mas também nunca se deixou ser explorado. Como passou que o Senhor foi ser, quando ele foi explorado? Ele ou a obra que ele representava e que ele veio abrir em nosso meio. Quando ele chega lá no templo, ele vê aqueles que estavam lá fazendo do templo um comércio, ali era permitido que eles estivessem dentro de um conceito espiritual. As pessoas chegavam para poder fazer a oferta que eles iriam levar, não tinham condições, vinham de viagens longas, eles compravam ali um animal, compravam ali, normalmente eram os mais de conta, o custo menor, para poder sacrificar, o profeta sacrificar, perdão, ali o sacerdote sacrificar. Mas começou a haver uma balbúrdia, inverteu-se o sentimento de auxiliar aqueles que vinham, deixou de ser bondade, virou comércio. Eu cobro mais barato, em promoção aqui, quem quer ali, então você vê que isso ali afetou a obra, e o Senhor não quis aquilo. Então a bondade torna-se um fardo, aí é assim realmente, nós estamos sendo explorados. Nós estamos explorados. Mas ao mesmo tempo, vamos ser questionadores aqui, né? Ao mesmo tempo, eu não estou bem espiritualmente, aquilo que eu fazia já não faço mais. Aquilo de bom que eu fazia já não faço mais. Por quê? Não sou mais tão espiritual, não sou mais tão guiado pelo Espírito Santo. Quando percebo isto, é algo que é condenável? Não é condenável. Ali é um despertar do Espírito para que você volte a ter essa ação do Espírito Santo, essa característica do fruto na sua vida. Você não está sendo bondoso. Olha lá no seu local de trabalho, olha lá onde você estuda, olha na sua faculdade, olha na igreja. É uma coisa maravilhosa, eu sempre vejo alguns jovens lá se reunir lá atrás para orar. Ele ia ser bondoso, o jovem podia ir, só na escola bíblica dominical. Ah, na nossa igreja, na escola bíblica dominical, há esse costume dos jovens se reunir para orar. Eu vejo ali assim, papai, eles podiam estar em casa cedo, podiam estar em casa lá já almoçando, descansar para voltar para o ensaio à tarde, mas eles estão se doando uns aos outros, estão se doando ao Senhor, estão se doando a auxiliar a vida espiritual de outro jovem, estão se doando para que outros possam alcançar o que eles alcançaram. Isto é para nós um grande benefício. Então, quando o Senhor nos desperta, não estamos mais fazendo, ó, está ficando pesado. Eu tenho que julgar a mim mesmo. É porque eu não estou bem ou o outro está usando a minha bondade para me explorar? Com esta resposta, nós temos a decisão a ser tomada.
1: Amém. E é bom o jovem ficar atento e colocar esse limite, porque você pode até adoecer. Aí você adoece o físico, daqui a pouco adoece o mental e perde o espiritual. Isso é muito importante para a sua, você estava falando, a pergunta foi muito boa do Marcelo. Daniel, mais um? Excelente. Vamos seguir sim para a próxima pergunta.
2: A paz, Senhor Jesus a todos. Me chamo Letícia Tonori, sou da ICM de Serra Centro, ministério do pastor Marcelo Galdivino. Pastor, fazer o bem de verdade quase sempre nos custa algo, seja tempo, dinheiro ou até mesmo o nosso próprio conforto. E na correria do dia a dia, na faculdade, no estudo ou até mesmo no trabalho, como podemos praticar a bondade mesmo quando isso exige que a gente abra mão do que é nosso?
0: É muito boa pergunta, até porque ela nos leva a um pensamento distante, extensivo. Exercemos a bondade realmente nos custa algo. Até já falei isso aqui. E nos nossos locais de trabalho, estudo, nossa convivência, até mesmo familiar, nós temos que exercer, mas a bondade não tem como se mensurar. Não tem como se mensurar. Não pode dizer que a bondade para um que é ofertar um pouco do seu tempo vai ser o mesmo valor daquele que pode ofertar uma ajuda financeira, que não há demérito algum em ofertar isto, mas de como mensurar? Não existe como mensurar. Então, o que eu não posso deixar é de exercer essa bondade, mas eu posso dar algo que, um exemplo, 15 minutos de assistência a um irmão na igreja, 10 minutos conversando com o jovem no meu local de trabalho.

0: conversando com aquele que é meu colega de estudos, dando 10 minutos. O outro pode dar um dia, mas todos eles estão dando aquilo que foi gerado pelo Espírito Santo na sua vida. Então, você não tem a condição de dar muito, você oferta dentro do seu limite. Mas tem que ser ofertado, porque esse exercício é fundamental para as nossas experiências com o Senhor. Quando nós fazemos isto, nós ouvimos do Senhor conosco. Por certo, os irmãos já ouviram do Senhor, ouviram, viram outros ouvirem. Meu servo, aquilo que tu fizeste me agradou. Meu servo, a tua decisão, a tua postura diante daquela luta me agravou. Muitas vezes a postura foi de bondade. O Senhor não fala nada, porque senão ele vai exaltar o homem. Não fala nada, mas foi aquela postura em que exercemos a bondade, auxiliamos o outro, fizemos, não somente tivemos um sentimento, mas exercemos esse sentimento, fizemos para que ele ocorresse, fizemos com que o outro fosse alcançado pela nossa bondade, lutamos por aquilo, mas exercemos. Então, não há como mensurar o que devemos ou não fazer, se podemos ou não, se temos tempo, sempre vamos ser dispendiosos em algum momento. Mas, no Espírito Santo, nós vamos conseguir realizar esse fruto na nossa vida.
1: Maravilha. Daniel, vamos em frente?
2: Muito bom.
1: Vamos sim seguir com a próxima pergunta aqui do estúdio.
3: A paz do Senhor Jesus, irmãos. Me chamo Tainá Kirmesi, sou da ICM de Serra Centro, Ministério do Pastor Marcelo Valdivino. Pastor, na palavra, diz que Boaz demonstra bondade com Ruth, ela sendo estrangeira, e ele não tendo a obrigação de fazer isso por ela. Diante disso, o que nós podemos aprender a exercermos a bondade com as pessoas, estando elas em uma posição completamente diferente, ou seja, sem termos intimidade ou esperarmos algo em troca?
0: Muito bom, muito boa pergunta. A pergunta que demonstra o caráter da bondade. Ele nunca espera nada em troca. O Senhor Jesus, como um homem bondoso, ele, ao olhar para nós, ele não esperou de nós nada que não fosse a gratidão dos salvos. Ele esperou tão somente isso. E muitas vezes o homem se recusou a dar. O homem se recusou a fornecer isso ao Senhor Jesus. Ele se entristeceu não por ele, mas pelo homem. Então, o exercer da bondade não pressupõe receber algo em volta. O exercer da bondade pressupõe uma dádiva, uma entrega, uma oferta, sem nenhum tipo de pretensão para aquele que exerceu. Não seria pagamento, não seria exercício de bondade. Seria simplesmente fiz algo para receber em troca. Não, não. Quem exerce a bondade, exerce despreocupado com isso. Boaz, quando fez isso por Ruth, ele fez com alguém que estava ali totalmente diferente, condição social, condição hierárquica, condição familiar, totalmente diferente. Nós, quando exercemos a bondade, o servo do Senhor, quando exerce a bondade, ele exerce independente das características da pessoa. Nós não exercemos a bondade, e fica aqui para o ensino, não é somente para os crentes, nós exercemos a bondade para com todos. Nós exercemos a bondade para os nossos irmãos, porque são nossos irmãos, são parte do nosso corpo espiritual, mas exercemos para os outros, porque não há prazer em ver o homem sofrer. Deus amou o mundo de tal maneira, e o seu ato de bondade foi qual? Enviar Jesus Cristo para morrer pelo mundo. Ele amou de tal maneira que ele fez um grande ato de bondade. Vou dar meu filho. Ele vai morrer por vocês. Vou tentar mudar a vida de vocês. E eu pergunto, o Senhor Jesus, na sua entrega, o plano de Deus, o projeto de Deus, ele alcançou a todos? Todos foram beneficiados? Todos foram. Quantos guardaram essa bênção? Quantos quiseram essa bênção? Foi um número reduzido. E certa feita, Jesus conversando, 70 discípulos o deixaram. Então nós fazemos a bondade, independente se são crentes, se não são, se professam a nossa mesma fé. Nós exercemos a bondade, executando-a em favor daquele que está mais necessitado do que nós. E esse necessitado nunca tomem simplesmente por questões pecuniárias. Muitas vezes a pessoa ela é abastada, a família de condições, mas ela precisa da nossa bondade, ela precisa de nós. De que forma? Ela precisa de nosso conselho, ela precisa da nossa presença, ela precisa daquele que vai ouvi-la. Ela precisa daquele que vai lhe

0: orientar, principalmente os jovens. Vocês convivem com muitos jovens, não é o caso de vocês, mas há jovens hoje, neles, que não conseguem conversar com seus pais. O mundo cria um cisma dentro das famílias para impedir a interação, para impedir que os jovens venham a conviver com as suas famílias. Em verdade, estão tornando-se cada vez mais reclusos. Outros jovens os ouvem melhor. Então, às vezes, são de famílias abastadas, está tudo bem, está tudo tranquilo, não há falta de nada, mas há falta de quem os ouça, há falta de quem os aconselhe. Por que fazer assim? Eu não tome essa atitude. Você é filho como todo mundo é filho, tal. Então, nós podemos exercer a bondade de várias formas, inclusive pecuniária. Claro, não há mal nenhum nisso, a Bíblia não condena, muito pelo contrário. Paulo, em certo momento, quando ele voltou para Jerusalém, ele trouxe ofertas de irmãos para atender os necessitados em Jerusalém. Nós, quando exercemos a bondade, independente de que forma, nós estamos exercendo algo que agrada a Deus. Algo que vamos lá, está perpetuando um testemunho de quem somos, um testemunho daquilo que o Espírito fez na nossa vida, porque a bondade já tem um limite. Não vou dizer o limite quando nós somos explorados, que foi tratado anteriormente, mas há um limite que nós fazemos a bondade, que é aquilo que o Senhor quer que seja exercido, aquilo que o Senhor deseja que seja exercido. Alcancei o meu limite? O limite do Senhor é longo. Então a bondade, ela vai ser exercida, independente de quem seja, durante muito tempo. Muito tempo. Eu diria que até o dia que Jesus nos arrebatar, essa bondade vai estar sendo exercida para atender à necessidade, muitas, de todos aqueles que estão ao nosso redor.
1: Amém, glória a Deus. Maravilhoso o programa hoje, né? Muito, muito bom. Nós vamos seguir para a última pergunta aqui do estúdio. Por favor, pode se apresentar e fazer a pergunta.
2: Pai Senhor, meu nome é Fabiane, eu sou da Igreja de Praia da Costa 4, Ministério do Pastor Diniz Cipreste. E a minha dúvida se baseia na história de José, que mesmo sendo vendido pelos seus irmãos, lá em Gênesis, entre os capítulos 42 ao 45, nós vemos que no reencontro dele com seus irmãos, onde seus irmãos não reconhecem ele e ele tem a oportunidade de se vingar, ele escolhe ser bondoso e preservar a vida dos irmãos dele. E como nós podemos ser bondosos como ele em situações que é muito mais favorável aos nossos olhos, fazer justiça por conta própria e pagar o mal com o mal?
0: Muito boa. Essa aí vai nos levar ao ensino das doutrinas do Senhor, né? Primeiramente, nós precisamos compreender que a vingança, dependendo do critério bíblico, ela não é boa, ela nunca satisfaz. A vingança não aplaca a dor, ela aumenta a dor e traz ao homem, traz àquele que faz isso, um grande tremor. Ele não consegue mais ter paz consigo mesmo. A vingança, ela não é boa em momento algum. Por isso que a Bíblia diz que a vingança pertence ao Senhor. Ele é o único justo para poder exercer a vingança. Quando o homem, o jovem Pascoal, ele exerce a vingança, ele está além dos seus limites. Aprendemos isso lá em Jesus, quando vem a mulher pecadora, e a palavra dele foi: quem não tiver pecado, atire a primeira pedra. José sabia que ele era pecador. José sabia que ele era um homem com defeitos. A Bíblia não relata nenhum erro de José, porque a Bíblia quis ali tipificá-lo claramente na figura de Jesus. Mas ele, como homem, tinha os seus erros. Ele sabia que ele não poderia exercer juízos, que vingança é juízos, porque com a forma com que ele exercesse o juízo, ele seria também sofrer o juízo de Deus. Então ele foi um homem ali que ele seguiu os ensinos da sua casa, ele seguiu aquilo que são as ações do Espírito Santo. Então ele preferiu ser cauteloso, preferiu ser servo de Deus, ele preferiu seguir aquilo que era prudência. Não, os meus irmãos, eu não vou exercer vingança. Sou tão pecador quanto eles. Afrontei a meu pai quando era mais novo, afrontei a outros. A Bíblia não cita, repito, nenhum erro dele, mas ele era homem. O único perfeito foi Jesus. Então José, naquele momento, ele não quis assumir esse risco de o exercício da vingança se voltar depois contra ele. Primeiro, que ele iria se arrepender. Segundo, que ele poderia sofrer do Senhor as consequências sérias para a sua vida. Então nós vamos ver que José, ele seguiu o bom conselho. O bom conselho é aquilo que foi a sua herança. Nós, jovens, temos um bom conselho do Senhor. Com a família, então, nós temos que exercer a paciência, a benignidade, a mansidão, a fé. Temos que exercer todos.

0: porque são grandes pecadores, não, porque são a nossa família. São aqueles que nos deu a vida, cuidaram de nós, se entregaram por nós, nos amaram. Pode haver momentos de dissensões, momentos de confusões, um está mais afastado que o outro, mas nunca deixam de ser família. Nunca deixam de ser pertencentes a nós e nós pertencentes a ele. E a família tem que ser preservada sobre todos os aspectos. Então, hoje, a vingança é o Senhor que exerce. Quem vai julgar a nossa causa é o Senhor. E talvez ele vai absolver, hein? Aquele que me ofendeu, que eu estou doido, né, Elias? Para que ele sofra, eu sou Jesus, ele se arrependeu. Aí eu fico bravo. E quando você se arrependeu, né, Pastor André? E quando você se arrependeu, você queria que eu te perdoasse, não?
1: Não pode dar uma de Jonas.
0: Não pode nada de hora. Mas eu queria, igual meio exemplo que o companheiro apresentou, quando você fez isso, eu não queria, não? É bom receber o perdão, mas ver o outro, não. Então, ao contrário da vingança, que é fácil, sua pergunta, de exercer, e é um instinto natural de fazer a minha vontade, é melhor nós exercermos a bondade. Para nós, muitas vezes, vai ser alguma coisa, um ato de, ali difícil. A bondade desse que fez tanto mal. Mas a recompensa do Senhor, ela vai compensar. As bênçãos do Senhor,
1: Entendi.
0: ela vai compensar na nossa vida. Porque seremos mais do que vencedores em Cristo Jesus.
1: Que maravilha. Maravilha. Louvado seja o nome do Senhor Jesus. Querido pastor André Liévoli, agradecemos. Foi maravilhoso. Aliás, foram maravilhosos os programas, né? E a gente agradece a presença do Senhor aqui conosco no programa Os Dias da Minha Mocidade.
0: Amém. Para mim é uma grande alegria esse convite, estar aqui presente. Espero que eu seja convidado outras vezes.
1: Com certeza. Daniel Bravin, querido, chegamos ao final.
2: Elias, a paz do Senhor, pastor, aos jovens que estiveram aqui presentes conosco, para nós é uma grande alegria, estão convidados a voltarem mais vezes. E para você que está nos acompanhando de casa, nós estamos finalizando. E como que o Elias disse, nós temos várias participações que são feitas de casa. Eu gostaria de ler uma aqui, que foi um comentário deixado pelo Adevilso, que é lá de Montanha, que escreveu assim no YouTube. Nós estamos aqui no Espírito Santo, estou assistindo com meu sobrinho Cauã, de Balneário Carapebus, na Serra, ovelha do pastor Antônio Espíndola. Um grande abraço. Tá aí um abraço para todos os irmãos que são de Montanha e também da Serra. Gostaria de aproveitar essa remessa de abraço e mandar um abraço para a nossa equipe de produção, no qual eu faço parte, juntamente com Estela, com o Guilherme e com a Raíssa.
1: Amém. Louvado seja o nome do Senhor Jesus. Olha, estamos chegando ao final desta edição, tá? Do programa Os Dias da Minha Mocidade. Mas a gente quer lembrar você que você pode assistir. Aliás, é você que está assistindo pela primeira vez, é o primeiro programa Os Dias da Minha Mocidade. Nós temos uma playlist com vários e vários programas para você assistir, com vários temas que abrange a vida dos jovens. Então, a você de longe, a você de pertinho, da TV, da net, do radinho, que é transmitido também o programa Os Dias da Minha Mocidade na Rádio Manaim. A gente quer se despedir de você com a paz do Senhor Jesus. Tchau, jovem!

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2: A partir dos 40 anos de idade, alguns fatores de risco para doenças vasculares passam a exigir acompanhamento mais próximo. Hipertensão, diabetes, colesterol elevado, sedentarismo e histórico familiar podem afetar a circulação mesmo quando ainda não provocam sintomas. O avanço da idade por si só não significa que uma pessoa terá problemas vasculares. Além dessas condições para as mulheres, a chegada da menopausa representa outra fase de atenção. A redução dos níveis de estrogênio pode estar associada a alterações na pressão arterial, no colesterol e na distribuição da gordura corporal.

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1: Olá, ouvintes! Hoje vou compartilhar dicas práticas para montar uma mesa posta que vai deixar suas refeições em família ainda mais especiais. Comece com uma toalha ou um jogo americano, que combine com a sua decoração. Uma boa base faz toda a diferença. Coloque o prato principal no centro do lugar. E se for usar, o prato de sobremesa em cima. Isso organiza e embeleza a mesa. À esquerda do prato, posicione o garfo e à direita, a faca com a lâmina voltada para o prato. Se for usar colher, coloque na direita da faca. As taças ficam sempre acima da faca, sempre do lado direito. Você pode usar os copos no dia a dia. Finalize com um guardanapo de tecido, que pode ser dobrado de uma forma criativa e colocado sobre o prato ou ao lado. Com essa dica simples, você transforma qualquer refeição em um momento especial. Experimente e veja alegria na sua mesa. Até a próxima!
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2: Olá, ouvintes da Rádio Manaim. Eu sou Andréia Talmo e vamos falar com a psicopedagoga Eveline Ataídes. O tema de hoje é como criar uma rotina de estudos para o filho.
3: Olá, Andréia. Olá, ouvintes da Rádio Manaim. Organizar rotina de estudo para filhos não é fácil. Eu falo, Andréia, porque eu sou psicopedagoga, tenho filho e sei como mãe como isso é um desafio. Essa organização dos estudos dentro da nossa rotina diária também, enquanto mãe, enquanto família, mas é muito importante que nós, pais, tenhamos um cuidado muito especial com isso. Nós estabelecermos uma hora de estudo para os filhos, um horário para estudar, geralmente seguir aquele mesmo horário, ter um ambiente tranquilo e também observarmos um momento em que a criança está mais descansada, ela está mais propícia a realizar aquela atividade. Às vezes eles chegam da escola, de algum esporte ou da igreja muito cansados e aquele momento não vai ser proveitoso para uma rotina de estudos. Então, ver dentro da rotina da criança qual o melhor momento para que ela possa sentar e estudar. Dar responsabilidades a eles também é importante. Deixar que eles façam as suas atividades sem muita interferência de um adulto. Ajuda a criar autonomia. Quando nós interferimos muito, eles ficam muito dependentes, muito inseguros. Então, quanto mais nós deixarmos eles gerenciarem os estudos sob a nossa supervisão, mais independente eles vão ficar. Então, olhar a agenda, organizar o material, informar o dia que tem uma prova, estar pronto para realizar aquela prova, estudar com antecedência, isso tudo vai ajudar a eles se organizarem enquanto pessoas e adquirirem essa responsabilidade que eles vão levar para o resto da vida. O hábito de estudo, ele deve começar na educação infantil. Às vezes eu posso pensar assim, mas meu filho tem 3, 4, 5 anos, é muito pequenininho. Não, 20, 30 minutos por dia que você sentar com ele, que ele sentar para fazer as tarefas escolares ou quando não tiver uma tarefa de casa, para ler um livro, para fazer um desenho, para fazer um jogo, uma atividade lúdica, isso tudo já ajuda a regular o estudante para desenvolver a sua responsabilidade, o seu compromisso e ainda mais, trazer o prazer pelos estudos, que é o mais importante.
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